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0: Alô, Goiás! Alô, alô, Brasil! Bom dia! Gente amiga, 4:06. 4:06 ainda madrugada, segunda-feira, 8 de junho, ano de 2026. Por aqui, Pimentinha, para te fazer companhia até as 8 horas da manhã. Sempre louvando, agradecendo e bem dizendo que ao nosso Senhor Deus Todo-Poderoso e seu Filho Jesus, hoje e por toda a eternidade, seja dado toda a honra e toda a glória. Nosso WhatsApp está aqui, à sua inteira disposição, para que assim nós possamos receber o seu recado, tá? O seu bom dia, através do DDD62, do número 984-80-84-53, tá? Manda mesmo o seu bom dia, manda seu recado, é sempre muito bom receber minha amiga dona de casa, você pai de família, juventude, criançada, muito bom mesmo. Então fica à vontade, eu repito, tá? 62 é o DDD, nosso número é o 984-80-84-53. E já que nós, eu falo sempre, toda segunda, né? Já que nós já estamos vindo aí de uma super sequência de música, então nós já vamos começar no nosso WhatsApp. Vamos começar os trabalhos. E eu já vou a Porangatu falar com a amiga Lúcia. Bom dia!
1: Bom dia, Luiz Carlos Pimenta. Bom dia para você e para todos os ouvintes. Um bom dia para o Valdene, Maria Marja, Nain de Carvalho, Tom Xangai, Renatinho Caçambeiro, Urgente São Miguel, Coelho e a Coelha, Zé Bonitinho, Joaquim Portela, Goianinho, Rei do Laço, Peixinha, Dinê, e para todos os vaqueiros e para todos os gari. Nós possamos ter uma excelente e abençoada segunda-feira, produtiva, na presença de nosso Senhor, que corre tudo na paz, em nome do amor.
0: Amém, Lúcia, assim seja. Baixinha, Itapacita chamando, Baixinha. Bom dia, bom dia. Se preparando rumo a AgroRub, não é isso? Tá abrindo aqui o áudio da Baixinha, agora sim.
2: Bom dia, Pimentinha, que é a Baixinha, setor lá nas Itapaci. Mandar para nossa turma, essa turma vai trabalhar na RubSA. Deus abençoe que todos tenham uma ótima semana, uma ótima segunda-feira, abençoada por Deus. Tchau, obrigado.
0: Tchau, obrigado, amiga. Bom dia, bom dia. Zé Humberto Caçambeira Apaixonado, diga lá, amigo, bom dia.
3: Bom dia, meu candidato a deputado, Pimentinha, opa, o locutor apaixonado da Serra Dourada. Aqui quem fala é Zé Humberto Caçambeiro, da cidade de Ituiutaba, Minas Gerais. É, já tô aqui no tapetão preto aqui e sintonizado aí pelo aplicativo, meu amigo, da Serra Dourada. Pimentinha, vamos mandar um alô pro meu amigo Ricardo, lá na Fazenda Buriti 2. Lá na Fazenda Buriti 2 tá o Ricardo lá, cuidando dos bezerros, né? E certo, sintonizado aí da Serra Dourada. Um forte abraço a todos aí, do Zé Humberto Caçambeiro.
0: Valeu demais, meu irmão, e Deus abençoe você e toda a família, esses estradeiros também, os vaqueiros e leiteiros. É nóis. Valdivino, bom dia.
4: Bom dia, ouvinte da Serra Dourada. Bom dia, Pimenta. Começar mais uma semana, segunda-feira abençoada para todo mundo. Valdivino.
0: Valeu demais, amigo. Um forte abraço a você, a família. Vamos a Crixás agora, vamos lá. Doce Café Panificadora Edmo e Companhia, bom dia.
5: Bom dia, Pimenta. Como é que tá as coisas?
0: Bem, bem, bem.
5: Estamos aqui rompendo e iniciando mais uma semana, né? Aqui em Crixás aqui tá um friozinho bom, só.
0: É.
5: Só tá sendo ruim pro padeiro, porque as coisas aqui não quer crescer de jeito nenhum.
0: No
5: chegando fermento mesmo.
0: No frio não é só padeiro não, viu? Não preocupa não.
6: Vixe!
0: Ô Valdemir, bom dia, bom dia.
7: Bom dia, meu amigo Pimentinha, que é o Valdemir da Casa de Carne Guanabara. Manda um alô pro nosso amigo Ailton Mototaco, mais poder Luciane, meu amigo Pedrão Chapa, Jair da Araguarina, Chiquinho da Rua 17, Goeirinho Rei do Laço, Vanda aí do Milho Verde lá em Crixá, meu amigo Peixe.

0: Agostinho, meu amigo Irene, meu amigo Rosimar, melhor Magareta do estado do Goiás, lá na Fazenda Bacaba, minha amiga Lúcia, minha amiga Júlia, Maria Marca Iguaçu, minha amiga Dinê, Zé Bonitinho Capone, Joaquim Portela, Renatinho Caçambeiro, Coelho, minha amiga Paula Nordoviária, meu amigo Pontinho lá na beira do Quixá, meu amigo Duval lá na beira do Rio Pintado. Uma boa semana, uma boa segunda-feira abençoada a todos vocês da Centrada. Tchau e obrigado.
1: Valeu demais, tchau e obrigado, amigo Valdemir. Jorge Tavares, bom dia, São Bartolomeu.
2: Bom dia, meu Pimentinha, bom dia para todos os ouvintes da Serra Dourada, café com leite amadrugado, com o nosso amigo Pimentinha. Um bom dia, Antônio Márcio de Campalé, Goiás, o professor Marcos Salino, o Fernando Foros Cardoso, o Bartolomeu. Tenha todos um bom dia, de 0 a 100 para não esquecer de ninguém. Uma semana abençoada para todos nós, amém. Então, Jorge Tavares, São Bartolomeu.
1: Valeu demais, amigo Jorge. Cristalina tá pertinho. Jorge, fala agora. Matheus Borges, bom dia.
3: Bom dia, Pimentinha. Ótima segunda-feira pra você, meu amigo. Que Deus te abençoe, viu? Essa nossa semana, né? Todo pai e mãe de família, todos os ouvintes. Pimentinha, e aqui tá um frio de lascar, Pimentinha. Não sei se por aí também tá, mas... Contar pra você, a madrugada tá...
1: Geral, lida, né, amigo? Geral.
3: Nesse frio.
1: Valeu demais, Matheus. Agora vamos a Luziânia. Grande amigo Tião, bom dia.
4: Bom dia, meu amigo Metinha. Aqui é Tião Luziânia. Bom dia. Bom dia, os ouvintes da madrugada. Metinha, dá um alô pro Coelho e fala pra ele que ele dá uma parecida, né? Porque já tem dias que ele não dá um alô pra nós aqui.
1: Sumiu, né, rapaz?
4: Eu tô com saudade do alô dele. Bom dia, ouvintes, que tenha um dia iluminado para todo mundo, tchau, obrigado.
1: Tchau, obrigado, Tião, tchau, obrigado. Bom dia, o Elivaldo de Cocos na Bahia, um abraço para você, meu irmão, felicidade, bom dia, quero ouvir aí Gilberto e Gilmar, capa de revista, daqui a pouquinho nós sapeca ela, tá, Elivaldo, em Cocos na Bahia, é o Hélio, né, Cocos na Bahia. João Cambreia, Cristalina chama, amigo. Bom dia pra você também. Ele manda bom dia ao Paulo Quevedo e Nara. Bombas injetoras Quevedo em Cristalina, né, João Cambreia? Tá dado o seu recado, viu, amigo? Bom dia. Éder João, bom dia pra você, pra toda a família. Não falou o nome da cidade, né? Mas, minha gente amiga, a hora certinha agora eu vou informando pra nós não perder o compromisso. São 4 horas mais 14 minutos agora. Os Caipiras, André e Andrade, solidão sem consciência. Olha a hora, gente, olha a hora, 4h14. Bom dia, segunda-feira, 8 de junho.

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1: 4:16 agora. Gilberto e Gilmar recordando capa de revista. Bom dia, 4:16.

0: Viste a hora certa, minha gente amiga. Agora 4:19.
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0: Dama do vestido longo. Essa tem estrada, hein? Barreirito.

0: Eternidade, que canção bonita é essa, né? Essa aqui vale um cafezinho quente, né, vovozinho? Bom dia, vovozinha do meu coração. Nós recordamos aí com Zé Fortuna e Pitangueira, Paineira Velha. E a hora certinha são 4 horas 26 minutos. Bom dia, Fio Fio.
1: Bom dia, Pimentinha.
0: Feliz?
1: Feliz da vida.
0: Graças a Deus, né?
1: Deus.
0: E a tia Lud já chegou com um cafezinho.
1: Oh,
0: rapaz, eu até olhei no relógio, era 4h14 quando ela chegou com café. Café e chá, né? Ei, Tiago.

0: demais, hein, rapaz? Bom dia, bom dia, bom dia pra tia Lourdes também. Bom dia pra você que está aí ligado conosco. E agora eu, mas o Fiu-Fiu, nós vamos ali pra um cafezinho. Vou deixar tocando só as modas, as três aqui. Enquanto eu tomo um cafezinho caprichado aí, vocês mandam bom dia aqui pra nós no nosso WhatsApp. Pode ser? Tá todo mundo servido? Bom café da manhã, 4h26 aqui.
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0: Leandro e Leonardo, mais uma linda recordação.

0: e pau no coração inimigo. Serra Dourada e a hora certa, minha gente amiga. Bom dia, 4h46 agora.
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0: Trio da Vitória, recordações. 14 minutos faltando para 5. Bom dia, boa semana, bom café da

Bom dia, bom dia, bom dia. A hora certa, 4 horas mais 55 minutos. O grandalhão Sérgio Reis, saudade de minha terra.

0: vai berrando, Mimosa, vai cantando Canela Amarela que eu vou informando. Gente amiga, faltam 2 minutos para 5 horas, tá? 2 para 5, muito bom dia, meu abraço, meu muito obrigado pelo rádio ligado na rede Serra Dourada. Segundo ano, né? 8 de junho. Tempo que voa. Mês de junho tá indo embora voando, né, gente? Voando, voando, voando. Já mandou bom dia aqui para nós no nosso WhatsApp? 62 é o nosso DDD. Nosso número é o 984-80-84-53. Vamos lá, quem está conosco? Raimundo da Cruz Milhomem, São Miguel do Araguaia. Obrigado, Raimundo e toda a família Milhomem. Antônio Marques de Campo Alegre, de Goiás. Bom dia para você também, Antônio. Ele manda bom dia para Mônica Alves, Marcinha Pinheiro, professor Marcos, né? E Jorge Tavares. Dado o seu recado, e a Marcinha já chega aqui, ó, agradecendo e retribuindo bom dia a você e todos aqueles que sempre mandam bom dia a ela. Valeu, Marcinha Pinheiro. Você tá mandando bom dia para quem aqui? Deixe-me ver. Renatinho Caçambeiro, tô em Xangai, Antônio Marques de Campo Alegre, Coelho, Marcelo Vascaíno e o primo que é o professor Marcos, também a dona Lúcia e seu Vicente. Marcinha, para quem não sabe, ela esteve aqui sábado passado, anteontem, né? Fez uma visita maravilhosa aqui para nós. Quero te agradecer, viu, Marcinha? Obrigado mesmo. Bater um papo aqui com a Grazi Tavares ao vivo, representando Cristalina, nossos ouvintes das madrugadas, né, Marcinha? Foi muito bom mesmo recebê-la aqui. Acho que tomou um cafezinho, que eu tinha promo shopping, né, na 99,5. Eu estava de saída, mas deu para bater um papo ali. E aí encaminhei ela aqui. E ela ficou um tempo aqui conhecendo as dependências da Serra Dourada. Foto com o Cheiroso, foto com a Marcinha, foto com a Grazi, né? Obrigado, viu, Marcinha Pinheiro? Levou adesivo. Hashtag sou amigo do Pimentinha, o locutor da família. E eu postei, viu, Marcinha? Muita gente aí de Cristalina pedindo um adesivo daquele. Falei, tá com a Marcinha. Obrigado, viu, pela sua visita. Muito bom. E vocês, vindo a Goiânia, façam o mesmo, viu? Venha tomar um cafezinho com a gente aqui. Sempre uma honra, uma alegria receber vocês pra gente conhecer pessoalmente, aquele bate-papo, tá? Sempre uma honra receber vocês aqui. Portas sempre abertas, tá? Só que pra biscoito aí, caso contrário, é café com língua.
1: Vixe! É.
0: Cafezinho da Tia Lourdes e o chazinho, viu? Agora biscoito, se vocês puderem trazer, mas agradeço que... Brincadeira, gente. Gorete de Cristalina, bom dia pra você também, Gorete. Renatinho diz aí, bom dia, 5 e 1.
2: Bom dia, Pimentinho, os demais vezes que Serra Dourada, madrugada. Bora que bora, semana abençoada pra nós aí. Não é não? Tô em Xangai, Valdênio, Coelho, Maria Max, Lúcia, Soninha, Baixinha, Marcinha Pinheiro, Paola, Lúcia, a Valmari, Zé do Bonitinho, Carequinha, Joaquim Bortella. Tá bom, Peixinho, Devaí, Marão.

0: Tião, Tião, Zé Humberto. Tá bom, galera, os caçambeiros já na escuta aí. Semana abençoada a todo mundo. Tchau, obrigado.
1: Tchau, obrigado, né, Renatinho? Porque agora o rei do milho, Vandair Crixaense, fala. Bom dia.
2: Bom dia, Pimentinha. Bom dia para todos os companheiros nossos da madrugada aí. Manda um bom dia pro Edmo aí na padaria Doce Café. Galera aí escutando o Café com Leite aí, o Valdênio, o Tom Xangai, a Tia Nazarelli, namorada do Sol. O Peixinho. Bora, Pimentinha. Começa essa segunda-feira aí com um pensamento positivo em Deus, que tudo vai dar certo. Tamo junto, irmão.
1: Amém. Obrigado, Rei do Milho. Gibrail, da cidade de Minaçu, bom dia pra você também, amigo. Um abraço do Pimentinha, meu muito obrigado. Maria Marques, bom dia, 5:02.
3: Bom dia, Pimentinha. Boa segunda-feira, abençoado você, sua família, o Coelho mais a esposa, Zé Bonitinho, Renato, Carequinha, o Peixinho, a Luz, a Dinê, o Reninho Reglas, Valdem, Jesus abençoa todo.
1: Amém, amém, amém. Só alegria, bom dia, bom dia. Quem dá o recado? Como é que é? Todinho, bom dia.
4: Bom dia, meu amigo Pimenta. Mandou um bom dia pra galera aí dos lados de Barra do Garça aí, Bozil. Então por cá, Santo de Caiabona descendo o Mato Grosso aí. Destino Querência.
1: Olha só, rapaz, você chegando na Querência, você procura lá. Cadê o Carlos, o gaúcho, gente boa? O cara do espetinho, o Ai Vixe Tchê Espetos, né? Branco e Rosália, é, o casal lá da Querência no Mato Grosso. São meus amigos, né, de décadas, reside lá hoje. Depois ele foi, deixou o espetinho e foi trabalhar com concertos de panelas, de pressão e muito mais. O Branco não para, não. Teco Teco, bom dia.
5: Bom dia, meu amigo Pimentinha. Quem fala é o Carequinha do Boteco, hein? Teco Teco, 2T no final, tudo bom? Meta, manda aqui um alô especial para minha esposa, para o Peixinho, Maria Marques, Renatinha Caçambeiro, Edilson Queiroz, Antônio Guardi, Setor Aeroporto, a tia Alice, o tio Divaldo, lá da beira do Rio Araguaia, o Cimei, sua esposa, seu filho Otávio, seu mercado Floresta. E se puder, manda um bordão chonado do Amado Batista. Tchau, obrigado.
1: Eu que agradeço, Teco Teco. Bom dia, professora Idalícia, direto do Oriente. Bom dia, professora Idalícia. Muito obrigado sempre pelo carinho do rádio ligado, tá, professora? E todos aí do Oriente, a nossa gratidão, bom dia. DJ Felipe, o Itapacino, gente boa. Obrigado, DJ Felipe. Bom dia, bom dia, bom dia, bom dia. Amigo Daniel Matias, é, de Arizona, na escuta. Ô, amigo Daniel, obrigado a você, a toda querida Arizona, capital do Kisuki, capital do leite, né, Daniel Matias? Um abraço a todos aí. Obrigado, viu, Daniel? Valeu demais da conta. Zezinho Mecânico, gente boa. É, bom dia pra você em Cristalina, viu, Zezinho? Obrigado de coração, todos os mecânicos. Tem seu xará que chegou também aqui, ó, Zezinho Lima, lá de Minaçu. Alô, Zezinho Lima, querida cidade de Minaçu. Meu abraço a vocês, bom dia, bom dia, bom dia. Deraldo de São Simão, como é que você tá? Obrigado, Deraldo. Amém, amigo, amém. Obrigado, viu? Palavra bonita desse jeito aqui, é bom quando você fala. Um abraço. O Elson Gaiteiro de Cristalina, muito obrigado, amigo Elson Gaiteiro. Bom dia, bom dia, bom dia, bom dia. Muito obrigado de coração. Valtécio Popular Tetezinho de Crixás, muito obrigado, meu irmão. Mas muito obrigado mesmo, tá? Bom dia, bom dia, bom dia. Boa semana pra nós, bom café da manhã. São 5:06 agora. Meu abraço ao Ailton, mototaxista, gente finíssima lá de São Miguel do Araguaia, né, Ailton? Bom dia, Jane, bom dia, Dona Cida, e bom dia, seu Nilson. Esta é a família de São Simão, meus amigos, né, Jane? Obrigado mesmo. Valdete também é de São Simão, bom dia.
6: Pimentinha, aqui é Valdete. Eu quero que você ofereça uma música de José de Camargo e Luciano, qualquer um que você quiser pôr. Parcelinha de São Simão, Sonho de São Simão e Nega de Cachoeira. E Deus abençoe todo mundo da Serra Dourada.
1: Amém, assim seja para todos nós. Bom dia.

Muito obrigado, viu? Olha, bom dia também, Davi Guimarães, Valtim, é isso? Bom dia. Ah, peraí. Aí a nossa turma lá de São Miguel do Araguaia. Bom dia, Pimentinha. Vamos que vamos para mais uma semana de bênçãos. Estamos na lida. Davi Guimarães e o operador Valtim. 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E eu vou dizer um negócio, hein? Aí é filhão do Vivaldo. Vivaldo tem andado esse estado de Goiás, né, Davi? Um abraço a você, ao seu paizão Vivaldo. Ontem eu estava falando com ele pela manhã. É um cara que não para, né? Tá ao lado aí da deputada federal Marussa Boldrin. Tem andado em todo o estado de Goiás, o Vivaldo. Conhece Goiás como a palma da mão. Obrigado, viu, amigo? Felicidade a vocês. Leomar Pires no Distrito Federal, meu abraço a você, Leomar e família. Mari na cidade de Cristalina, bom dia para Maria Vitória, Maia, Gabriel e todos na sintonia. Valeu, amiga Mari. Osito em Santa Maria no Distrito Federal, meu abraço apertado, bom dia. Ô Júnior, ô Jussara, vocês me abandonaram, não faz isso não. Júnior, Jussara, panificadora, dois irmãos no Buritizinho. Deus abençoe a vida de vocês, uma linda e abençoadíssima semana a todos do Buritizinho, tá? Obrigado de coração mesmo, viu? São 5 horas mais 8 minutos, ei, psiu. Por que você não passa lá? Passa lá no posto Avenida, Ronaldo tá por lá, o Pescoço, o Cigano, o Fernando na churrascaria, simbora, bom dia, moço.

0: Olha a hora certinha aí, amiga Valéria do Caminhão da Coleta em Itapaci. Bom dia, amiga Valéria. Boa semana. Cadê o Valdeir? Ela tá mandando bom dia a você também, Valdeir. Os colegas de trabalho aí que fazem limpeza nas ruas, avenidas e praças de Itapaci, né, Valéria? Obrigado de coração. Obrigado, obrigado e obrigado, Valéria. 5:12, Almir Sater. Cabecinha no ombro. Hora de um cafezinho bem quente, gente. Vambora, vamos pra lida.
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0: E conta, danadinha, conta.

Aqui você não perde o compromisso, não. 5:15 é a hora certa. Alô, amigo Roberto Santos de Lusiânia, no bairro Rosário. Bom dia, Roberto. Felicidade, amigo. Cascatinha e Ana, a lua é testemunha.

0: 5:19 agora, 5:19. Bom dia, bom dia, bom dia, bom dia. Esta é a expectativa semana, hein, gente? Todo mundo na expectativa da estreia da seleção brasileira na Copa do Mundo sábado que vem às 19h, hein? Mas na verdade, a Copa do Mundo começa quinta-feira agora, viu? Exatamente, exatamente. Copa do Mundo, vou até escrever aqui, ó, para me saber certinho, né? Porque quando a gente fala tem que ter. Conhecimento da palavra, né? Então você tem que saber. Copa do Mundo, início, dia 11. Vamos saber aqui, ó. Bom, então tá, dia 11, para quem gosta de futebol da forma que o Pimentinha, dia 11, quinta-feira que vem agora, às 16h, começa com México e África do Sul, e às 23h, horário horrível, também quinta-feira, Coreia do Sul e Tchequia. Não sei nem que país é esse, Tchequia. 23h, esse aqui eu agradeço, né? Não dou conta não. Agora, México e África do Sul dá bem pra gente assistir, né? Que é o grupo A. México, África do Sul, Coreia do Sul e Tchequia. Vai ser bacana. Importante pra nós é a nossa seleção brasileira em campo, sábado, às 19h. Tomara que dê tudo certo, né? Bota fé no Brasil. E você, acredita na seleção brasileira ou não? Qual a seleção que você acredita que vai ser a campeã esse ano, hein? Manda aqui. Você já está mandando bom dia mesmo? O seu bom dia já chega junto com o seu palpite. Aí você concorre sexta-feira que vem, 12h, a camiseta oficial da seleção brasileira, mais um álbum com 70 figurinhas. Olha que bacana. Nós vamos voltar a brincar com figurinhas. É verdade. Hã? Tempo bom, não é? Então manda seu nome, a cidade que você reside aí, né? E o seu palpite, eu quero saber. Aqui, ó, o Abraão de Valparaíso de Goiás está dizendo, Pimentinha, é Brasil. Pronto, tô contigo. Mas quem falar que não é o Brasil também não tem problema não. Vai concorrer do mesmo jeito a camiseta e o álbum, viu? Da mesma forma. Meu mano Zói de Kombi, o Santos está aqui com o bom dia dele, né, Zói? Diz ele que é... Argentina é...
1: Vixe!
0: Ei, Santos, cria jeito, rapaz. Bom dia pro meu mano, sargento da Gloriosa, né, Santos? Toda a família.

Ilha em Trindade, nossos amigos e amigas trindadenses. Vai dar Brasil, Pimentinha. Gilvan e Roselina Tirada do Leite. Bom dia, do Galber Oliveira de Crixás, dizendo que vai dar Brasil. Ô Galber, valeu, abraço a você, o Gilvan e a Roseli, a todos crixaenses, meu abraço e bom dia. Bom dia também, meu xará Luiz, é o Luiz Antônio, lá de Uberlândia, ao lado da esposa Sueli. Bom dia, obrigado, viu, xará, um abraço. O Walter de Cristalina está dizendo que Brasil vai ser campeão, Pimentinha. Aí sim, Walter, pensamento positivo, hein? Será? É, tomara, né? Bom demais. Assim, a gente brinca e tudo, sabemos a realidade da nossa seleção, mas não vejo nenhuma seleção também tão melhor do que a nossa, nada, porque nós vivemos aqui, é complicado, a gente comenta muito sobre nós aqui mesmo, né? Mas acredito sim que a seleção vai longe, tomara que seja campeã. Não é impossível também, não. Futebol é uma caixinha de surpresas, não é? Então, por que eu vou deixar de torcer pro meu país para torcer? Mas muitos aqui não é questão de torcer, né? Muitos é porque a gente pergunta, por exemplo, ah, eu acho que é a França. O pessoal percebe que a França tá melhor do que o Brasil, né? Alemanha, uns falam Argentina. É, o Brasil, mas o Brasil aqui é a maioria, né? Mas qualquer opinião sua vale, sim, tá concorrendo. E nós respeitamos, né? Vanderleia Júlia, lá de Cristalina. Bom dia, Vanderleia. Um abraço a você, a toda a sua família, tá? E amigos aí de Cristalina. A Maria Aparecida de Lusiânia. Feliz aniversário para a sobrinha Lorena, Fazenda Samambaia. Ô, Lorena, parabéns, viu? Feliz aniversário para você. Boa sorte na vida. Saúde é o que eu te desejo, viu? Tudo de bom. Lurdinha de Caiapônia, como é que você tá, Lurdinha? Tudo bem? Quem vai ganhar a Copa é a Alemanha. Sou brasileira, mas Brasil não vai. Tá certo então, Lurdinha. Bom dia, tomara que você esteja errada, né? Tomara, não é, amiga? Bom dia pra você, pra todos de Caiapônia. O que eu vejo quando nós falamos em Copa do Mundo? Copa do Mundo é de 4 em 4 anos, demora muito. Eu acho que poderia ser de 2 em 2, que eu gosto demais, né? Mas... é, o comércio agradece, né, gente? Movimenta muito o comércio. E é importante, né? E o que eu falo sempre, você valorizar o comércio da sua cidade. Faça isso, vale a pena, viu? Vale a pena, gente, valorizar o comércio local. Porque tudo isso aí, os impostos e tudo, são revertidos em obras na cidade. Eu sempre falo isso aqui. Porque se você não valorizar onde você mora, né, onde você tem a sua moradia... o seu lote, a sua casa, sei lá, fazenda, uma chacrinha. É isso aí que traz benefício para a sua cidade. São os impostos também, né? E o comércio crescendo sempre é importante para o crescimento da cidade. Valoriza seu imóvel também. É muito importante. Aí muitas pessoas falam, Pimentinha não adianta não, aqui não faz nada. Mas aí já é diferente. O comércio tem feito a parte dele... aí já é questão administrativa, né, de quem está à frente do executivo, legislativo, né, que a gente percebe que realmente tem muita falha em muitos administradores aí, né, no nosso estado, né. Eu falo de Goiás porque eu moro aqui, então não quero saber de outro estado, eu moro em Goiás, eu tenho que falar do estado que eu moro e onde eu percebo as falhas e eu vejo todo dia, porque o meu termômetro aqui é o nosso WhatsApp. Aqui as pessoas me falam tudo, eu sei tudo, eu chego em alguma cidade, muitas das vezes prefeito, vereador, essas autoridades aí vêm, Pimentinha aqui sabe tudo, como é que tá? Como é que você sabe? Porque as pessoas me falam aí, o rádio é pra isso, e quando nós queremos pedir ajuda, nós pedimos, quando tá errado, nós falamos, né? E as pessoas falam, eu não falo, não uso o nome de ninguém, não. Eu não vou ficar falando, ó, oh, fulano falou isso, ciclano falou aquilo. Não, aí é falta de ética também. Mas o que acontece na cidade de vocês, quando isso também, quando eu já não passo para o jornalismo aqui da TV Serra Dourada, SBT e faz matéria, né? Porque nós estamos aqui, somos uns pelos outros. E a obrigação de todo veículo de comunicação é essa obrigação, e não ter lado, viu? Não ter lado. Muitas emissoras de rádio trabalham em cidade... em prol da atual administração, isso não pode, isso é errado.
Nós temos que ser imparcial, nós temos que falar a verdade, o que está acontecendo.

e não querer tampar o sol com peneira, não, de maneira alguma. Não pode, já que vai falar, fala a verdade, não mente não, né? E eu sei muito bem o que acontece nos quatro cantos aqui, principalmente onde tem Serra Dourada, as pessoas me contam detalhes. E mais, né? Eu também vou na cidade. Acredito que eu sou um dos únicos locutores do estado de Goiás que visita as cidades, vira e mexe, eu tô

Piá Turismo. Ônibusão bonito aí, né, amigo? Um abraço a você, a todos, viu? Obrigado. Celina de Paracatu, bom dia, querido Pimentinha, que Deus abençoe todos nós. Amém, amém, amém, amém, amém mesmo. Luiz, meu xará, Pimentinha, vamos torcer pelo Brasil. Parabéns pelo programa. Luiz de Franca, São Paulo, olha onde eu estou, na capital do calçado, Franca. Ô, xará, obrigado de coração, viu? Deus abençoe você e família, tá? Obrigado mesmo. Zaida de Cristalina, tudo bem, Zaida? Bom dia, bom dia, bom dia, bom dia. Olha que bacana. Gente, esse apoio de vocês é tão... Me alegra tanto, vocês não têm noção, não. Pena que eu não posso falar tudo que eu tenho vontade de falar aqui. Senão, vou dizer um negócio para vocês, viu? Mas Deus está em todos os cantos, Deus tudo sabe, Deus tudo vê. Bom dia também aqui, o Zezinho, lá de Minaçu, falando, Pimentinha, Brasil campeão. Tá certo, Zezinho? Valeu demais, amigo. Bom dia, tá? Cleide Rodrigues, é de Caçu, né, Cleide? Bom dia e muito obrigado, tá? Pelo carinho de sempre, viu? Gente, amigas, são 5 horas mais 29 minutos agora. Vamos trazer aquela visita de reis com os caipiras André e Andrade? Aí na sequência vem o humor. Mas antes eu quero mandar um bom dia para todos aí em Itapaci, especial os frentistas, ó, lá no posto Pedra Bonita, lá do posto Avenida, lá do posto Pratinha, lá do posto Caçula, lá do posto São Patrício, posto Aranha, todos são meus amigos. Onde eu paro para abastecer, eu tenho bons amigos, né? E não só Itapaci, mas nesse Goiás afora. Deus abençoe vocês aí, muito obrigado, viu? Um bom dia, bom café da manhã. Segunda-feira, 8 de junho. Olha os caipiras aí, ó. André e Andrade.

0: perder o compromisso. São 5 horas mais 33 minutos. Eu já lá ia colocar uma moda aqui, mas agora tá na hora de quê? Vocês me ajudam. Da hora de dar um sorriso, hora de humor. Mas vamos rir se a piada for boa. Se for ruim também, não arranca esse trem.
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2: Bento entrou no ônibus e sentou do lado de um padre. O padre foi logo dando um sermão. Falou, meu filho, você não vê que esse caminho que você pegou, você vai direitinho pro inferno? Voar é? Motorista, para aí, peguei o ônibus errado.
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0: Família sertaneja segura, 5 horas 33 minutos aqui é Serra Dourada, é café com leite, é o Pimentinha até as 8.

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Look da Van é moda chonada demais. Quem gosta demais é Vanderlei Benatti. Pé de cedro do meu coxim, entrada do Pantanal. É Vanderlei Benatti. Meu amigo, um abração pra você, tá? Felicidades. Pé de cedro faz parte do clássico sertanejo. E despertar ouvindo uma moda dessa é muito bom, né, Vanderlei Benatti? Um abraço, seu mano, amigo, irmão Pimentinha. Pra toda essa cristalina querida, toda essa região. Tá na divisa aí o paraíso, né? São Marco aí divide Cristalina com Paracatu, Minas Gerais. Vai o nosso abraço a todos vocês que gostam de um bom café com leite pra despertar bem, despertar feliz. Obrigado, Vanderlei Benatti. Vai recebendo sempre o nosso abraço e o nosso bom dia. E a moda diz: por que será que só agora, foi somente agora que você me quis? Por que você não percebeu que em toda a vida eu quis fazê-la feliz? Ah, menino! Alô, Claudiron de Goianésia, segura que a moda é chonada, Claudiron. Edson Porteiro da Coacris em Cristalina, é nós, amigo 5:37.

0: Estrada Mato Grosso e Matias, é moda boa demais, né? Ladrão de beijos, ô família sertaneja, bom dia, bom dia, bom dia, 17 minutos faltando para 6 horas da manhã. Cantor, eu informo, 17 para 6, Eurípedes Santana de Cristalina, ô amigo, bom dia, um abraço apertado a você, Eurípedes e família, viu? Bruninho, gente boa, Bruno, ao lado da sua querida e amada esposa Vanderleia, manda um bom dia pro paizão, né, Bruno? Amarildo e a mamãe, Maria Aparecida, e essa linda e querida Minassu, obrigada a todos vocês, bom dia, viu? Bom dia, bom dia, bom dia pra Aparecida e família em Chaveslândia, Minas Gerais, né? Isso aí, Aparecida. Robertão, ex-presidente da Associação dos Pirangueiros, está lá em Luiz Alves. Bom dia a todos aí de Luiz Alves. Pessoal aí já trabalhando, montando as barracas e muito mais aí. Vem aí as férias em Luiz Alves, né? E o Rio Araguaia com suas belezas naturais. Oh, Deus, que coisa linda, hein? Já tem muita gente aí acampada, já tem muita gente trabalhando, outros de pança pra cima de férias já, e vale a pena mesmo. Quem ainda não teve oportunidade de conhecer, vá conhecer o Rio Araguaia, de preferência, vá lá em Luiz Alves, que vocês vão conhecer que tanto de gente boa, já passa lá em São Miguel do Araguaia, viu? Vão conhecer uma cidade linda, linda, linda, bonita cidade de São Miguel do Araguaia, um povo acolhedor que vocês não têm noção. Já passa do Tom em Xangai, já garante aquela carne de primeira, só alegria. Tom em Xangai, Valdeme, já vão lá conhecer esses guerreiros lá em São Miguel do Araguaia, né? Lá na Econômica Tecidos também, o Silvio e família. Enfim, São Miguel tem um comércio também maravilhoso, viu? Muito bom São Miguel do Araguaia. E aí vocês vão pegar uma BR, que é uma beleza para chegar em Luiz Alves, viu? Inclusive, observe bem essa região, cuidado, porque ali tem animal demais na pista, viu? Devido ao Rio Araguaia ali, muita mata, então, todo cuidado, quem dirige, todo lugar que você dirige, tem animais, nós sabemos disso, né? Tem que ter muito cuidado, obedecer às velocidades permitidas, não ultrapasse com faixa contínua, cuidado, né? Mas principalmente aquela região ali, ó, é Mozarlândia, Nova Crixás, Mundo Novo, São Miguel do Araguaia, Novo Planalto, Luiz Alves, todo cuidado que você tiver ainda é pouco, porque tem muitos animais ali na pista, né? E primeiro que nós temos que, mais do que nunca, proteger nossos animais, proteger a fauna e a flora, né? Vale a pena ter esse paraíso aí. Então, todo cuidado é pouco e preservar a sua vida também e dos demais, né? Robertão, repasso o meu abraço aí a todos os pirangueiros aí, tá? De Luiz Alves, todo o comércio de Luiz Alves, as pousadas em especial aí, tá? Bom dia também aqui o José Rodrigues, né? Na Barra do Mendes, Bahia. Ah, oh, coisa boa. Pimentinha, Brasil vai trazer a taça, viu? Amém, amigo, amém. E eu torço para que isso aconteça, né? O Hélio Mutuca de Orizona, o Helião, um abraço, meu irmão. Bom dia, bom dia, bom dia. Passou o fim de semana lá no Corumbá, hein? Que coisa linda esse rio Corumbá também. Vamos respeitar essas belezas aí, né, meu irmão? Já tive lá depois do Buritizinho ali, ó. Lá com o Lorival, o rei do frango assado, né? A turma boa, já fomos aí no rio Corumbá. Conheci toda essa região, muito bacana, muito gostoso. Já tomamos banho nesse rio, nas cachoeiras que tem aí próximo do Buritizinho. Um abraço a todos aí. Bom dia mesmo, de coração, viu? Então vamos lá, são 5 horas 47 minutos aqui.
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1: Bom dia, 9 minutos faltando para 6. Ataíde e Alexandre, a que ponto cheguei? Essa canção é linda.

5:55. 5 minutos faltando para 6 horas da manhã. Manhã de segunda-feira, 8 de junho, né? Ano 2026. Novo dia, nova semana, nova página do livro da vida que começa a ser escrita. E o que nós sempre falamos, né, meus irmãos? Começar o dia agradecendo a Deus. Ó, deixa eu te dizer algo. Não procura saber nada que está acontecendo com fulano, ciclano, beltrano. Né? Ah, importa você e Deus. Essa é a manhã propícia para você falar com Deus. O que você tem vontade de dizer? Eu não sei como é que está a sua vida, eu não sei o que você tem passado, eu só tenho algo a te dizer. Vamos louvar, agradecer e dizer sempre que ao nosso Senhor Deus Todo-Poderoso e seu Filho Jesus, hoje e por toda a eternidade, seja dado toda a honra e toda a glória. Segunda-feira, né? No sábado, quem acompanha o nosso Café com Leite, às vezes há um bom tempo, sempre ouvem o que eu falo, né? É, a respeito de quando chega fim de semana. Tome cuidado com aquilo que você planeja, com o que você vai fazer do seu fim de semana. Pense bem nas atitudes, para não chegar uma segunda-feira como esta que chegou, e você às vezes estar arrependido ou arrependida de algo que você fez, por impulso, às vezes não pensou antes. E você que está com a consciência tranquila, que bênção, hein? Ô, glória! Mas se você também está assim meio que pensativo, pensativa, arrependido, não tem nada melhor do que isso. Arrepender, viu? Se você se arrepender de coração, você pode ter certeza que o perdão vem. Mas a gente fala que vem o perdão, fica a consequência, mas dá andamento na sua vida, não para não, vai em frente. Errou ontem, não precisa errar hoje. Agora, quem um dia já foi perdoado, aprende a

perdoar também. A palavra do Senhor não diz que aquele que nunca errou atira a primeira pedra. Então a vida é assim. Nós vivemos de erros e acertos. O que eu tenho dito sempre é que determinada idade, conhecimento de vida que nós adquirimos no decorrer do tempo, meus irmãos, nós já não temos mais o direito de estar errando também não, viu? Isso é para criança, adolescente em especial. Não, nós já estamos bem grandinhos, já sabemos bem o que nós queremos. Então, tente andar segundo a vontade de Deus e vai ser feliz, viu? Vale a pena. Meus irmãos, a vida tem um jeito, né, muito curioso de nos ensinar. Às vezes é sutil, outras vezes implacável. Mais cedo ou mais tarde entendemos que há escolhas que só nós podemos fazer, dores que ninguém pode carregar por nós e caminhos que, por mais solitários que pareçam, são sempre nós sentindo prontos para mudar. Mas a vida não espera a nossa coragem chegar. Ela nos empurra, nos testa e nos desafia. E quando olhamos para trás, percebemos que enfrentamos medos que antes pareciam impossíveis, suportamos dias que achávamos que não conseguiríamos e renascemos de quedas que julgávamos definitivas. O tempo ensina que a força sempre esteve dentro de nós, apenas esperando o momento certo para florescer. Que você tenha sabedoria neste dia. Início de semana é muito importante ter força de vontade, ter perseverança, viu? Porque às vezes a gente começa a semana só reclamando. Que segunda-feira que eu estou morto, que eu estou cansado, que eu estou acabado. Não, calma. Força. Toma um banho, um café bem quente. Dá uma despertada boa para a vida, porque Deus tem algo muito bom para você hoje. Você tem um milagre? Está à espera dele há muito tempo? Mantenha a fé em ação. Hã? E esse milagre chega até você, não tenha dúvida, não. 6 horas pontualmente. 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
2: Serra Dourada, 6:03 em nosso momento de reflexão. Padre Marcelo Rossi, com participação do cantor Belo, Noites Traiçoeiras. Bom dia, gente amiga, 6:03, intervalo, eu volto já, daqui a pouquinho o seu recado no nosso WhatsApp. Número 1 do Brasil, 6:03.
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1: Olá, bom dia, 6:08 agora.
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1: Disse e repita a hora certa, 6:08. Manhã boa, manhã abençoada, segunda-feira, 8 de junho, né? Bom dia, minha amiga dona de casa, pai de família. Bom dia, juventude. Bom dia, criançada. Espero que todos estejam bem, viu? Bom dia e muito obrigado a todos que estão aí com o radinho ligado. Manda uma mensagem aqui no nosso WhatsApp, 62984808453. Eu disse 62984808453. Manda para cá o seu bom dia. Junto com ele já chega também o seu palpite. Na sua opinião, qual a seleção que vai ser campeã este ano? Hã? É? Então manda pra cá, sexta-feira, toda sexta-feira, gente, até terminar a Copa, toda sexta-feira tem uma camiseta oficial da seleção brasileira e álbuns com 70 figurinhas de presente pra você, tá bom? Fechou? Então não perde tempo não, deixe-me ver aqui, a Mari tá dizendo, que reflexão linda, Pimentinha. Ô Mari, eu sempre digo, né? Falar em Deus é algo extraordinário que eu amo, né? E para falar em Deus, se eu fechar os olhos aqui, aí que eu falo mesmo. Aí que eu falo mesmo. Eu tenho gratidão, né, amiga? Viu, Mari? Eu tenho muita gratidão. Deus tem sido grandioso na minha vida, sabe? Em todo momento da vida eu tenho gratidão a Deus, né? E creio que as pessoas que tiveram um pouco de inteligência sabem o que eu estou dizendo. Ser grato a Deus por mais um dia que nós estamos iniciando juntos, né? E sempre procurar dar o nosso melhor, fazer o nosso melhor. Você que está aí trabalhando, tem muitos que estão vencendo um plantão, trabalhou a noite inteira, né? Chega a essa hora já cansado. É o que eu falo, às vezes a gente critica as pessoas por ver alguém, você passa daqui a pouco 9:00, tem alguém lá no sentado, batendo um papo lá num bar, as pessoas passam, fala lá, segunda-feira isso é hora de estar em boteco, não sei o quê, mas cada um tem a sua história. Ninguém sabe a história daquela pessoa que está ali. Às vezes trabalhou o fim de semana inteira, a noite inteira, pronto, aí é livre para fazer o que quer, para comer, para beber, desde que não seja com exagero. Tá descansando, não importa se é segunda, terça, quarta, quinta, sexta, sábado ou domingo, não. Nem todo mundo folga só domingo. Muita gente trabalha em fim de semana. E aí vai bater um papo ali no comércio, né? Andar na cidade. É assim, vida que segue. Cada um de nós com seus problemas. Então vamos em frente. Eu quero aqui agradecer todos que estão mandando mensagens, o Valpone Ricardo e o Douglas Faria, Córrego São Domingos, município de Nova Glória, bom dia de 0 a 100 para não esquecer ninguém, valeu, Genilson do Salgado do Dinossauro, lá na cidade de São Simão, muito obrigado, bom dia, Edivaldo Aleixo, da querida e abençoada Minasu, obrigado sempre, sempre Edivaldo. A Pamela Cristina Dias, de Caiaponha, é Brasil. Olha só, Pamela, valeu, vamos Brasil. Quero ganhar esse sorteio, amém, uai. Boa sorte, Pamela, viu? Tá participando, tá concorrendo. O João Pio é gente boa de Crixás, um abraço a ele. Ele também disse que o Brasil vai ser campeão. Gente, nós falamos é assim, né? Não é dizer que você é obrigado a responder que é o Brasil, não. Pode dar o seu palpite. Nós não vamos dizer que você está torcendo contra o Brasil. Não é. Mas é a visão sua. Se acha que tem uma seleção que está melhor que ela, que vai ser campeã, pode mandar para cá. Nós queremos é saber, né? Como é

0: que está a expectativa de cada um de vocês e de presente essa camiseta oficial e o álbum com as figurinhas, né? Mas respeitamos todos os palpites que chegam. O Alexandre Carioca, flamenguista de Paracatu. Bom dia, bom dia, bom dia. Bora pra luta que eu tô gripado. Mas é isso aí, irmão. É uma gripezinha nojenta aí pegando todo mundo esse tempo seco, né? Não é brinquedo, não. Melhoras, viu, Alexandre? Bom dia. Valdirene Mesquita. Bom dia pra você também, pra todos aí de Crixás, viu, Valdirene? Um abraço pra você. Felicidade sempre. Meu amigo irmão Denilson Lancaster, na cidade de Itapaci. Bom dia pra você também. Um abraço do Pimentinha. Hoje começa, né, Denilson? Mutirão da Visão, né? Aí no Hotel Lancaster, né? Aí, pessoal, ó, Itapacinos, toda a região aí, ó. Hoje vai ter o Mutirão da Visão no Hotel Lancaster. Atendimento oftalmológico gratuito, prevenção e diagnóstico precoce, cuidado acessível para todos. Começa daqui a pouco, hoje e amanhã, tá? De 8 a 10, na verdade, né, Denilson? Então é hoje, amanhã e quarta. Bom, tá falando aqui, né, no convite. 8 a 10, a partir das 8 horas da manhã, tá? Hoje, segunda, amanhã, terça, depois quarta. Vai lá, não perde tempo, não. Olha, cuidar da visão é algo maravilhoso, viu? 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Uma iniciativa boa do amigo Denilson Lancaster. Bom dia, Zé dos Reis aí de Cristalina, posto JK. Jeová, Sávio, Paulo, Renato, Mailena e Jânio, bom dia. Paulo Roberto, na cidade de Crixás, bom dia pra você. Felicidade, viu, Paulo Roberto e toda a família, café da manhã tá firme. A Vânia Alves de Corumbá de Goiás, obrigado, viu, Vânia Alves. Bom dia pra você também, toda a família. Elizabeth de Montevidil, bom dia.
1: Bom dia, bom dia, Pimentinha. Segundou, Deus verdade. Nos acordou. E vamos na fé, porque ela não costuma falhar. Sou Elizabeth, estou ouvindo Café com Leite aqui em Montevidil. Deus te abençoe, um abraço e abençoe todos os ouvintes. Tchau, tchau, Elizabeth Montevidil.
0: Tchau, tchau, valeu demais. Bom dia, bom dia. Essa música que eu vou trazer agora, ela é uma composição de um filho da cidade de Orizona, Zé Paulo. Ele iniciou a sua carreira ao lado do Nielcio. É um cara que eu gosto muito também, são meus amigos. E deu sequência, o Nielcio deu uma cansada, aí veio então o Toninho Goiano, fazendo dupla com o Zé Paulo. Zé Paulo, ele compõe, ele chama uma sanfona, uma pé de bode, que não tem igual, o cara é bom demais. Então o cara canta, toca e compõe. Zé Paulo, essa aqui foi bem o início, onde deu a ele muita alegria nas rádios de todo o Brasil, né? E leva o nome de Orizona para esse mundão de meu Deus. A melodia tem como título Não é Vergonha Chorar, Zé Paulo e Nielcio. Um bom dia, cidade de Orizona e região. Bom dia, Goiás. Bom dia, Brasil. 6 horas, 15 minutos.

0: Despertando Goiás, despertando o Brasil, Serra Dourada, 6 horas 19 minutos, bom dia.
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0: Alô, amiga Eva Ferreira em Caiaponha. Bom dia, Eva, felicidade a você e família. Oi, Márcia de Rio Quente. Vai dar Brasil então, Marcinha? Show! É a Márcia na querida cidade de Rio Quente, bom dia. 6 e 19, Dudu que Dalvan, rastros na areia.

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1: Essa canção é linda. 6:26. Chico Rei Paraná, tá com raiva de mim. Bom dia. Que dormir.

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1: Número 1 do Brasil, 6:33.

0: disse e repito, hora certa, 6 horas 33 minutos agora. Bom dia, bom dia. Turma boa aí das panificadoras trabalhando, né? Preparando as quitandas, aquele café da manhã. Muita gente já lanchando aí. Meu abraço, bom dia para quem trabalha, para quem está tomando aquele café firme nas panificadoras e lanchonetes. Pessoal dos supermercados também já abrindo as portas aí, são 6h34 agora. Bom dia, bom trabalho a todos, viu? Pessoal nos açougues, nas usinas, nas lojas de conveniências, enfim, onde você estiver, bom dia, que seja uma semana abençoada e produtiva, especial para você que é empresário, que é empresária, que é fazendeiro e fazendeira, chacareiro, sitiante e vida que segue, né? Muito obrigado, viu? Bom dia. Nosso WhatsApp continua aqui à sua inteira disposição para receber o seu recado, seu bom dia. 62 é o nosso DDD, nosso número é o 984808453, né? Manuel Martins e família em Itapaci, meu muito obrigado, bom dia. O Luiz Piqui, gente boa, palmeirense, é cruzeirense, melhor dizendo, né, xará? Lá em São Simão, bom dia. Batista da Venda, também de São Simão, grande amigo Batista, bom dia. Meu abraço também, bom dia ao Pedrinho e família. Alô, Pedrinho, como é que você tá? Tá tudo bem? Espero que sim. PA, Rio Araguaia, sítio Azulão do Reino Encantado, né? Bom dia. A Viviane Louli, na cidade de Itapaci. Oi, Viviane, bom dia, bom dia, bom dia. O Baixinho da Mexerica tá lá no centro da cidade de São Miguel do Araguaia, sempre ao lado do amigo, companheiro inseparável, Pedão Chapa, né? E Mexerica Pocã, docinha é o que tem, viu? Alô, São Miguel do Araguaia. É, deixa eu ouvir o áudio do Pedão aqui, ó.
1: Bora, Pimenta. Bom dia, feliz semana pra você. Tô aqui, meu Baixinho, ó. Só que não dou prejuízo pra ele, não.
0: Dá não?
1: Mexerica. Tamo por cá, em frente à lotérica.
0: Aí, ó, pessoal da lotérica, né? Bom, se for aqui, eu me recordo da lotérica aí em frente à praça, né? No centro da cidade, Avenida JP do Nascimento. Tá lá, ó, a pampa do Baixinho lotada até na tampa de mexerica Pocã. Vai lá, gente, aproveita a oportunidade, a mexerica vai muito bem. Quem tá saindo de viagem aí, ó, já passa, leva uma sacolada. É bom viajar chupando a mexerica, não é? Então, bom demais. Bom dia, bom dia, bom dia. Quem dá o recado?
2: Bom dia, Pimentinha. Eu queria que você mandasse um bom dia pra Rayane, de Itapaci.
0: Valeu. Oi, Rayane, na cidade de Itapaci. Bom dia pra você, pra toda a família e amigos, viu?
3: Bom dia, Pimentinha. Como é que tá? Tudo bem?
0: Bem.
3: Hoje tem mexerica boa aqui hoje, viu?
0: É o Baixinho, rapaz.
3: Aí. A voz sua, a voz de Deus. Fala pra mim aí na rádio aí, que foi bom aquele dia, viu?
0: Ô, Baixinho.
3: Fala de novo pra nós aí, que é o Baixinho da mexerica.
0: Aí, ó. Oi. Ô, Baixinho, aí o pessoal já são seus clientes, rapaz. Abençoado você é demais, graças a Deus. Tem uma clientela boa. Caboclo trabalhador, o cara que levanta de madrugada, e vale a pena a gente ajudar as pessoas que merecem, né? Que dão o seu melhor. Olha a hora que ele chega ali, quer dizer, o cara desde a madrugada já tá de pé. E é a hora boa de pegar a mexerica fresquinha lá em frente à lotérica em São Miguel do Araguaia, né? Paulo Matheus Ribeiro Salgados em Cristalina, não é isso, amigo? Um abraço aí a todos do Ribeiro Salgados, na nossa querida e abençoada cidade de Cristalina. Bom dia. Professor Marcos, obrigado sempre, viu, amigo? Bom dia aos filhos Emanuel, Júlia e Laura, os pais Tereza e Bartolomeu, a prima Marcinha Pinheiro, os amigos Marcelão Vascaíno, Antônio Marques, Mariozan, Maria Laura e professor Marcos, né? Um abraço a todos aí, viu? Bom dia, bom dia, bom dia, bom dia. O Hélio Mutuca, cara, você me mandou um vídeo pescando aí no Corumbá. E eu postei lá no Instagram. Que vídeo maravilhoso, cara. Hélio Mutuca de Arizona. Fiquei feliz demais. Eu peço muito pra vocês, quando vocês lembrarem do Pimentinha, poder fazer um vídeo. Eu fico muito agradecido. Quer ver os vídeos? Acompanha lá o Pimentinha, arroba Pimentinha Locutor, tá? Arroba Pimentinha Locutor. Cada vídeo que vocês fazem aí, meu coração se alegra ainda mais por lembrar da gente, viu?

Fico muito grato, muito feliz e agradeço mesmo de coração. Vou lá na Panificadora União para dar um abraço nessa turma boa. E tem um timaço lá na Panificadora União, na cidade de Itapaci. Meu bom dia a todos vocês, em especial aí o Marcão, é o Marco Antônio, o famoso Marcão. Um abraço para você, viu, Marcão? Felicidade a você, a todos aí da Panificadora União, toda a nossa querida e abençoada Itapaci. Vamos dar um pulinho também, onde você já passou por lá também, deixou o seu legado por lá, né, Marcão? Na Vale Verde aí, querido por todos da Vale Verde, todos os trabalhadores aí recebem sempre o nosso abraço, o nosso bom dia. E muito obrigado, viu? A turma boa também da Pedreira de Itapaci aí, meus agradecimentos a vocês, viu? Ti Pedro, Ti Esmalha, Dona Mariquinha, Simone Teixeira, Dona Penha, bom dia, seu Teixeirinha, bom dia. Tia Maria e família, aquele abraço e bom dia a todos vocês. O Paulo José, bom dia para você. Pro João, Elismar, Fazenda Cachoeira em Orizona. E diz a eles que a viagem de volta a Goiânia ocorreu tudo bem. Paulo de Goiânia, manda bom dia pro João e Elismar, lá da Cachoeira. Tá dado o seu recado, viu, amigo? Bom dia. Meus amigos de décadas, né? O Branco e a Rosália. É o Carlos e a Rosália lá na Querência, no Mato Grosso. Ô Branco, um abraço para você, para toda a família e muito obrigado sempre pelo carinho, tá? Ele chega, 20 minutos faltando para 7, Eduardo Costa faz de conta.

meu lado, esse Eduardo Costa canta bonito. É, 6 horas 43 minutos agora. Bom dia, bom dia, bom dia, bom dia. Deixa eu mandar um bom dia também especial aqui a Pedro, lá na cidade de São Simão. Ô Pedro, bom dia. Um forte abraço a você e família. Renata e Seonária, na querida Itumbiara.

0: Bom dia, bom dia, bom dia. Pescoço e todos aí do Alto Posto Avenida em Itapaci. Bom dia. Bom dia também aqui, Vinhaça, localizada na Vale Verde. Ô João Batista, um abraço para você e a turma da Vinhaça, localizada aí na Vale Verde, viu, João Batista? Obrigado, viu? Um abraço do Pimentinha a todos, tá? Bom dia também o Edson em Unaí, Minas Gerais. Grande o Edson. Bom dia, Edson. E Carlos Roberto, lá em São Miguel do Araguai. Ô, Carlos, bom dia, bom dia, bom dia. 6h44.
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0: Rita Maria, São Miguel do Araguaia. Aumenta o volume, porque a moda diz.

Ah, seu Denilson Lancaster também aumenta o volume agora, né? Minha gente amiga, a moda sertaneja sempre pede passagem. Gino e Gino, troféu de dor, 17 para 7, bom dia.

0: Bom dia, Zé Mário.
1: Mais um teto de Lula. Aqui tá frio que cachorro não tá latindo não, até grunhindo. Tô indo ali na cidade levar o Gaelzinho pra tratar dos dentes.
2: Certo.
1: Um abraço, fico com Deus. Abraço a todo mundo do PA, Barra Grande. E Poço Grande.
2: Valeu demais, Zé Mário. Bom dia a toda a família e amigos.
3: Bom dia, Pimentinho.
2: Bom dia.
3: Tá aí o Goiásão frio.
2: Bem, Zé Roberto.
3: Volta frio. Estamos aqui te escutando, mano. Um alô pra nós aí. Uma moda boa. João e Marciano, ainda ontem.
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0: Tempo perdido.
1: Ai, Pimentinha, você tá lindo hoje.
0: Segunda, né, fia? Serra Dourada. João Mineiro e Marciano. Ainda ontem, chorei de saudade. Reines Bicalho, em São Simão. Bom dia, Reines. Um abraço a todos de São Simão. Carlinhos Goiano, bom dia, amigo. Um abraço. Pessoal do Mágica Visão, do Paranaíba, bom dia. Bom dia, Rede Hoteleira. É nóis. 11 para 7, simbora.

9 minutos faltando para 7. Christian e Ralph, é desse jeito que a gente se ama. Bom dia, alô Bené de Novo Planalto. Grande amigo Bené, bom dia, bom dia, bom dia.

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0: Até o Peixano, que é a sua vez, né? É isso aí, 7:05, manhã de segunda-feira, 8 de junho, ano de 2025, a expectativa, né, pra estreia da Copa do Mundo. Copa do Mundo começa quinta-feira que vem. Deixa eu reforçar aqui, ó, pros amantes do futebol, quinta-feira que vem, 16:00, México e África do Sul. 16:00, quinta-feira que vem. Coreia do Sul e Tchequia. É, quinta-feira, 23:00. Aí nós tá fora. Dou conta, não. 23:00, aí é pra quem realmente não vai levantar cedo, né? Porque 23:00 vai terminar o quê? 1:00 da manhã? Pela madrugada, né? Me lembra daquela Copa do Japão. Quem merece Copa do Mundo no Japão?
1: Vixe!
0: É, jogo lá que seria 12:00, pra nós é 00:00. 14:00. 14:00, 15:00, 16:00. Cê besta, moço. Ninguém merece Copa lá no Japão, não dá não. Agora 23:00 também, não dá não, viu gente? Mas tudo bem. Então é isso aí, quinta-feira que vem, o México estreia com a África do Sul, ó. 16:00, é um horário bacana, né? E você, acredita na seleção brasileira? É a pergunta nossa aqui, que diz assim, né? Mandar o seu palpite. Qual é a seleção que você acredita? Ah, que vai ser campeã, para concorrer toda sexta-feira a uma camiseta oficial da seleção brasileira, mais um álbum da Copa com 70 figurinhas. Haja coração. 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É isso aí mesmo, gente. Ô Douglas Faria, como é que você tá, campeão? Tá tudo bem, meu grande amigo? A Aline também está bem, a sua primeira dama, toda a família Itapacina. Meu abraço a esse amigo, irmão competente, nosso representante comercial nesse estadão de Goiás, Douglas Faria, um abraço a você, amigo. Tá lá em Itapaci, feliz, sempre ali visitando os comerciantes ali de Itapaci, né? É, Pilar de Goiás, Santa Terezinha, Crixás. Deixa eu mandar bom dia, inclusive, aqui, Douglas Faria, ao Neto Brandão e a Tati. Drogaria Itapaci. Alô, Tati. Alô, Neto Brandão. Obrigado pela parceria de vocês, Drogaria Itapaci, tá? O Edgar e toda a equipe da Agrolac também. Alô, Edgar. Turma boa da Agrolac. Aquele abraço do Pimentinha a todos vocês, tá? Simprão, chegou cedo, enfim. Já tá passando a peixeira na carne aí? Hã? Ajeitar aquele churrasco.

0: Então, logo mais, no Bar e Restaurante Simprão. Bom dia para toda a equipe aí do Simprão Bar e Restaurante, em Crixás, Simprão, que é o Robson, gente boa, o argentino, nossas amigas cozinheiras, né? Trabalhando sempre. Um abraço a todos vocês aí, muito obrigado, viu? Bom dia também aqui a amiga Maria e toda a equipe do Posto e Hotel Star, também de Crixás, né, Maria? Como é que você tá? Nossas amigas aí, amigos, bom dia a todos, viu? Muito obrigado a vocês do Alto Posto Star e hotel também, né? Essa hora já tem gente tomando aquele cafezinho delicioso, igual lá no Hotel Brilho do Sol em Itajá, lá no alto do Itajá. Hotel Brilho do Sol, minha linda, querida e abençoada Itajá. Bom dia a todos vocês. Miguel, cadê você? De Leusa, Sítio Boa Vista. Um abraço a vocês, bom dia, tá? Maria Lúcia, filha do Marielzão Botafoguense, não, essa aqui é outra, Pimentinha. A Maria Lúcia é a esposa do Vicente, lá no sítio Santa Rita, onde o fogo apaga e nós não pita. Bom dia na Três Barras pra vocês aí, obrigado sempre, sempre, viu, Maria Lúcia e Vicente. A Morena Apaixonada, de Lusiânia, na Vila Guará. A seleção brasileira será campeão, Pimentinha. Boa sorte, tomara, Sandra, bom dia. Valeu demais, menina, a todos aí de Lusiânia. Nilva, como é que você tá, amiga? Tá boazinha? Como é que tá a nossa querida São Simão? Espero que estejam bem. Um abraço a todos de São Simão e toda a região. Paulo Henrique, a Fazenda Cotovelo, Tirada do Leite. Sempre bom dia especial para a esposa Thalita Mariano e a filhinha, a princesa Júlia Rafaela, a quem eu desejo bom dia a esta família. Odinê, bom dia para você também, tá? Ao Goianinho Rei do Laço. Um abraço muito apertado a todos vocês. Dinê, depois você conta tudo, não esconde nada, viu, Dinê? Bom dia pro Jair da Araguarino, Valdêmio, Quei, Chiquim, Maria Marques, Lúcia de Parangatu. É, muito bem. Maria Marques tá por aí. Só alegria. Eu torço sempre pelo carinho, a felicidade desse povo. Léo, Cida e Artuzinho, Fazenda Jatobá. Alô, Léo, alô, Cida, alô, Artuzinho, na Fazenda Jatobá, em Itapaci. Bom dia, bom dia, bom dia, bom dia, bom dia a todos vocês. Eudilânio é da querida e abençoada cidade de Minaçu, campeão da Copa Pimentinha. Vai ser a Inglaterra.
1: Vixe!
0: Ai, mas tudo bem. Bom dia, bom dia. Vambora, Eudilânio. Lanchonete da Lu, Natalândia, Minas Gerais. Bom dia a todos da Lanchonete da Lu, especial aí pra Luciane. Alô, Luciane, valeu demais. Renato, rei do ovo de Luciane. Alô, Renato, grande amigo, irmão. Bom dia, bom dia, bom dia, companheiro. Tamo juntos, misturado e nunca embolado. 7 horas mais as pernas da Carolina.
1: Vixe!
0: Para de falar, vixe, moço. Perna da Carolina, 11. Nunca jogou aquele trem, não, ó. Cartela, bingo. Letra G. As pernas da Carolina, número 11. Caso esteja alguma Carolina me ouvindo, bom dia, brincadeirinha. O que é que eu faço sem você? 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Isso aqui que eu falo que é paixão, ó, o resto é besteira. Canção dessa aqui eu vou te falar. Cabra chora, hein? É, tiver com aquela paixão lascada mesmo, de levantar o casquinho pra riba, chora. 7:12, Leandro e Leonardo, fim de semana sem você. Ah, meu Deus, essa é linda. Bom dia.

0: Charmosa do Rádio Brasileiro, Serra Dourada, recordando Leandro e Leonardo, fim de semana sem você, hã? Início de semana também sem quem a gente gosta, coladinho, é ruim pra encrenca, 7:16 aqui.
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0: Os Cowboys da Viola de Paulo e Paulino, Hora Certa, já combina o nome da música, né? O nome da música é Hora Certa, e a Hora Certa eu vou falar também, 7:16.

E a hora certinha, agora 7h22. Renê, não tem adeus quando se ama. Disse tudo, hein? Tem até breve, né?

0: Serra Dourada e a hora certa, 7:28.
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0: Chegando saudade com trio Parada Dura, Inferno da Vida, 7:28. Daqui a pouco tem Serra Dourada Esporte, segura aí, hein?

0: Olá, bom dia. Hora certinha, agora 7:31. 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Supermercado Martins informa, Serra Dourada, 7:33, intervalo, eu volto já. Bom dia.
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1: Olá, bom dia, 7:37 agora.

Canta meu canelinha amarela que eu informo, 7 horas 37 minutos, é segunda-feira, 8 de junho, 2026 é o ano. Bom dia, dona de casa, tudo bem, amiga? Tá nos afazeres aí? Ei. Lava roupa todo dia, que agonia. Mas tem que ser, né, amiga? Muitas essa hora, tempo frio, aqui 23 graus neste momento na nossa capital goiana, né? Então, bom dia para você que está aí nos afazeres domésticos em casa, minha companheira de todas as manhãs, obrigado, viu? Que Deus te dê sempre força, saúde, para você ir vencendo cada novo obstáculo, tá? Quem está aí lavando a roupa, lavando as vasilhas do fim de semana, da baderna em casa, que todo mundo faz mesmo, não tem jeito, não tem para onde fugir, né? Tá aí dando uma geral na casa, juntando tudo, isso é bom, né? Então, bom dia. E o pai de família, muitos em casa aí, fazendo tarefinha aqui, outra ali, outros já estão no trabalho, outros estão descansando, venceram mais um plantão, muitos trabalham fim de semana, em especial aí profissionais de saúde, vigilantes, guarda noturno, pessoal das ambulâncias, da nossa gloriosa Polícia Militar do Estado de Goiás, né? Da Polícia Civil, Polícia Rodoviária Federal. Nosso abraço e bom dia a todos vocês, tá? Muito obrigado sempre, sempre, sempre. E nosso WhatsApp está inteira à disposição também dessa juventude. Muitos já estão aí nas escolas, nas faculdades da vida, né? Nossas crianças, anjinhos do Senhor aí, que Deus guarde e proteja todos. Bom dia, muito obrigado a todos, quem já está no trabalho, você aí, quaisquer que seja o seu segmento, lojas agropecuárias, bom dia, né, pessoal, lojas de tecido,

0: as confecções, muita gente aí trabalhando também nas confecções, não é? Então, bom dia, seu Célio, Casa de Peão, por lá confecciona, né? Faz cada coisa linda ali, tudo artesanal mesmo. Arreios, tem chapéu, tem bota, tem cada coisa bonita lá que lojas estilo aí também, já estive aí ao lado do Tom em Xangai, na Casa de Carnes Guanabara, em frente o índio do Lojão do Povo aí, né? Grande amigo índio e família. Obrigado a todos, viu, gente? Bom dia. Bom dia aos trabalhadores nas prefeituras também, trabalhando, ligadinhos conosco aí. Nessa época tem muita gente que tem que aguar aí as gramas, nas avenidas principais das cidades, as plantas, né? Requer muita água, muito cuidado nessa época. Pessoal que faz o trabalho de roçagem, né? De pinturas no meio fio, reposição de lâmpadas e muito mais. Né? Operação tapa-buraco, tem que ser essa época agora que não tem chuva, né? Porque quando cai chuva, aí eu vou te falar. Ulisses Soares, lá em Cocalzinho de Goiás. Ô, Ulisses, bom dia para você também. Ele manda bom dia para a tia Maria José em Cocalzinho, as amigas e amigos. Tá certo, então. A todos vocês aí de Cocalzinho, eu deixo meus agradecimentos. Bom dia. O Zé Bira, lá em Minas Novas, no Vale do Jequitinhonha. Abraço a você também. Obrigado. Bom dia, Zé Bira. O casal apaixonado, José Davi e Vânia Tavares, em Cristalina. Ô, José Davi e Vânia Tavares, bom dia. Armando de Barra de Santa Rosa, na Paraíba. Manda bom dia para os irmãos em Cristalina Velha. Tá certo. Venha prestigiar o maior São João do mundo aqui em Campina Grande. Já tive aí, Armando, acredita? Já tive em Campina Grande. É, assisti em cima do palco, fui chamado, inclusive, não sei nem onde eu guardei o vídeo, né? Tão bacana, o Xande, né? Xande Avião. Que é isso? Que show foi aquele aí, Campina Grande? Muito bacana a cidade, muito bonita. Passei um fim de semana aí com o Xande Avião. Cara fino também, gente boa. Um abraço a todos aí, obrigado. Antônio Alcântara de Cristalina, bom dia para você, Antônia e família. Bom dia em Minaçu. A Fátima e o Guinon, Guinon e Fátima, Casa de Carnes Gonçalves, querida Minaçu, bom dia. Sansão Pintor de Montevidil, ô Sansão, um abração para você, viu, amigo? Obrigado de coração, bom dia. Frank em Caldas Novas, ô Frank, quanta honra, rapaz, bom dia.
1: Bom dia, Pimentinha, que é o Frank de Caldas Novas. Somos aqui o servidor da Prefeitura de Caldas Novas, curtindo o seu programa aqui, ó. No caminhão, na bolé do caminhão aqui, curtindo o seu programa. Manda alôzão pra toda a tropa da prefeitura aqui, meus colegas de serviço da Segur, funcionários públicos aqui, nós estamos aqui na audiência sua.
0: Obrigado, obrigado a todos vocês, servidores da Prefeitura Municipal aí de Caldas Novas, né? Quanta honra, Serra Dourada agora a todo vapor aí em 90,7, Caldas Novas, Rio Quente, toda a região. Breve, breve, esse mês ainda, creio que o estúdio já esteja prontinho, com locução local aí também em Caldas Novas, viu, amigo Frank? Obrigado, qualquer dia desse estarei aí fazendo uma visita e tomando um cafezinho com vocês aí, muito obrigado, tá? Márcio Carneiro tá no Distrito Federal, e essa foto bonita nossa aí, Márcio? Aí eu boto fé, nós ficamos bonitos demais aí nessa foto. Bom dia, bom dia, bom dia, bom dia. Um abraço, o Edivaldo e a Marlene no Cantinho do Pastel. Foi lá que nós tiramos essa foto bonita. Show demais, amigo. Obrigado, viu? Bom dia, bom dia, bom dia. E o Gleibe, lá de Caiapone, o guincheiro apaixonado. Bom dia, Gleibe, família. Bom dia, Kátia.
2: Boa tarde.
0: Que é isso? Boa tarde, não, é bom dia, menina. Volta aqui, aí, ó.
2: Bom dia. Aqui é a Sati, que ficou sozinha. Tudo bem?
0: Tudo.
2: Manda uma música aí pra mim. Também? Sou nada.
0: Ó.
2: Eu sou ouvinte do programa todos os dias.
0: Obrigado, Kátia. Cocalzinho de Goiás. Um abraço pra vocês todos, tá? Já que você quer uma chonada, você promete que não vai chorar não, né, mulher?
3: Vixe. Ah,
0: muito prazer em revê-la. Você está bonita. Muito elegante, mas jovem, tão cheia de vida. 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Chora não, mulher. Chora não, que segunda-feira é bruta. Ei, família sertaneja, 16 minutos faltando pras 8. É saudade com João Mineiro e Marciano. Seu amor ainda é tudo.

E a hora certinha, minha gente amiga, vai conferindo comigo. A hora certa são 7 horas mais 54 minutos agora. Eu disse e repito, 7h54. Muito bom dia. Vem

0: aí na sequência, já às 8 horas da manhã, com o seu talento, com a sua irreverência, Grazi Tavares, para comandar, portanto, o Manhã Show.
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0: E é verdade, acabou o cara doce, quem quiser se regalou. Se Jailson, Fazenda Isidoro e família em Itapaci, bom dia. Marcelo, Fazenda Santo Ângelo, Marcelo, Divino Rafael, também a cozinheira Maria, Fazenda Castelo, tem o Diogo, Ítalo. Valeu, grande amigo Marcelo, amizade sempre, valeu, bom dia, boa semana a todos. Bom dia para você também, Antônio Alcântara e toda a cidade querida e linda de Iaceara. Lourival de Caiapônia, Lourival, bom dia. Um abraço para você, para todos de Caiapônia. Eneide da Penha, bom dia a você também, para todos da Chácara Angra, tá? Muito obrigado, Eneide, Celso, Celso e Eneide. A Larissa também é de Caiapônia, tudo bem, Larissa? Frio por aí, é? Um abraço para vocês, tá? Bom dia, bom dia, bom dia para Nara, Jiboia, Larissa, Kathleen. Um abraço a todos vocês. Larissa Kathleen é uma pessoa só, então, né? Larissa Kathleen. Um abraço, pessoal do assentamento Lagoa da Serra, em Caiapônia. Bom dia, Tiago Luiz, em Itapaci. Muito obrigado. Bom dia também, mais uma vez, a todos os trabalhadores da Prefeitura aí de Caldas Novas, né, Frank? Valeu demais. A Delma e todos aí de Guarinos. Ô, Delma, obrigado de coração. Gostei da foto, valeu mesmo. O Cleiton aí, Itapacino, gente boa, bom dia. Marcelo Pereira Silva, de Iaceara, Marcelão. Um abraço, viu, meu irmão? Bom dia, bom dia, bom dia. Um abraço também aqui especial para Vânia e o seu querido José Davi, lá em Cristalina. Oficina Johnny Auto Center, em Itapaci, bom dia. A Ana Lúcia, em Brasília. Cida Morim e família, em Cristalina, obrigado. Edson e Unaí. A Valcilene, família, em Itapaci. Maurão Pedreiro, gente boa. Sérgio, Kaique. A turma da Construção Civil em Cristalina. Gleike, bom dia para você, Gleike, minha grande amiga, agente comunitária de saúde lá de Rio Quente, bom dia, família. Nilson em Cristalina, bom dia para você. O Rony Lobisomem, gente boa, também o Oziel, Fazenda Pontinha. Valdinei, família em São Simão. A Clotilde também é de São Simão, né, Clotilde? Obrigado, viu, amiga? Bom dia, bom dia, bom dia, bom dia. Um abraço a todos, tá? Sônia Mendes, em Itapaci. Kaline de Rio Quente, bom dia. Dona Luzia, Enivaldo, famoso doutor, e todos da Esplanada do Rio Quente. Renato de Cristalina, Jarbas também lá no Pátio dos Caminhoneiros de Cristalina, bom dia. Simão, o sonhador lá de Caiapônia. Jeová Fernandes de Minaçu. Valci Francisco, bom dia para você, Fazenda Pôr do Sol. Marcos em Bonópolis, Márcio Almeida Campos, Sítio Raio de Luz em Bonópolis. Bom dia a todos, tá? Nilma de São Simão, Wender também de São Simão. E Marquinhos de Cristalina e Marlene de Crixás, tá? Ao nosso Senhor Deus Todo-Poderoso e seu Filho Jesus, toda honra e toda glória. E lembrem-se, tudo, mas tudo posso naquele que me fortalece, porque o Senhor é o meu pastor e nada me faltará. Que Deus cuide de vocês como Ele cuida de mim. Forte abraço a todos, vem aí Grazi Tavares comandando o Manhã Show. Tchau, Goiás, tchau, Brasil, subindo, subindo e até amanhã.

Até o meio-dia, pra te fazer a melhor companhia, já vem participar. 629-8480-8453. E aí, tudo bem com você? Como é que começou essa manhã de segunda-feira por aí? Esfriou também? Porque aqui gelou, viu? Mas desejo que você tenha uma semana abençoada, maravilhosa, recheada de boas notícias pra você e pra sua família. Semana de Copa do Mundo, né? 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E daqui a pouquinho já tem pergunta do dia. Você deixa a sua opinião. Áudios de até 30 segundos. Bora começar com a astral lá em cima? Barões da Pisadinha, 8 e 3. Bom dia.

0: Obrigada, Bruninho e Davi, com o Guilherme, com das bocas, 8h12, chegando as previsões astrais para o seu signo. Na sequência já tem pergunta do dia, uma excelente semana.
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4: Bom dia para você, meu querido. Estamos aqui em segunda-feira, dia 8 de junho. Às 7 horas, lua minguante, entrando no signo de peixes, tá? E depois de peixes, eu vou responder para quem? Para Andréia Batista, né? Ela me pergunta, como reacender aquele começo de namoro no casamento? Ei, seria o sonho de todo mundo, né, Andréia? Vamos ver, hein? Faz essa simpatia com muita fé para ver se você consegue reacender a chama, né? Aquele fogo do começo do namoro, tá? Agora Camila Ravanelli, a partir de agora, né, vai trazer o horóscopo do João Bidu para você. Vai que vai, Camila, bom dia.
5: Bom dia, João. Bom dia aos nossos queridos ouvintes. Estamos iniciando uma semana especial, afinal é semana do amor, a semana do Dia dos Namorados, né? É segunda-feira, claro, a gente já tá nesse ritmo todo amoroso. E vamos lá, vamos saber o que os astros

0: signos tem pra hoje pra gente no horóscopo do João Bidu? Pra você do signo de Áries, dia ótimo para impulsionar suas negociações e vendas, mas ó, mantenha o foco e também a organização, tá? Na família, o clima melhora à noite, trazendo harmonia e possíveis reconciliações. No amor, o coração fala mais alto, prometendo momentos de carinho. Então, ó, aproveite seu dia, ariano e ariana. Sua cor é roxo e os palpites para hoje são 21, 27 e 54. Alô, alô, touro! Hoje é importante manter a calma nas decisões financeiras pela manhã. Evite cair no papo dos amigos, tá? Mas o sol na segunda casa traz possibilidades de novas formas de ganhar dinheiro. À noite, encontros românticos e momentos de alegria estão favorecidos, mas ó, cuidado com o ciúme! Sua cor hoje é preto e os palpites são 42, 51 e 17. Gêmeos! Hoje e amanhã pede atenção às suas vontades e exigências do trabalho, mas sua intuição pode fazer você brilhar. À noite, boas ideias e reconhecimento ficam favorecidos. No amor, a confiança cresce, tornando os flertes mais divertidos. Então, ó, aproveite o dia para valorizar seus talentos e fortalecer suas relações. Sua cor do dia, azul. E os palpites para hoje são 38, 11 e 2.
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2: Já tá na hora da nossa pergunta do dia. Eu convido você a participar, responder aqui no 629-8480-8453. Lembrando das regrinhas, tá? Áudio já até 30 segundos. Por quê, Grazi? Porque assim todo mundo consegue participar da mesma forma. E a gente consegue garantir que mais ouvintes estejam aqui presentes na programação, tá bom? Além disso, quando você for gravar seu recado, não esqueça de abaixar o volume do rádio, porque aí o pessoal de casa consegue ouvir melhor seu recado, tá bom? Aí depois que você gravar seu recado, você volta a aumentar o volume do rádio de novo, não seja por isso. O que mais? Quais são as outras regras? Tinha mais uma coisa que eu tinha que falar, eu esqueci. Mas enfim, vou lembrando e vou falando, tá bom? Então vem participar. Ah, lembrei. Se você não quiser ser identificado, não tem problema, só avisa para que a gente não diga o seu nome no ar, tá? E se você tiver alguma sugestão, envia pra gente pergunta do dia também, que é muito bem-vindo. Então, bora pra pergunta? Vamos lá. Você acha que um casal deve permanecer juntos pelos filhos, mesmo quando não tem mais amor? Difícil, né? Opinar pela vida dos outros. Mas, enfim. Tá num relacionamento, tem os filhos em comum, mas o amor não existe mais. Você acha que vale a pena permanecer nesse relacionamento? O que você faria em uma situação como essa? Ou qual conselho você daria? Conta pra gente que já tem gente participando, dando opinião, né? Bora ouvir quem já tá por aqui. Bom dia, Cleiton.
3: Bom dia, Graça. Como você tá?
2: Tô firme? Bem, e você?
3: Como é que tá a nossa capital, Goiânia?
2: Só o ouro.
3: Tudo bem? Friozinho?
2: Friozinho.
3: Tá tão friozinho. Aqui é Cleiton Alves, famoso cunhado, Itapaci. Oh. Vou mandar um alô especial pra minha esposa, Vanuda, minha filha, Débora.
2: Certo.
3: Sobrinha Anne, para todos os meus amigos da Equatorial Energia. E um abraço também especial para o meu amigo Branco da Selga, o meu parceiro de longas datas, mora em Nova Crixás.
2: Gente boa.
3: Gente boa demais. Também meu amigo Marcos Piqui, lá também de Nova Crixás. E para todos da Rede Serra Dourada, para você também, minha amiga.
2: Obrigada.
3: Segundo.
2: Bora,
3: obrigado.
2: Né?
3: Obrigado. Ah, esquecendo, não podemos esquecer da nossa família flamenguista, dos flamenguistas do nosso Brasil.
2: Exatamente, um abraço para você, Cleiton, um excelente dia. E ele respondeu a pergunta do dia. Grazi, eu acho que não, pois se acabou o amor, não vale a pena seguir. E filhos são para sempre, o amor acaba. Se continuar, os dois continuam sofrendo. Difícil, né? Mais recados? Vamos ouvir o Arley? Bom dia.
4: Bom dia, Graça. Aqui é o Arley de Cristalina. Mandar um abraço para minha esposa Viviane, minha filha Eloá, meu filho Lucas. Mandar um abraço também para os tiradores de leite, o Ronaldo e a Janete, lá na região do Ouro Fino. Heraldo Ribeiro, Fazenda Santa Luzia, Edinaí, Dona Aparecida, João Paulo também na Fazenda Fiuza, Edmar. E um grande abraço a você também, Graça.
2: Obrigada, Arley.
4: É bom ouvir.

0: Sempre bom ouvir, um abraço, bom dia, Heraldo.
1: Bom dia, Grazi Tavares, como é que tá aí, Grazi, tudo bom?
0: Tudo,
1: tá
0: tudo ótimo. Bom,
1: graças a Deus. Heraldo, Fazenda Fiúza, Santa Luzia, dia abençoado para todos nós. Amanheceu frio, viu, Grazi? Eita. Mas o solzinho já esquentou já. Grazi, hoje eu quero mandar os parabéns para o meu amigo Zemar, lá em Cristalina, também para a minha vizinha Ludmila, que estão fazendo aniversário hoje. Eu quero desejar a eles que Deus abençoe, tudo de bom e que dê saúde.
0: Amém.
1: Né? Tendo saúde, o resto nós corra atrás.
0: Sem dúvida.
1: Tá bom, Grazi? Serra Dourada. É bom ouvir.
0: Abraço, Heraldo. Abraço para os aniversariantes de hoje. Muitos anos de vida, saúde, prosperidade. Que Deus abençoe e proteja sempre. A Cida Ribeiro tá lá em Palmital de Minas, na Fazenda Lages, ligada com a gente. Mandando um bom dia pro esposo Elson Araújo, que tá trabalhando na Fazenda Alvorada. E pedindo música com André Andrade. Tomando um café com leite, um cuscuzinho. Muito bem, gostei de ver. Bom dia, minha amiga. Uma excelente semana. Cláudio, bom dia.
2: Bom dia, Grazi. Tudo bom com você, Grazi?
0: Tudo bem, você?
2: Bom começo de semana, um bom dia.
0: Obrigada.
2: E todo dia eu tenho que ouvir a voz dessa princesa aí, ó, da Rádio de Goiás.
0: Obrigada.
2: Faz alegria a semana toda da gente aqui, ó. Acorda cedo, ouvir essa linda voz sua.
0: Oh, meu Deus. Não dou conta, gente. Um beijo, Cláudio. Um excelente dia pra você. Uma semana abençoada, tá? José Davi e a esposa Vânia Tavares estão ligados em Cristalina também, já participando. Bom dia. Marquinho em São Simão, mandando alô pra turma do Hospital das Bicicletas. Ele é a Leidiana. E um bom dia pro Fábio, Fabão Vascaíno, na Rua 7. Elias, o pessoal da Pizzaria da Nona, Valdeci, Alessandra, Valdirene e o Anderson ligados com a gente, um bom dia e mais recados.
3: Bom dia, Grazi.
0: Oi.
3: É a Paula de São Simão.
0: Oi, Paula.
3: Hoje é aniversário. Pois você manda os parabéns aqui.
0: Parabéns, menina. Obrigada. Muitos anos de vida pra você, Paula, pra toda a família, pra todos a turma aí ligada em São Simão, uma semana abençoada, que Deus dê alegria, saúde, tudo de melhor na sua vida. E parabéns a todos os aniversariantes de hoje também. Bora de música? Daqui a pouquinho eu volto com mais mensagens e você responde a nossa pergunta do dia. Você acha que um casal deve permanecer juntos pelos filhos, mesmo quando não tem mais amor? Conta pra gente sua opinião até 30 segundos.
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0: Chegando Juan e Leandro e Danilo e Davi, 8h21.

na Serra Dourada. 8h24, bom dia.

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1: Olá, Sandes, muito bom dia, chegando nesta segundona com a primeira quentíssima do mundo das celebridades. E a gente vai começar hoje, Sandes, falando sobre ela, a influenciadora Virgínia Fonseca. Não tem jeito, Sandes, ela continua sendo o centro das atenções e também dos maiores comentários nas redes sociais. Virgínia Fonseca voltou a movimentar a internet depois de apagar um vídeo do TikTok com uma indireta sobre limites inegociáveis. A publicação tinha sido feita logo após o término com o Vini Júnior, mas sumiu das redes sociais e os fãs já começaram a especular. Será que ela mudou de ideia? Nas páginas de fofocas, muita gente comentou que o negociável virou negociável. E os rumores de uma recaída só aumentaram. Será, hein? A gente tá de olho nessa história, viu, Virgínia? A Sandes, vamos seguindo daqui, acompanhando tudo que acontece no mundo das celebridades. Eu volto já já com outra quentíssima aí da Alcione explicando uma confusão no hino nacional. Te conto daqui a pouco.
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3: Acerte a hora, 8h28, bom dia pra você.
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5: Olá, apaixonados por pets. Meu gato está vomitando espuma branca. O que pode ser? São várias as razões para isso acontecer. Entre as possíveis causas estão problemas digestivos, como gastrite, doenças inflamatórias, pancreatites, insuficiência renal, diabetes, parasitas, entre outros. Mas será que é normal gato vomitar? Não é comum. Uma das causas de vômitos em gatos são as bolas de pelos, que são formadas por conta do acúmulo de pelos em seu intestino após eles se lamberem. Esse

Acúmulo de pelos pode gerar incômodo e induzir a vômitos, mas é possível reduzir essa quantidade de vômitos com a escovação frequente do seu peludo. Se o seu gatinho vomita regularmente, é bom prestar atenção, principalmente se você notar alguma coloração diferente no vômito, avermelhada ou amarelada, ou presença de vermes. Nesse caso, é hora de levar o seu amiguinho ao médico veterinário. Até a próxima dica!

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0: 8h34.

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No capítulo desta segunda-feira da novela Nobreza do Amor, Dume disfarça e garante não saber nada sobre Robert. Shinu aconselha Kenya a terminar o namoro com Dume. Jendal pressiona Kenya quando Pascoal revela ao rei que viu a princesa beijar um soldado.

0: Hoje, na pergunta do dia, a gente quer saber de você o seguinte. Você acha que um casal deve permanecer juntos pelos filhos, mesmo quando não tem mais amor? O que você acha, hein? Conta pra gente até 30 segundos, responda a nossa pergunta do dia. Vamos ouvir quem já tá participando? Bom dia!
1: Bom dia, Grazi. Tudo bem?
0: Eu tô bem, e você?
1: Roberta Rodrigues, de São Miguel do Araguaia. A respeito da pergunta do dia, eu peço que não seja legal ficar em um relacionamento por causa dos filhos, pois eles crescem, eles acabam partindo e você precisa procurar coisas novas para sua vida, pois a vida é um ciclo, né? Tudo continua. Tenha um excelente dia, uma excelente semana.
0: Obrigada, Roberta. Bom dia para você, para toda a família em São Miguel também. Você concorda com ela? Conta pra gente. Alessandra em Lusiânia, lá na Fazenda Cedro, ligada com a gente. Ela, Edinaldo, Júlio, Lucas, Gabriel. Grazi, que cada segundo do seu dia se transforma em alegria e motivos para agradecer. Um bom trabalho, uma excelente e abençoada segunda-feira para todos nós. Amém, que assim seja. Bom dia. Meu amigo José Figueiredo, em Caldas Novas, ligado na Serra Dourada. Um beijo, bom dia. O Leopoldo Xavier está em Crixás. Olá, amiga Grazi Tavares. Está tudo bem com você? Eu estou ótima, graças a Deus. E você? Uma excelente segunda-feira, que seja uma semana maravilhosa, cheia de bênçãos e muita alegria. Que venha com muita saúde, paz e prosperidade para você e para todos que ouvem a programação. Grazi, nesses tempos frios, a sua voz aquece as nossas manhãs, porque transmite muita alegria que dura o dia todo. Você é demais. O Manhã Show é tudo de bom. A Serra Dourada é bom ouvir, não é? Um beijo para você, meu amigo Leopoldo. Um excelente dia, uma semana abençoada. A Cláudia, minha amiga Cláudia Roberta, em Itapaci, ligada com a gente. Bom dia, minha amiga. Uma boa semana. Que Deus abençoe seu dia. Amém. Respondendo a pergunta, não. Porque depois os filhos têm que ficar escutando. Aguentei por sua causa. Passei por tanta coisa por causa dos filhos e a gente ter que carregar uma culpa por escolhas que não foram nossas. Falo como filha, não é? Eu acho que às vezes o casal fica preocupado, como é que vai ser, né? No caso, essa criança ao longo da vida com os pais separados, mas enfim. Às vezes é muito mais difícil a criança lidar com vendo os pais não sendo felizes do que vendo os pais separados sendo felizes, porque pessoas felizes criam crianças felizes. Pessoas tristes, brigadas, criam crianças que não vão ter um caminho legal. Então, assim, não adianta, né? Então, é melhor você ser feliz da forma como que você quiser e que os seus filhos vão entender, não tem jeito. Raimundinho, Cristalina, sobre a pergunta, eu acho que não. Viver infeliz não dá, os filhos vão entender quando crescer. Um abraço e fica com Deus. A Dani em Montevidil, bom dia, Grazi. Não, acredito que quando não tem amor, vai acabar afetando os filhos mais cedo ou mais tarde, não é? Abraão tá em Cristalina. Grazi, manda um alô para nós aqui na Fazenda Jolar. Abraão, Wesley e o Adson, estamos aqui na Serra Dourada ligados. Coisa boa, bom dia para vocês. Uma excelente semana por aí. Tem mensagem de voz? Vamos ouvir quem tá participando? Oi.
2: Oi, Grazi, bom dia.
0: Bom dia.
2: Grazi, queria mandar um bom dia para minha irmã Joseni, lá em São Miguel, para minha irmã Sandra, aqui na fazenda do Major Carneiro. E bom dia, Grazi.
0: Obrigada, um beijo, Auripa. Um excelente dia para você também. Maria das Neves, em Cristalina. Grazi, respondendo a pergunta, filho não segura casal, mas sim o amor um pelo outro. Boca Fotógrafo?
3: Bom dia, bom dia, bom dia, minha amiga Grazi.
0: Tudo bem?
3: Sou eu, Boca Fotógrafo de A Seara, sintonizado na rede Serra Dourada. Estou aqui na minha chácara, é o amor, e A Seara no setor Brejão. E A Seara está, falando de A Seara, e A Seara está em clima de festa. Hoje é dia 8, e na próxima quinta-feira agora, dessa semana agora, vai começar a festa do peão de boiadeiro de
0: Maravilha,
3: A Seara.
0: Maravilha,
3: de quinta a domingo. Venha pra cá, meu povo, que ama rodeio.
0: Eita, maravilha, um abraço pra você, pra turma boa em A Seara, com essa festança maravilhosa. Grande, hein? Mundo Novo, ligado com a gente também, um beijo, bom dia, Mário Lívio.
4: Bom dia, Graça.
0: Oi.
4: Uma segunda-feira abençoada, com a proteção do nosso Senhor Jesus Cristo para todos nós, esses ouvintes dessa rádio maravilhosa, com essa locutora da voz mais linda do estado de Goiás. Graça, mando um abraço grande aí para o meu filho João Henrique, em Orizona, Goiás. E todos os meus amigos de Planaltina, Distrito Federal, Mário Lima.

0: Lívio Teixeira, Fazenda FT, Unaí, Minas Gerais.
1: Um beijo, bom dia para você, Mário Lívio. A Leidiana em Itapaci, Grazi, bom dia. Eu creio que não, porque filho não prende relacionamento. Gleide do Guincho tá ligado com a gente em Caiapônia. Tudo bem por aí, menino? Tá um frio por aí? Eita, um abraço para você, uma excelente semana. Luiz Fernando em Cristalina também, já com sonzão no 12, ó. Muito bem, gostei de ver, Luiz. Bom dia pra você, uma semana maravilhosa. Maurão Pedreiro em Cristalina, mandando alô pra turma da Construção Civil, Sérgio Caíque. Tava sumido, menino, bom dia. William em Minaçu, bora trabalhar, né? Boa semana pra você. Gil Gomes em Cachoeira de Goiás, também participando. Um abraço, Nubiana.
2: Bom dia, Grazi. Aqui é a Nubiana de Montevidinho.
1: Bom dia.
2: Já tô aqui ligadinha, tá bom? Escutando essa voz maravilhosa sua.
1: Obrigada.
2: Olha, essa pergunta aí é uma pergunta meio difícil de responder.
1: Não é?
2: Porque tem hora que a gente passa cada coisa pelos filhos da gente, né? A gente se submete a tanta coisa pelos filhos da gente. Quantas mães aí nesse momento não tá passando por essa situação?
1: Com certeza.
2: Aí, tá bom? Mas só quem sabe é quem passa, tá
1: Sem
2: bom?
1: Dúvida.
2: E um forte abraço. Te adoro muito, muito.
1: Obrigada, Nubiana. Um excelente dia pra você.
3: Pra você.
1: Oi, Ricardo.
3: Rádio animando as manhãs de todo mundo, Rádio Serra Dourada. É a porta de casa, ontem deixamos desse jeito.
1: Gostei de ver.
3: Último de Copa do Brasil. Vamos lá.
1: Aí sim. Um abraço, Ricardo. Uma excelente semana pra você também. Obrigada, viu? Já pintaram a rua lá, já fizeram aquela bandeira do Brasil bonita, torcendo pela nossa seleção, né? Bom dia. Irani. Oi.
4: Bom dia, Grazi. Irani, sou Miguel da Araguaia.
1: Bom
4: Tudo
1: dia.
4: Bem com você?
1: Tudo
4: Grazi,
1: ótimo.
4: A respeito da pergunta, não dá certo. Morar com uma pessoa, se não existe mais amor por causa dos filhos, eu falo porque aconteceu comigo, Grazi. Meu primeiro marido, a gente não deu certo. Por
1: Mesmo?
4: Quê? Porque aconteceu isso aí que você falou. Acabou. Clima entre um e outro. Não deu certo, eu vim embora com meus filhos, meus dois filhos. Estamos bem felizes. Casei de novo e estou muito feliz. Tem mais de 30 anos que sou casada e vivo muito feliz. E obrigada e amém. Beijo.
1: Amém. O que importa é isso, a felicidade de ambos, né, Irani? Um bom dia para você, uma boa semana. Kerriá Padre em Cristalina, ligado com a gente. Tudo bem? Bom dia. Bênção, tudo de bom, uma semana maravilhosa. Antônia Campos, em Aciara, bom dia, minha amiga Grazi. Como passou o seu fim de semana? Tudo em paz, graças a Deus, maravilhoso. Grazi, por aqui tá tudo bem, que a sua semana seja abençoada com muita saúde e alegria. Pra você, pro seu esposo, pra sua mamãe Soneide, pra toda a família e pros ouvintes, especialmente meu amigo Marcelo Vascaíno e família, um beijo. Sobre a pergunta, Grazi, não deve viver sem amor, ninguém merece isso. O amor pode até acabar, mas os filhos são para sempre. Tá aí a opinião da amiga Antônia Campos em Aciara. E você, concorda? O que faria uma situação como essa? Você acha que um casal deve permanecer em um relacionamento juntos pelos filhos, mesmo quando não tem mais amor? Conta pra gente, até 30 segundos. Serra Dourada! 8h48, bora viajar no tempo, recordar bons momentos. Ai, essa música aqui é boa demais, faz a gente refletir sobre muitas coisas na nossa vida, né? Para um pouquinho o que você tá fazendo, rapidinho, prometo, e pensa um pouquinho nessa música, viu? Titãs, 8h48, é preciso saber viver, não tem jeito.

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1: O caboclo era tímido demais. É. Arrumou a namorada, Biatão. Sim. E ele tinha uma mula, rapaz, a mula era peidorreira demais da conta. E ele foi passear na casa da namorada e ele preocupado. Falou: essa desgramada dá na peidar comigo, não. Então, onde eu sair, eu mato ela. E foi, rapaz, e conversou com a moça e tal, e com a sogra, e com o sogro. E tá pensando: ei, de hora eu ir embora, como tá nessa mula, ela vai peidar. E eu vou ficar morto de vergonha. Rapaz, e ele ficou com aquilo na cabeça.
2: Sim.
1: Aí, na hora assim, ele agitou e despediu da moça, despediu do sogro.
2: Sei.
1: Na hora que ele pegou na mão da sogra, rapaz, ele tava tão assim com a mula
2: encabulado
1: na cabeça. Quer peidar, peida, mula véia.
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1: 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Obrigada pela sua companhia pelo rádio ligado e vem comigo que aqui só tem coisa boa.

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1: Canceriana, canceriano, sua confiança, simpatia e carisma aumentam, atraindo novas oportunidades no trabalho e elevando a sua imagem. Aproveite o dia para cuidar do seu bem-estar, especialmente pela manhã. À noite, o clima fica perfeito para fortalecer seu relacionamento e viver momentos especiais ao lado de quem ama. Sua cor do dia é amarela.

0: Amarelo, ouro, e os palpites para hoje são 37, 48 e 57. Leão. Oi, Leão, esteja atento às negociações, confie na sua intuição e aproveite o apoio que surge trazendo boas surpresas financeiras. Emoções profundas pedem reflexão e silêncio para recuperar a sua força. A paixão fica intensa, prometendo momentos inesquecíveis ao se entregar de corpo e alma. Sua cor do dia é cinza e os palpites para hoje são 32, 22 e 4. Virgem, cuide do seu trabalho, evitando conflitos matinais, mas conte com sua criatividade para enfrentar desafios. Sua vida social fortalece laços antigos e novas amizades. No amor, o dia começa agitado, mas à noite tudo se acalma. Se você está solteiro, uma amizade pode evoluir para algo mais. Sua cor do dia, verde esmeralda. E os palpites para hoje são 60, 32 e 22.
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2: Pergunta do dia de volta, e a gente quer saber de você o seguinte... gente, tá tensa essa pergunta. Você acha que um casal deve permanecer juntos por conta dos filhos, mesmo quando não tem mais amor? O que, que você acha? Deixa sua opinião até 30 segundos aqui pro nosso WhatsApp. Vamos ouvir quem já tá por aqui. Bom dia.
3: Então, o meu ponto de vista é o seguinte. Se o relacionamento está muito desgastado, com conflitos constantes ou falta de respeito, uma separação amigável pode ser mais saudável para todos. Por outro lado, se o casal ainda tem disposição para conversar, buscar ajuda e reconstruir a relação, pode valer a pena tentar. O essencial é que os filhos continuem recebendo o amor, cuidado e o apoio dos dois pais, independente de casal permanecer junto ou não. É a minha opinião, Grazi.
2: Gostei
3: de
2: ver.
3: Eu quero participar da promoção da camisa, hein? Eu vou ganhar essa camisa, eu tenho fé.
2: Boa sorte, já tá concorrendo, Diogo. Um beijo, bom dia pra você. O Elismar Lino, em Crixás, ligado com a gente. Tudo bem com você, Grazi? Eu tô ótima, graças a Deus, por aí. Tudo bem também? A Leidiane Tomás, em Caiapônia, já ligada com a gente. Um beijo, bom dia, minha amiga. Eva Bastos, em Arizona. Bom dia, Grazi. Respondendo a pergunta do dia, não se deve... Como que é? Não, respondendo, né? Se não existe mais amor, não devem ficar juntos só por conta dos filhos. Iraides Gomes, em Itapaci. Bom dia, Grazi. Uma maravilhosa segunda-feira na presença de Deus. Que seja uma semana abençoada para todos nós. Como é bom acordar e ouvir essa voz que anima o nosso dia. Ô, minha amiga, obrigada pelo carinho, pela companhia sempre. Um dia maravilhoso para você.
4: Já respondendo essa pergunta do dia, eu acho que não compensa não, né? Porque ficar os dois só por causa de filho, é que um rapaz falou, filho é para sempre. O amor acaba, acabou tudo, né? Porque aqui nem dois irmãos dentro de casa, não compensa não.
2: Vê só, aí a opinião do Cláudio. A Eliane Minassu, que Deus abençoe seu dia, Grazi, com muitas alegrias. Na minha opinião, quem vai ganhar a Copa esse ano é o Brasil. Quero participar do sorteio. Boa sorte, já está concorrendo. Quem mais por aqui? O Denis Gomes, em Itapaci. Sobre a pergunta do dia, eu acho que não pode prosseguir uma vida sem amor. Isso pode ser transmitido de má forma para as crianças. Então, é muito melhor a separação. Mais recados? Vamos ouvir?
5: Bom dia, comadre.
2: Oi,
5: Deus
2: compadre.
5: Deus abençoe sua semana e a nossa semana. Uma semana abençoada.
2: Amém, para nós.
5: Estou aqui no curral da Jato, eu e meu companheiro Guelza. A noite, ontem aqui fez um frio danado, hoje já está o clima mais ou menos, sabe? Mas tá bom. Mas nos alunos aí para minhas três, né? Para ela, Thaís e Laís, né? Fala pra ela que eu amo muito elas. Bom, e é nóis, tamo junto, um abraço.
2: Tá dado o recado, um abraço pra você, Felipe. Bom dia, abração pra toda a turma aí no Curral Lava Jato também com a gente. Meu amigo Sansão Pintor em Montevidio. Bom dia, Grazi. Tô por cá, viu? Um abraço pra você e pra todos os ouvintes da Serra Dourada. Um começo de semana abençoado. Amém, pra nós. Ulisses em Cocalzinho. Bom dia, minha amiga. Quero mandar um abraço pra minha irmã Michelle, que mora em Dois Irmãos. Para todos da minha família, os meus amigos, para vocês aí da rádio, um bom começo de trabalho, uma ótima semana. Tá pedindo música com Maiara e Maraísa, anotado, um beijo. A Cimeire em Itapaci também com a gente, sempre aqui na companhia da Serra Dourada, né, minha amiga? Bom dia. A Zaida.
6: Bom dia, criança.
2: Oi, criança.
6: Bom dia, princesa.
2: Tudo Grazi, bem?
6: Um beijão para todos os ouvintes que sabem ouvir o que é bom. Serra Dourada é muito bom ouvir. Com você, Grazi, a gente só tem coisa boa.

0: mesmo com esse friozinho que está em Cristalina,
1: não é?
0: Você aquece as nossas manhãs para todos, para Maia, Maria Vitória, Miguel, meu menino Gabrielzinho, que saudades dele. Enfim, para todos vocês aí da rádio. E quanto à pergunta do dia, não tem que ficar e não tem que voltar, porque não tem amor, não tem que ficar não, tem que ir embora mesmo.
1: Tá vendo aí a opinião da Zaida? Um beijo, menina, bom dia. A Valdirene Mesquita em Crixás, ligada com a gente também, um beijo, bom dia. A Laís José em Minaçu, bom dia, Grazi. Quero mandar um abraço e um beijo para minha filha Bárbara, que tá na escuta do seu programa. Ela faz faculdade em Anápolis, que bacana. Um abração para Bárbara, um bom dia, uma semana maravilhosa, um bom estudo para ela. Vilmondes, em Quirinópolis, ligado com a gente também. Um beijo, bom dia. A Marcinha Pinheiro tá em Cristalina, ligada. Já tá em Cristalina, capaz, né? Deixa eu ler o recado dela. Bom dia, minha amiga. Que Deus abençoe a nossa semana e um abraço para todos os ouvintes. Ó, deixa eu te falar uma coisa. Você foi tão elogiada, mas tão elogiada. Sua voz foi tão elogiada que você precisava ter visto, menina. Grazi, quanto à pergunta do dia, na minha opinião, não. Até porque filhos crescem e vão viver a sua vida. Eu sou a prova que separação não mata. O amor tem que estar entre os pais e filhos. O que não dá é viver de aparência para manter uma relação que não existe. Hoje somos separados e ambos são felizes e vivem sua vida. Não é, gente? É isso, também concordo. Um beijo para você. Wellington em Brasília. Bom dia, Grazi. Uma semana maravilhosa a todos os ouvintes. Que Deus esteja sempre presente na vida de cada um. Ouvinte da Serra Dourada. Quanto à pergunta do dia, eu passei por isso. Chegou o momento que se tornou intragável, insuportável. Então, não conseguia nem olhar um na cara do outro. Então, tem que separar mesmo e se adaptar à nova realidade. Sempre com respeito entre os dois. E sempre manter uma boa relação para a saúde dos filhos. É isso que eu penso. Linda essa música do Titãs, Grazi. Realmente precisamos saber viver, pois não é fácil mesmo. E você, o que acha dessa história? Conta pra gente. Abraço, Wellington. Bom dia pra você. Em uma situação em que o casal não tem mais amor, você acha que compensa manter um relacionamento por conta dos filhos? Conta pra gente, até 30 segundos.
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1: 9h17, chegando Banda Brasil Poderosa. Uma excelente semana pra você e obrigada pela companhia.

0: Dourada, Israel e Rodolfo voltou com quem não voltava. 9h25. Excelente dia pra você. Obrigada pela companhia, viu?
1: Com que cara que vai falar pra todo mundo agora, hein? Ficou difícil.
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4: Muito bem, Sandes, estamos de volta com mais uma quentíssima e agora para explicar essa confusão aí sobre o hino nacional, que a cantora Alcione resolveu comentar essa repercussão da apresentação do hino nacional ao lado do cantor Belo no Maracanã. Depois das críticas nas redes sociais, a cantora explicou que tudo aconteceu por causa de problemas técnicos no som do estádio. Pois é, bem-humorada, Marrom contou que ela e Belo não conseguiram se ouvir direito durante a apresentação. E ainda reforçou, canta o hino nacional desde criança e conhece muito bem a letra. Essa, pelo menos, foi a explicação que a Alcione deu sobre essa confusão. Já Belo ainda não se manifestou aí sobre essa repercussão. A gente segue de olho, viu, Sandes? Qualquer novidade, a gente volta e conta tudo pra vocês. Daqui a pouco eu tô de volta pra falar sobre um desabafo aí do Tadeu Schmidt. Até já, hein?
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0: Acerte comigo a hora, 9h26. Bom dia pra você.
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5: O Paysandu faturou ontem o título da Copa Verde. Reverteu a vantagem conquistada pelo Anápolis no confronto da ida, em partida que aconteceu ontem no Estádio Olímpico Mangueirão, em Belém do Pará. A equipe paraense conquistou o seu sexto título na história da Copa Verde. Se na ida o Anápolis havia vencido por 3-1 no Estádio Jonas Duarte, ontem, com gols de Cleiton Pego, Castro e Ítalo, que saiu do banco e marcou duas vezes na reta final da partida, o Paysandu venceu por 4-0. No placar agregado, ficou 5-3 para a equipe paraense, que já havia garantido a vaga na terceira fase da Copa do Brasil do ano que vem e com o título da Copa Verde, ainda fatura uma premiação de R$400 mil. Para o Anápolis, vice-campeão, 250 mil é a premiação. Portanto, ontem o Paysandu venceu a Nápoles 4-0 na final da Copa Verde. 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
2: Manhã Show de volta, agora 9h34, chegando informação em saúde com Sandy Júnior.
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6: O nosso entrevistado da semana é o cirurgião dentista, Dr. Fábio Santos de Oliveira. Dr. Fábio, bom dia.
7: Bom dia, Sandy, bom dia a todos os ouvintes. É um prazer estar aqui falando com vocês.
6: Dr. Fábio, vamos falar hoje sobre saúde bucal e prevenção. É com que frequência nós devemos ir a um dentista?
7: É muito importante que o paciente ele procure um dentista no mínimo de 6 em 6 meses, para que a gente possa estar avaliando a situação do paciente, como está a higienização, se esse paciente tem alguma cárie para que seja restaurada. Então, normalmente, de praxe, era pelo menos de 6 em 6 meses. Tem casos quando a gente percebe que o paciente ele tem uma higienização mais defeituosa, a dieta e a alimentação desse paciente é um pouco rica em açúcar, carboidratos, então aí a gente já muda para 3 a 4 meses, de 3 a 4 meses. Vai depender bastante também do grau de disciplina desse paciente para cuidar do seu.

0: Doutor Fábio Santos, muito obrigado e até amanhã.
1: Obrigado, Sandes, e até amanhã.
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3: 9:36, Eduardo Costa.

0: Libriano, tenha atenção e organização no trabalho para evitar distrações e erros. Cuidado com a saúde, especialmente no uso de automedicação. Mas à noite, há chances de recuperar seu equilíbrio e bem-estar. No amor, reflita sobre o relacionamento e liberte-se de cobranças que afetam a harmonia. Sua cor do dia é violeta e os palpites para hoje são 24, 44 e 33. Escorpião. Minha amiga de escorpião, meu amigo de escorpião, boas ideias podem gerar um dinheirinho extra, mas ó, evite arriscar em planos muito mirabolantes. À tarde, tire um tempo para autocuidado e descanso. No amor, seu magnetismo traz novas possibilidades e a lua em peixes acende a paixão e também o romance. Então, ó, aproveite! Sua cor do dia é lilás e os palpites para hoje são 16, 34 e 47. Sagitário. Oi, Sagita! Oportunidades de ganhos por meio de parcerias familiares ou negócios criativos hoje, hein? Na família, conflitos podem surgir cedo, mas o coração prevalece e boas reconciliações à noite trazem harmonia. No amor, o passado pode gerar desafios, mas o diálogo cria um clima amoroso. Sua cor do dia é azul royal e os palpites para hoje são 2, 52 e 43. Pergunta
1: do dia! De volta já com a nossa pergunta do dia, a gente quer saber de você o seguinte. Você acha que um casal deve permanecer junto pelos filhos, mesmo quando não tem mais amor? Conta pra gente sua opinião, deixa eu ir pro WhatsApp que tem recado chegando, bom dia!
2: Olá, bom dia, negadora. Oi. Segundou pra nós.
1: Tudo bem, Janice?
2: Semana pra todos.
1: Amém.
2: Sobre a pergunta do dia, é isso, né? Você conviver com uma pessoa que você não ama, ainda mais depois que tem os filhos, né?
1: Fica mais complicada. Já é difícil, gente. A gente sabe que relacionamento não é coisa fácil. Já é difícil quando você gosta. Imagina quando você deixa de gostar. Você tá doido. Mais recados? Bom dia.
3: Bom dia, Grazi. Sou de Caldas Novas, a Dailane.
1: Oi, Dailane.
3: Não concordo com ficar com casado por causa dos filhos, né? Não dá muito certo. A gente é infeliz, né? E a gente só tem uma vida, né? A gente tem que ser
1: Exatamente.
3: Feliz. Gosto muito de escutar você, viu? Aprendi a escutar você agora, esses dias.
1: Que
3: boa
1: linda.
3: Semana pra você, viu? Bom trabalho.
1: Obrigada. Fico muito feliz em saber disso, viu, Dailane? Um abração aí pra toda a turma em Caldas. Ligado com a gente, Sãozão da Serra Dourada no 12, né? Agora que você já sabe o caminho, menina, agora você fica sempre à vontade para participar, para mandar o seu recado, e vai ser muito bem-vinda, tá bom? Um beijo, uma semana abençoada para você. Também, Caldas Novas ouvindo a gente, é o Márcio. Bom dia, Grazi Tavares. Manda um alô aqui para mim, um beijo para você, Márcio, para toda a família também, curtindo a Serra Dourada, uma semana incrível. Marcelo?
4: Bom dia, com alegria,
1: Oi.
4: Minha amiga Graça Tavares. Bom dia pra você,
1: tudo bem?
4: Bom início de semana pra vocês, todos os ouvintes da melhor rádio do Brasil. Hoje passando, né, pra desejar os parabéns pra minha esposa Laudilene, né? Hoje completando mais um
1: ano. Que maravilha!
4: De vida. Que Deus possa sempre estar realizando o sonho dela. E
1: Amém.
4: Que eu a amo muito. A pessoa que realizou o meu sonho de construir uma família, né? 4 filhos maravilhosos.
1: Que bonitinho.
4: Juana, Henrique, Marcelo Neto, Leandro José. E aqui, passando, enfim, para desejar tudo de bom para minha esposa.
1: Amém.

0: Laudilene. Parabéns, meu amor.
1: Que bonitinho, Marcelo. Parabéns para a esposa, Laudilene. Que Deus abençoe a vida dela, que dê saúde, dê alegria, prosperidade, tudo de melhor, que ela possa sempre realizar os sonhos da vida dela. Vânia, bom dia.
2: Bom dia, Graça. Aqui é a Vânia Alves da Silva de Corumbá, de Goiás. Tenha uma semana abençoada, iluminada por Deus e minha amiga. E nós estamos aqui, ouvindo essa rádio e você maravilhosa. maravilhosa, sorriso lindo.
1: Obrigada.
2: Alegre nossa manhã todos os dias. Você tenha uma boa semana.
1: Obrigada, um beijo, bom dia. João Victor, em Cristalina, bom dia, Graça. Como é que você tá? Eu tô bem, graças a Deus, tudo maravilhoso por aqui. Grazi, manda alô para nós aqui na Manutenções em Máquinas Agrícolas de Chaves. A Miozinha, um alô para o Gilvan, Jean e o Neguinho. E uma excelente semana para todos nós. Você tá elegante. Obrigada, um bom dia para você, menino. Uma semana incrível por aí também. A Maria Lúcia em Cristalina. Vamos costurar, Grazi? Que Deus abençoe seu dia. Muito bem, bom trabalho para você, Maria Lúcia. Para todas as costureiras sempre com a gente também. Júlio César em Tarumã já participando, um abraço, bom dia. A Mari tá em Cristalina, mandando um bom dia para Maria Vitória, para mim, para o Gabriel, para todos da Serra Dourada, para Marcinha Pinheiro, que nos representou brilhantemente aí na Serra Dourada, e para todos da Escola Ágora, e também para Maria Laura e Maria Rosana, no bairro Cristalina Velha. Quanto à pergunta do dia, se acabou o amor, Grazi, não tem por que viver juntos por causa dos filhos. Filhos são para sempre, o casal juntos ou separados. Bora com mais recados? Bom dia!
3: Bom dia, Graça, que agora é Cristalina. Estou aqui ligadinha no seu programa, tá muito bom. Mandar um abraço para meus quatro netos, Caênia, Queijo, Matheus e Nicolas.
1: Um já beijo.
3: Obrigado, tenha uma ótima semana.
1: Para a senhora também.
3: Do Senhor Jesus.
1: Amém, a todos nós. Jaqueline?
4: Bom dia, Graça.
1: Oi.
4: Tudo bem?
1: Tudo bem?
4: Desejar uma ótima comecinho de semana, segunda-feira. E o friozinho, como que tá aí?
1: Tá daquele jeito.
4: Tô aqui, Graça, todos os dias ligadinha. Às vezes não tem como eu participar, mas eu tô sempre ligadinha.
1: Muito
4: tá
1: bem.
4: Fica com Deus.
1: Fico feliz com a sua companhia.
4: Você sempre. E abençoe todos que ouvem a Serra Dourada, com a melhor locutora.
1: Eita, obrigada, viu, Jaque? Um ótimo dia pra você e pra toda a família também em Montevidil. Elisandro, também de Montevidil, ligado com a gente, desejando uma semana abençoada, pedindo música com Eduarda Costa. Um abraço. Tocamos agora há pouco, espero que você tenha curtido. Branco, em Orizona, ligado com a gente. Grazi, bom dia, né? Fábio Neto, em Tapaci. Sobre a pergunta, eu acho que tem que separar. Grazi, manda um alô para nós aqui na Vale Verde. Cida, Irami, e toca uma música aí para gente. A próxima é para vocês. Bom dia, viu? Mais mensagens? Vamos ouvir quem está participando?
5: Oi, Grazi, bom dia.
1: Oi.
5: Aqui de Caldas Novas. Obrigado aqui na Serra Dourada.
1: Pois é, Carlos.
5: Um ótimo dia para você, Grazi.
1: Obrigado, um abração para você, para toda a turma em Caldas também com a gente. Luiz, está em Franca, São Paulo, ouvindo a gente. Tá frio por aí também, menino? Bom dia. A Maria Divina, em Paranaiguara, ligada.
6: Oh. Bom dia, Grazi. Aqui é a Maria Divina de Paranaiguara.
1: Eita!
6: Ouvindo a Serra Dourada.
1: Trabalhando,
6: e
1: né?

0: pra você.
1: Tá lá fazendo tapete. Pensa o tamanho do tapete, gente. Coisa mais linda, preciosa, né? Maravilhoso. Parabéns pelo trabalho. Tem que ter muita paciência, né, gente? Você tá doido. Bom dia, Maria Divina. Obrigada pela companhia. Deus Ori de Leite em Montevidéu também ligada com a gente. Um beijo pro Valtesso em Crixás participando. Daqui a pouquinho eu volto com mais mensagens, tá? Enquanto isso, você participa e responde. Não tem mais amor entre o casal. Vale a pena permanecer juntos por conta dos filhos? O que, que você acha? Conta pra gente.
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1: Bora de música? Daquelas que faz a gente viajar no tempo. Chegando Bruno e Marrone, Fruto Especial. Faltando 10 para as 10, bom dia. Bom dia.

0: 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Voltamos no tempo, ano de 1984, agora 9h58, chegando notícias, intervalo comercial rapidinho, na sequência muito mais música pra você, não saia daí.
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3: Oi gente, bom dia, José Eduardo Rodrigues por aqui, daqui a pouquinho estamos chegando a partir das 10h45 da manhã na TV Serra Dourada SBT, tem o SBT Notícias Goiás, depois o Jornal do Meio Dia, muita informação até às 2 horas da tarde, olha esse destaque que nós vamos trazer dentro de instantes. A Polícia Rodoviária Federal divulgou o balanço da Operação Corpus Christi nas rodovias federais de Goiás. Durante 5 dias de fiscalização, foram registrados 25 acidentes com 22 feridos e uma morte. Os números representam queda em relação ao mesmo feriado do ano passado. A PRF aplicou mais de 2.700 multas, sendo 365 por ultrapassagens proibidas e 41 por embriaguez ao volante. Mais de 3.200 veículos também foram flagrados acima da velocidade permitida. Um dos casos mais graves foi o de uma motocicleta registrada a 233 km por hora na BR-060 em Abadiânia. A única morte ocorreu na BR-060 em Jataí, no sudoeste do estado. Um homem de 45 anos morreu após sair da pista, bater em uma árvore e capotar o veículo. As causas serão investigadas. E claro, a partir das 10h45 da manhã, tem mais notícias na tela da TV Serra Dourada SBT. A gente te espera lá, hein? Um abraço.
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1: 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Obrigada pela sua companhia, pelo rádio ligado. E vem comigo que aqui só tem coisa boa.

0: Bora de música? Chegando Luan Santana, 10:06. Bom dia.
1: Cadê a mão?

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1: Alô, Capricórnio! A semana começa pedindo foco para evitar distrações e atrasos. À noite, troque ideias e fortaleça parcerias. Cuide bem da saúde, eliminando hábitos ruins e descansando a mente. No amor, sua dedicação aumenta e o diálogo à noite pode fortalecer as suas relações. Sua cor do dia? Dourado. E os palpites para hoje são 55, 46 e 57. Para você do signo de Aquário, hoje você pode conquistar admiração no trabalho, ganhando proteção e reconhecimento da equipe e também de chefes, hein? Cuide da saúde, especialmente do estômago, com pausas e hábitos saudáveis. No amor, amanhã traz uma leve instabilidade, mas o clima fica mais leve e prazeroso à tarde. Sua cor do dia, laranja, e os palpites para hoje são 48, 1 e 19. Pisciana, pisciano, cuidado com conflitos familiares na manhã de hoje. Mas sua alegria contagiante ilumina o seu lar. Aproveite sua inspiração para ideias criativas e arrisque nas apostas à noite. No amor, viva momentos leves e emocionantes. Solteiros podem encontrar alguém especial e comprometidos, experimentar emoções intensas. Sua cor do dia, azul marinho, e os palpites para hoje são 42, 53 e 26. E ele tá de volta, João Bidu, nessa semana do amor. É, com uma simpatia para reacender a chama da paixão. É isso, né, João? É com você.
2: Exato, Camila. Vamos então à simpatia do dia, né? Simpatia para reacender a chama do amor, né? A nossa querida, deixe-me ver o nome dela, Andréia, está reclamando, né? Porque já deve ter vários anos de casada e ela queria voltar àquela fase inicial do namoro. Eu conheço bem essa história, aliás, todo mundo conhece, já passou por isso, né, querida? Olha, simpatia com cravo e canela, hein? 7 cravos da Índia, 1 pau de canela, 1 colher de sopa de mel, 1 copo de água, 1 pedaço de papel branco, perfeito? Aí você vai fazer o seguinte... Primeiramente, e uma caneta vermelha, tem que ter a caneta com tinta vermelha, tá? Escreva seu nome e o nome do seu amor no papel, formando um coração ao redor dos nomes. Em seguida, ferva a água junto com os cravos e a canela. Quando começar a soltar o aroma, desligue o fogo e adicione o mel. Logo depois, coloque o papel dobrado com os nomes dentro de um prato ou pires e despeje o líquido ainda morno por cima. Enquanto isso, mentalize, né, os momentos felizes que vocês já viveram e imagine a relação sendo reaquecida novamente com afeto e desejo. Por fim, deixe o prato em um cantinho calmo da casa por 24 horas. Depois, descarte tudo em um jardim ou num vaso florido, né? E se quiser reforçar ainda mais a energia do ritual, acenda uma vela.

0: A cor de rosa ao lado do prato durante o tempo de espera. Isso pode ajudar a canalizar a intenção de amor, harmonia e união com muito mais força. Valeu? Boa sorte, querida. Amanhã, se Deus quiser, estarei aqui novamente esperando você. Um beijo, um abraço forte, saúde e sorte.
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2: De volta com a nossa pergunta do dia, eu quero saber de você o seguinte, o que você faria? Você acha que um casal deve permanecer junto pelos filhos, mesmo quando não tem mais amor na relação? Conta pra gente, até 30 segundos, quero saber a sua opinião. Bora pros recados, estão chegando? Bom dia!
3: E minha amiga Graça, passando aqui pra desejar um bom dia, boa semana.
2: Obrigada.
3: Tudo bom, um dia maravilhoso.
2: Amém.
3: Um sol muito bom, um friozinho gostoso, um friozinho da pessoa. Tenha um bom dia.
2: Amém. Obrigada, Maria de Lourdes. Para toda a família também, uma semana maravilhosa. Simão, em Caiapônia, já ligado aqui na Serra Dourada, um abraço. A Maria de Jesus, em Itapaci. Bom dia, Grazi. Tá tudo bem? Eu tô ótima. Grazi, eu e meu esposo Valdeci estamos aqui te ouvindo no setor Gouveia, em Itapaci. Que maravilha, sejam sempre bem-vindos, obrigada pela companhia, tá? Jerry Adriano, em Aciara. Grazi, não existe mais amor, o certo é cada um seguir o seu caminho. Mais mensagens, vamos ouvir? Bom dia!
4: Bom dia, Guiz Fernando. Aqui é a Regina, a esposa
2: é a
4: do Eus. Sobre a pergunta do dia, eu tomei café.
2: Olha,
4: com pão,
2: gente,
4: de
2: não tá ouvindo a Serra Dourada, hein?
4: No pão e quero.
2: Eita, Regina, que eu vou puxar a tua orelha, mulher. Eita, que eu vou puxar a orelha do maridão também.
4: Bom começo de
2: menina, olha só, gente, como é que eu faço? Quem conhece a Regina aí, Minasso? Chama ela aí que eu vou puxar a orelha dela. Ai, meu Deus do céu, é cada um. O programa ao vivo é desse jeito, né? Francisco, bom dia. Cadê o Francisco?
5: O amor só dura enquanto o cabra tá gostando da pessoa. Se não tiver gostando, não adianta estar junto. O filho não resolve nada. Francisco de Assis Silva.
2: Viu
5: um bom
2: só?
5: Dia pra você.
2: Bom dia. Um bom dia, Cíntia.
6: Oi, Grazi, bom
2: Oi.
6: Dia, aqui é a Cíntia do Barreto, tudo bem?
2: Tudo
6: Grazi,
2: bem.
6: Respondendo a pesquisa sobre hoje, na minha opinião, filho não segura casamento, nem relacionamento, de espécie nenhuma, acabou o amor, acabou a fantasia, acabou tudo. Não existe isso de ter que ficar por causa dos filhos, não, porque filho cresce, amadurece e vai embora, e os pais ficam, essa é a minha opinião, Grazi.
2: Exatamente, um abraço pra você, Cíntia. A Lucilene Coutinho tá em Nova Glória, ligada com a gente também. Um beijo, um bom dia. A Linda Bastos em Aciara, tudo bem por aí, menina? Um abração pra você. Quem mais participando? Bom dia, Grazi. Que saudade, faz mais de um ano que não falo com você. Manda um beijo aqui pra mim. É o Edson de Seabra, na Chapada Diamantina, na Bahia. Menino do céu, esse é o famoso sumido. Que legal, que bom que você tá de volta. Tudo bem? Como é que estão as coisas? Só não rala? Some assim não, a gente fica morrendo de saudade. Abração pra turma boa em Seabra, na Bahia, na Chapada Diamantina, curtindo sempre, sempre a Serra Dourada, né? Ouvindo pelo aplicativo, seja sempre bem-vindo, menino. Fiquei feliz em saber que você tá de volta, tá? Romeu Batuta, em Cristalina, ligado com a gente também. Um beijo, bom dia e mais recados. Vamos ouvir a Bel?
7: Bom dia, Grazi. Um beijão pra você, viu? Eu passei aqui só pra dar um bom dia, desejar muitos anos de vida pra você, felicidade, muita paz, muita alegria que você traz pra nós. Eu quero
2: Amém.
7: A próxima música que vem aí, é pra esposa de Marcelão Vascaíno, viu? Fiquei feliz dele falar aqui sobre ela. Então, essa música é oferecida pra ela.
2: Tá
7: ela
2: certo.
7: Ela tá ficando mais nova, cada dia mais.
2: Mais
7: Olha,
2: maravilhosa.
7: Pra lavadeira. Tchau, vou fazer aqui um beijo pra nós comer.
2: Eita, beijo, maravilha. Beijo. Um beijo, bom dia, Bel. A Valéria em Itapaci, desejando uma segunda-feira abençoada para todos os itapacinos. Amém. Alzira, Grazi, manda um alô para nós aqui no assentamento Cachoeira Bonita. Um beijo para vocês. Quem mais participando? Gil Gomes.
8: Bom dia, pessoal da nossa querida rádio.
2: Bom
8: Gil
2: dia.
8: Gomes, de Cachoeira de Goiás, abraçando vocês. Lembrando que agora, nesse mês de junho, a julho, grandiosa festa do Divino Pai Eterno em Cachoeira de Goiás. Volto com mais detalhe para vocês,
2: tá
8: mais
2: certo.
8: Pra frente. Fechou? Bom trabalho para vocês.
2: Um abraço. Janaína.
9: Bom dia, Grazi. Tudo bem?
2: Eu tô ótimo. E você?
9: Tenha uma abençoada segunda-feira para nós. Tô aqui ouvindo Serra Dourada.
2: Maravilha, um beijo, tá lá em Cachoeira Alta curtindo, né? A Ana em Crixás, Grazi, que você tenha uma segunda-feira abençoada por Jesus. Sobre a pergunta do dia, eu acho que não vale a pena. Se não tem amor, não vale não sofrer por causa de filho. filho cresce, vai embora.

0: fora e você fica aí no sofrimento. Então não vale a pena. Se perder sua vida, sua felicidade, sem amor, essa é a minha opinião, não vale a pena não. Zaida, bom dia.
1: Grazi, como é só 30 segundos, não deu tempo de eu mandar um beijão muito especial para minha amiga, a Jaine, que está de aniversário hoje.
0: Tá certo.
1: Amiga, feliz aniversário, te amo. Passa aí, Grazi, meu áudio para ela, por favor.
0: Beijo para ela.
1: Todos os aniversariantes desse dia maravilhoso.
0: Muitos
1: também
0: anos de vida.
1: Lohane, lá da Henrique Campo, que está de aniversário, todas elas duas são pessoas especiais.
0: Tá dado o recado, um beijo, Zaida. Cici Pintor?
2: Oi, Grazi, aqui é o Cici Pintor. Manda alô pro Cici, Grazi. Manda alô pro Cici, Grazi. Cici tá ligado na Serra Dourada.
0: Maravilha.
2: É isso aí, um abraço.
0: Beijo. Bom dia, Ana Cristina e Cristalina. Manda um abraço pra minha sogra Maria Lúcia, no PA 3 Barras. Meu sogro Vicente. E uma semana abençoada para todos os ouvintes da Serra Dourada. Obrigada. Ivanete em Santa Terezinha, desejando também um bom começo de semana para todos os ouvintes. Obrigada. Marcelo?
3: Grazi, sobre essa pergunta do dia, eu gostei que a ouvinte falou aí, né? A vida da gente é tão curta, é tão passageira, né? E o Si cresce e acaba, né, vivendo a vida deles. Então não compensa a gente ficar num relacionamento apagado ou morno por causa dos filhos, não. É isso aí, é o que eu acho, é o que eu penso. Vamos viver a vida, é isso aí.
0: Tá dado o recado do Marcelo, você concorda com ele? Você acha que um casal deve permanecer junto pelos filhos, mesmo quando não tem mais amor? Conta aí sua opinião, até 30 segundos.
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0: Chegando música boa com Fred e Fabrício, Te Amar é Meu Talento, 10h22.

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1: Tô de volta, Sandes, com mais uma quentíssima do mundo das celebridades. Tadeu Schmidt emocionou os seguidores ao fazer um desabafo sobre os altos e baixos que viveu no ano de 2026. O apresentador falou sobre as perdas da mãe e do irmão Oscar Schmidt, enquanto relembrou uma viagem de mais de 53 mil quilômetros ao redor do mundo com a esposa. Nas redes sociais, Tadeu disse que tentou esquecer do mundo e guardar na memória os momentos felizes em meio a um dos períodos mais difíceis da vida. Ele, nas imagens, apareceu bastante abalado e também com a barba grande e o cabelo grande, demonstrando que ele está passando por uma fase bem difícil. A gente segue daqui, ó, mandando toda energia positiva ao nosso querido Tadeu Schmidt. Sandes, eu volto já já com a última quentíssima de hoje.
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3: Acerte comigo a hora, 10h29. Bom dia pra você.
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0: Manhã Show de volta, 10h33, chegando detalhes da minha vida com Sandy Júnior.
1: 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Escreva a sua em detalhes da minha vida. Mande para sandysjunioroficial@gmail.com. O seu nome e o nome das pessoas envolvidas não serão revelados.
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3: Sandy Júnior, amigo da gente. Eu tenho 68 anos, porém só agora tive coragem de escrever para contar os detalhes da minha vida. Eu tinha 16 anos e comecei a namorar um rapaz que trabalhava numa oficina próxima à minha casa. Naquela época a gente namorava para casar. E aí? Só aí que a gente perdia a virgindade. Antes do casamento, não. Olha que eu sou uma senhora de 68 anos. Alguém pode estranhar? Não, na minha época era assim. Se os pais descobrissem, querendo ou não, tinha que casar, para honrar a moça. E eu estava muito apaixonada pelo meu namorado. E acabei me deixando levar por ele, e para provar o meu amor, eu acabei me entregando. Só que fiz a besteira de contar para minha irmã, confiando que aquilo seria um segredo. Mas que nada! Ela, muito conservadora, correu e contou tudo para os meus pais. Meu pai ficou uma fera, me deu uma surra, falou para me levar até o rapaz que queria conversar com ele e com a família dele. Só que quando eu falei com o rapaz, o meu namorado, ele disse que não podia casar, que não tinha emprego, que era jovem, como é que ia sustentar uma família? Eu quase morri ao ouvir aquilo, pois descobri que o amor que ele disse que tinha por mim não era amor coisa nenhuma, só queria ter ficado comigo. Quando eu falei para o meu pai que ele disse que não ia assumir, o meu pai foi atrás dele. Foi até a oficina onde ele trabalhava e o ameaçou. Ou ele casava comigo para limpar minha honra, ou iria morrer. Ele, sem opção, falou que ia casar. Meu pai que foi atrás de tudo. Deu entrada no cartório, marcou a data, marcou o dia. E Sandy, acreditem, mesmo com uma

macacão sujo de graxa da oficina, ele apareceu no cartório para oficializar o nosso casamento. Quando terminou tudo, clima parecia de velório. Ele foi com a gente até a nossa casa, falou para o meu pai: o que o senhor queria está aqui a certidão. Fui obrigado a casar com sua filha, mas o senhor não pode me obrigar a viver com ela. Virou as costas e foi embora. Nunca me senti tão humilhada e indesejada em toda a minha vida. E meu pai realmente, pela lei, não podia obrigá-lo a morar comigo. O tempo passou, fiquei muitos anos sem namorar ninguém. Eu tinha 16 naquela época. Até que, com 22 anos, encontrei um homem que se apaixonou por mim e decidimos morar juntos. Passei a amá-lo dia após dia e formamos uma linda família. Não culpo meu pai por ter feito eu passar aquilo tudo, porque eram coisas daquela época. Ele foi criado assim e criou os filhos assim também. Esse negócio de lavar a honra da mulher, se contar hoje, as pessoas não acreditam, mas aconteceu comigo. Esse novo rapaz que eu encontrei, que fui morar com ele, terminei casando direitinho, no cartório, na igreja e tudo. Vivemos bem, somos muito felizes. Amigo da gente, é a minha história. Terminando, eu peço que você toque uma música linda. É com Roupa Nova, seguindo no trem azul.

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2: No capítulo desta segunda-feira de Quem Ama Cuida, Adriana se sente desconfortável diante do delegado e Elisa compartilha sua preocupação com Tilde. Otoniel visita o túmulo de Arthur e Rosa alerta Helenice sobre Tom.
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3: De volta com a nossa pergunta do dia, a gente quer saber de você se você acha que um casal deve permanecer junto pelos filhos, mesmo quando não tem mais amor. O que, que você acha? Conta pra gente. Bora ouvir quem tá participando. Meu amigo Felipe, meu compadre, bom dia.
4: Amada, eu sou filha, sua afilhada, Nayara Felipe.
3: Ó.
4: Que é a mãe dela, Alessandra. Manda uma alô pra nós, pra ela, pra sua afilhada e pra mãe dela, tá?
3: Tá e certo.
4: Eu não sei o nome dela, depois eu a lembro. O nome da minha sogra, sogra querida, né? Tamo junto. Nayara Felipe, manda um alô pra ela, pra nós, viu?
3: Tá dado recado.
4: É um tempo, mano. Um tempo, ela tá vindo no mundo aí. Tá junto.
3: Um abraço, meu amigo. Tá lá no Curral Lava Jato, ligado com a gente, no 12, trabalhando e curtindo a Serra Dourada. Dona Lúcia, bom dia.
5: Bom dia, Grazi, minha amiga. Tudo
3: Oi.
5: Bem? Como é que você está? Tudo
3: Tô
5: bem
3: ótima.
5: Com você? Uma ótima manhã abençoada de segunda-feira pra você. Grazi, por favor, mande um alôzinho aqui pra toda a minha família. Pra Anitta, seu José, lá na Chaves Grande. Pra todos os ouvintes que estão ligados e ouvindo a Serra Dourada, tá?
3: Certo.
5: Grazi, sou perto do dia. Olha, Grazi, eles não devem continuar juntos só pelos filhos, né? Pra continuar juntos tem que ter amor. E se não tiver amor, não dá pra continuar, né, Grazi? É isso aí. Com Deus aí, tchau.
3: Beijo, dona Lúcia. Uma excelente semana pra você. Adriano, Lava Jato do Macaco em Assiara, ligado na Serra Dourada. Kátia tá em Cocalzinho também com a gente, um beijo. Wagner Jesus em São Miguel, um abração pra você. Antônia Campos tá em Assiara, Grazi. Manda um beijão pra Laudilene, esposa do meu amigo Marcelo Vascaíno. Parabéns, desejo a ela muitos anos de vida, regado de muita saúde, paz, alegria. E desejo pra, é o que eu desejo para todos os aniversariantes do dia. Bora com mais recados?
6: Bom dia, Grazi.
3: Oi.
6: De Galho, flamenguista de São Simão.
3: Tudo bem?
6: Um alô pro Beraldo, flamenguista, pra Cira Tabalho, flamenguista,
3: certo.
6: Pra Mona Lisa, flamenguista, na Aroma e Sabor, pra Ronilda, flamenguista, na Rua 19, no Setor Popular, pra Cida da Rua 42, pro Odair Ramos e pra Inês Barreto. Serra Dourada, é bom ouvir.
3: Sempre bom ouvir, Reines, um excelente dia pra você. 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Antônio Moreira, em Correntina, na Bahia, tá ligado pelo aplicativo. Grazi, sobre a pergunta, se já acabou amor, tem que sair fora. Acabou, já era. Robinho tá em Cristalina, ligado com a gente também. Grazi, que Deus abençoe seu dia, seu trabalho. Um ótimo dia para todos os ouvintes. Amém, para nós. Obrigada. Bora com o recado da Vânia. Bom dia.
7: Bom dia, Grazi. Aqui é a Vânia Alves da Sul de Corumbá, de Goiás. Tenha uma semana abençoada, iluminada por Deus aí, minha amiga.
3: Amém.
7: Nós estamos aqui, ouvindo essa rádio e você.

0: Maravilhosa, das vozes maravilhosas, sorriso lindo.
1: Obrigada.
0: Que alegre nossa manhã todos os dias. Que você tenha uma boa semana.
1: Amém, pra todos nós, viu, Vani? Uma semana maravilhosa. Beijo pra Marcinha Pinheiro, mandando também feliz aniversário pra esposa do Marcelo. Que Deus continue abençoando sempre com muita saúde e paz. Chuchu em Lusiânia, mandando um abraço pro velhinho Marquinho, lá em Cristalina, no bairro Cristal, curtindo a gente também. Bora de música? Depois eu volto com mais mensagens. Você participa aqui no 629-8480-8453. Chegando Eli Juste, 10h52.
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3: Eli Juste, na sua versão Cowgirl.

0: É não, viu? Perdeu.
1: Nunca mais.
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3: Chegando Maurício Eduardo, solteira no mundo, 10h57.

0: Rede Serra Dourada, apaixonada por Goiás. Voltando no tempo, 1995, tema da novela Próxima Vítima, 11:04. Bom dia pra você.
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3: Boa semana para você, daqui a pouco estamos chegando 10h45 da manhã, tem muita notícia na TV Serra Dourada SBT, com destaque por aqui. Governo de Goiás, gente, ampliou o acesso da população aos medicamentos de alto custo. Dados da Secretaria Estadual de Saúde mostram que entre 2019 e 2025, o número de dispensações realizadas pelo Centro Estadual de Medicação de Alto Custo Juarez Barbosa, mais que dobrou, passando de 676 mil para quase 1,5 milhão de atendimentos. O número de pacientes cadastrados também cresceu mais de 300% no período, chegando a mais de 140 mil usuários. Para este ano, a expectativa é ampliar ainda mais os atendimentos. Segundo a Secretaria de Saúde, o avanço é resultado da melhoria do abastecimento, da organização dos processos e da digitalização dos pedidos, que reduziram filas e facilitaram o acesso aos tratamentos especializados para pacientes de todo o estado. E claro que a partir das 10h45 da manhã a gente tem um encontro marcado na TV Serra Dourada SBT. Tem muita notícia, hein? Até as 2 horas da tarde seguimos juntos. Um abraço e até lá.
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0: 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Obrigada pela sua companhia, pelo rádio ligado. E vem comigo que aqui só tem coisa boa. É bom ouvir Serra Dourada. Começa agora as mais, as 12 músicas mais pedidas durante toda a programação, preparadas especialmente pra você, o melhor ouvinte do mundo.
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3: 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Que
0: cerrou, abrindo as mais com Luiz Fonsi e Gustavo Lima, 11 e 12, bom dia.

0: 11.
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de Serra Dourada, apaixonada por Goiás, aqui nas Mais Mais, Zezé de Camargo, recordando, né, com essa regravação que ficou boa demais, Irmão da Lua, Amigo das Estrelas, e você participa com a gente, mande seu recado, seu bom dia, 629-8480-8453, tô esperando você.

0: Ei, de Serra Dourada, Xande Avião e Henrique Juliano, não é o lugar, hein? É a pessoa. 11h27, bom dia.
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4: Chegando com a última quentíssima dessa segundona, Carlinhos Maia precisou se pronunciar depois que começou a circular um vídeo dele, deixando uma festa acompanhado de um rapaz. Pois é, Sandes, nas redes sociais os fãs levantaram suspeitas de um possível novo romance, mas o influenciador foi direto ao responder: é meu amigo, gente. Desde o fim do casamento com Lucas Guimarães, a vida amorosa de Carlinhos segue despertando curiosidade e gerando especulações na internet. Vale lembrar aqui que a gente já comentou sobre uma possível reconciliação dele com Lucas Guimarães por serem vistos juntos em muitos momentos, mas até o momento, Carlinhos Maia disse que seguem sendo amigos e não revelou nenhum novo afé. Será, hein? Pelo menos o que a gente percebe é que Carlinhos está curtindo a vida. Sandes, por hoje é só. Um beijo todo especial, um ótimo início de semana para todo mundo. A gente volta a se encontrar amanhã e eu, é claro, estarei esperando todos vocês. Beijinhos e até lá.
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0: Acerte a hora, 11h28. Bom dia para você.
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7: Caxambu, o caboclo chegou no boteco, ah, falou assim: eu quero um copo de cachaça. O dono pegou a bebida, deu pra ele. Ele pegou um canudo, colocou no copo e começou a beber.
8: Uai?
7: É, aí o dono do bar falou assim: uai, mas você tá meio grandinho pra usar canudo, tá não? Ele falou assim: não, moço, é porque eu prometi pra minha mulher que eu nunca mais ia colocar um copo de bebida na boca.
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9: Atacante Neymar vive a expectativa hoje pela divulgação do resultado de seu exame de ressonância magnética. Na semana passada, o técnico Carlo Ancelotti, da seleção brasileira, informou que, dependendo do resultado, o jogador nesta semana já pode começar a treinar em campo com os demais jogadores. Neymar, desde que se apresentou à seleção do Brasil no dia 27, ainda em Teresópolis, no Rio de Janeiro, tem se dedicado as sessões de fisioterapia e treinado de forma em separado dos demais jogadores, sobretudo as atividades relacionadas à tática e técnica. Apenas na academia, Neymar efetivamente, nas áreas comuns, tem se integrado ao elenco da seleção brasileira. Mas hoje, portanto, o resultado desse exame de ressonância magnética pode decretar se já nesta semana ele inicia o processo de transição para o trabalho de campo. Lembrando que a seleção brasileira estreia na Copa sábado contra Marrocos. Existe a dúvida de que se Neymar fica à disposição para esta partida. A tendência maior é que ele jogue ou no dia 19 contra o Haiti ou na terceira partida do Brasil na primeira fase, no dia 24 contra a Escócia. 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

0: Olá, olá, bom dia, ótima semana a todos que nos acompanham neste momento pela rede Serra Dourada. Eu, Luciana Finhold, dando uma passadinha por aqui para conversar um pouquinho com vocês. Lembrando que o Jornal do Meio Dia vai estar no ar daqui a pouquinho, hein? Ao vivo, ao meio-dia e 15, comigo, Luciana Finhold, e toda a nossa equipe de jornalismo. Adianta aqui algumas das manchetes. Moto a 233 km por hora, fim de feriado com uma morte, mais de 3 mil motoristas em alta velocidade nas rodovias federais que cortam o estado. Engavetamento entre carretas deixa ferido na BR-364 em Jataí. Últimas lembranças. Pais recebem mochilas de crianças mortas em tragédia na GO-518 e o estado de saúde dos hospitalizados. Obras na GO-060 serão suspensas durante a Romaria de Trindade. Massa de ar polar mantém frio em Goiás e termômetros chegam a 10 graus. Mulher filma objeto misterioso no céu da Chapada dos Veadeiros. É prestação de serviço sempre no Jornal do Meio-Dia. Atenção, atenção! Goiás libera a emissão da nova identidade sem agendamento depois de todo o tumulto de pessoas que não conseguiam o serviço. 985197000, você já sabe, né? É o nosso WhatsApp. No Instagram, @TV Serra Dourada e também @Luciana.jornaldomeiodia. Converse conosco. Até daqui a pouco, hein?
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0: Chegando agora o seu recado, a sua mensagem aqui no nosso WhatsApp. Deixa eu mandar um beijo, bom dia para Denilson, tá lá na Fazenda Sabiá, pertinho de Rio Verde, mandando um oi pras meninas lindas que ele tanto ama, a esposa Zenilda e a filha Ana Carolina. Um abraço, bom trabalho para você, Denilson. Ulisses em Cocalzinho, já me dando tchau, gente, olha para você ver. Bom apetite, uma semana abençoada. Obrigado, Ulisses, um beijo. Joel, meu amigo em Tapaci, ligado também na Serra Dourada. Claudimar em São Simão, meu amigo flamenguista, gente boa, ótimo, excelente semana também. Professor Idalícia no Oriente, um abração pra você. Júlio César em Itarumã, já por aqui. Minha amiga Elizabeth tá em Montevidéu, ligada. Oi, Grazi, tá tudo joinha? Tudo ótimo, graças a Deus. E você? Tô aqui te ouvindo, viu? Um forte abraço, uma maravilhosa semana na presença de Deus pra você e um beijo no seu coração. Abraço pra todos os ouvintes. Que maravilha, fico feliz com a sua companhia. Kátia em Cocalzinho, já curtindo a Serra Dourada, um beijo. O Luiz Otávio em Itapaci se inscrevendo com a gente. A Elaine em Cristalina, um beijo, tá? Dona Lúcia em Chaveslândia, um beijo também pra Cida Morim em Cristalina. Daqui a pouquinho mais recado, vem participar.
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0: A sétima mais pedida, Cleiton e Romário, Zeneto e Cristiano, 11:39.

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2: Chegando a quinta mais pedida, Eduardo Costa, 11:44. Imagina eu, bom dia.

0: Oi, de Serra Dourada, apaixonada por Goiás, a segunda mais pedida com Zé Felipe, o ruim de coração. Bora para os últimos recados antes de ir embora? Deixa eu mandar uns recados que estão chegando por aqui. Cici Pintor, fala comigo, Cici.
1: Oi, Grazi. Oi. É o Cici Pintor, de novo.
0: Tudo bem?
1: Quem vai ser campeão é a França, a França.
0: Será?
1: Só é para o Cici ganhar, viu, Grazi? Mais outro abraço pro Cici Pintor, que de Aciara. É isso aí. Tô ligado na rádio de noite, de madrugada, toda hora.
0: Muito bem, já gostei de ver.
1: Pro serviço.
0: 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Ele precisa mandar pra gente nome completo, cidade, bairro, telefone pra contato. 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Um beijo, uma excelente tarde pro João Borges, que tá em Caldas Novas. Tudo bem, meu amigo? Tá sumido. Como é que tá por aí? Uma excelente semana para você, tá? Que seja uma semana abençoada, uma segunda-feira incrível. Antônia Campos, em Aciara, até amanhã, meu amigo. Um beijo para você. Boca Fotógrafo também, já por aqui, desejando uma excelente tarde. Obrigada. Abração, meu amigo Zé de Vita, esposa Sirlene, filho Leandro. Eles que estão sempre, sempre curtindo a Serra Dourada, né? E a gente se encontra amanhã, viu? Finalzinho de programa, chegando à primeira posição das mais. Na sequência, Serra Dourada Esportes para você. É... Helder Naasson, Rafael Bessa e Evandro Gomes. Eu desejo uma tarde maravilhosa, abençoada e obrigada de coração pelo seu carinho e companhia. E ó, nunca se esqueça, viu? Você é do tamanho do seu sonho, você pode conquistar o que seu coração desejar. Mas pra isso, corra atrás e não desanime, que essa hora vai sim chegar. Um beijo da Grazi, até amanhã, tchau!
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3: Olá, torcedor! Olá, torcedora! Grande abraço! Boa tarde! Seja bem-vindo! Seja bem-vinda à Rede Serra Dourada. É bom ouvir! Segunda-feira, 8 de junho de 2026. Peço licença para entrar na sua casa, no seu trabalho, no seu carro. Afinal, é com muita alegria que abraço a você de Caiapônia, Cocalzinho, Cristalina, Crixás, Iaciara, Itajá, Itapaci, Minasu, Montevidil, Caldas Novas. Alô, Rio Quente! Estamos também em São Miguel do Araguaia, São Simão, em torno do Distrito Federal e Minas Gerais. Uai! Essa é a Rede Serra Dourada. Eu sou Rafael Bessa e a partir de agora você confere os destaques da edição desta segunda-feira.
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3: Novo convocado para a Copa do Mundo, volante Ederson, já se integrou à seleção brasileira nos Estados Unidos. Hoje, ele já deve participar do treino com os demais jogadores do Brasil. Sobe o som do Brasil em ritmo de Copa. Sem o lateral Wesley, que foi cortado. As opções para o técnico Carlo Ancelotti são Danilo, Ibanez, ou quem sabe até mesmo Danilo Luiz. Daqui a pouco vamos ouvir o treinador do Brasil explicando quem deve assumir a lateral direita da seleção brasileira. A seleção do Brasil, que no sábado venceu 2-1 o Egito, vitória a segunda em amistosos para a Copa do Mundo. Antes, o Brasil havia batido a seleção do Panamá. Meio-dia e 5. E na Copa Verde, hein? Ontem, o Anápolis foi goleado em Belém e viu o Paysandu conquistar o seu sexto título na competição regional. Meio-dia e 6. Contagem regressiva para a Copa do Mundo. Faltam 3. Só isso? Sim. 1, 2, 3. Apenas 3 dias para a Copa do Mundo. Dirigentes de 40 times das séries A e B do futebol brasileiro vão para a Copa a convite da CBF. Daqui a pouco vamos ouvir alguns dos representantes do futebol goiano que estarão nesta comitiva. E quem está comigo na comitiva do Serra Dourada Esportes é ele, o mais sensato. Boa tarde, excelente semana pra você, Evandro Gomes.
5: Sabe o que eu gostei?
3: O quê?
5: Comitiva. A comitiva aqui do Serra Dourada Esportes. Grande abraço, Rafael Bessa, abraço, Helder Nasson, grande abraço à minha nobre família da Rede Serra Dourada. Rapaz, o Maranhão vai continuar sem um representante na seleção brasileira que vai disputar a Copa do Mundo. Senti por ele, menino simples, menino humilde, né, que está estraçalhando lá na Roma, nascido lá em Açailândia, no Maranhão, acabou sendo cortado. Uma dó. Olhar as lágrimas dele, foram lágrimas que escorreram também nos rostos daqueles que viram a cena e que naturalmente sentiram o quanto é ruim, o quanto é pesado você estar ali à beira de uma Copa do Mundo, estrear já no próximo dia 13 e de repente é cortado.
3: E eu vou trazer, logo após aqui o boa tarde do Helder Nasson, as palavras do Wesley. Ele fez uma postagem nas redes sociais mostrando ele sentado, uma foto em preto e branco.

0: elenco cabisbaixo ali no exato momento em que sentia as dores ainda no banco de reservas durante a vitória do Brasil por 2-1 sobre o Egito. A seguir, então, já trago esse texto do Wesley. Meio-dia e 8. Falei dele, que é titularíssimo desse horário aqui na Rede Serra Dourada há quase 20 anos. Oi, Helder Nasson, um abraço pra você, boa tarde.
1: Um abraço, Rafael, um abraço, Evandro, um abraço, ouvintes do Serra Dourada Esportes e da Rede Serra Dourada. Começando hoje mais uma segunda-feira no Serra Dourada Esportes, Rafael.
0: 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Quando eu falo com o Helder Nasson, falo do nosso WhatsApp, você sabe, é que está chegando aquele quadro que conta com a sua participação.
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0: É você aqui na rede Serra Dourada. E com base nos amistosos do Brasil contra o Egito e contra o Panamá, já dá pra falar que o Brasil está pronto para a Copa? Sim ou não? Quero saber o que você pensa, a sua opinião. 62 98480 8453. O Brasil goleou o Panamá por 6-2 e também o Egito venceu 2-1. Não goleou o Egito, venceu o Egito por 2-1 em partida no último sábado. Responda a pergunta, Brasil, tá pronto para a Copa? Sim ou não? Tá pronto, Evandro?
3: Tá, não tem mais o que fazer não. É o que der agora, é com o que tem. Perdemos um jogador aí, o lateral direito, foi convocado um volante, muita gente vai questionar por quê. Se na lista dos 55 constava o nome de dois alas, jogadores ali da função, Paulo Henrique do Vasco e Vitinho do Botafogo, ele optou pela convocação de um volante que joga no futebol italiano. A gente vai discutir sobre isso.
0: E você falou do corte do Wesley, e eu prometi há pouco, tô aqui com a postagem que ele fez ontem. Abre aspas para o Wesley, tá lá no Instagram dele, WesleyFrança03_. Hoje preciso interromper um sonho por causa de uma lesão. Dói não poder continuar vestindo a camisa da seleção brasileira nesse momento. Mas quem conhece a minha história sabe que desistir nunca foi uma opção. Eu vim de longe, passei por dificuldades, enfrentei desafios e precisei superar muitos obstáculos para chegar até aqui. Nada me foi dado, cada conquista foi construída com trabalho, fé, sacrifício e muita resiliência. Por isso, encaro esse momento da mesma forma que encarei todos os outros, de cabeça erguida, com confiança em Deus e com a certeza de que voltarei ainda mais forte. Obrigado a todos pelas mensagens, pelo carinho e pela torcida. Esse não é o fim de um sonho, é apenas mais um capítulo da minha história. A queda faz parte do caminho. Levantar sempre foi a minha maior força. Palavras do Wesley, lateral, jogador que já vestiu a camisa do Flamengo, atualmente é atleta da Roma, da Itália, e que foi cortado ontem. O que você achou das palavras dele, Evandro?
3: Eu acho sim, não dá para ficar se lamentando. É fato, né? Se você tem um problema, a vida segue, você não vai parar a sua vida por causa de uma contusão. Foram tantas, né? Já tivemos Romário cortado de uma Copa do Mundo, tivemos quem mais? Tivemos o Emerson que entrou, foi cortado depois. Enfim, são jogadores que estão ali à beira de uma estreia de uma Copa do Mundo, acabam se machucando. Seria o representante do Maranhão em uma Copa do Mundo. Nunca teve um jogador maranhense disputando uma Copa do Mundo. Wesley estava aí há pouco mais de 6 dias para poder fazer essa estreia. Não fez. E lembrando que em 58 teve outro maranhense também, o canhoteiro, natural de Coroatá, no interior do Maranhão.

0: que foi cortado dias antes da estreia da Copa do Mundo. Então, o Maranhão continua com esse peso de não ter um jogador. Não temos também, mas temos jogadores de outros estados que vão nos representar bem, assim eu espero.
1: Para o lugar do Wesley, que foi cortado, já estava lá nos Estados Unidos, já estava com a delegação, o volante Ederson foi convocado. Hoje ele já participa, possivelmente, do primeiro treino. O Ederson, ele tem 26 anos, ele é sul-mato-grossense, ele é da cidade de Campo Grande. O Ederson fez base no Desportivo Brasil, é uma equipe do interior de São Paulo.
0: É, Desportivo Brasil, aquele time não foi nele que o Diniz começou, não. Foi no Água Santa, né?
1: Audax.
0: Audax.
1: Isso, foi. Audax, o Fernando Diniz começou. É, e aí o Ederson teve passagens pelo Cruzeiro, pelo Corinthians. O último time que ele jogou no futebol brasileiro foi o Fortaleza, em 2021. E depois foi para o futebol da Itália, onde ele está desde 2021.
0: Estava no time do ex-time do Toloi, o Atalanta de Bérgamo.
1: Isso.
0: Né? E agora você vai ver que ele vai ser negociado. Sabe quem quer?
1: Quem?
0: Manchester United.
1: Isso. É, no noticiário da seleção brasileira já está sendo dada como certa essa negociação, saindo da Itália e indo para o futebol da Inglaterra. Nesse ano, temporada 2025-2026, foram 41 jogos, 3 gols e 3 assistências. Ele é volante, Evandro.
0: É, volante assim. Qual é a ideia do Ancelotti em relação a trazer um volante para o lugar de um lateral? Para lateral, ele tem o Danilo, do Flamengo, e tem o Ibanez, que também joga ali de lateral. Todavia, ele fala o seguinte, o que foi a explicação do Ancelotti? Tem ela aí?
1: Sobre o Ibanez? Tem? Tem,
0: né? Agora? É, pode ser, porque a gente já, né?
1: Vamos lá, então. O técnico Ancelotti, ele falou sobre a lesão do Wesley. Essa entrevista, ela foi concedida logo depois do jogo contra o Egito. Então, não tinha saído ainda o corte. Mas, pelas palavras do Ancelotti, já dava pra perceber, ele já sentiu, é a tal da experiência, né? É, já, ele já tinha experiência ali de que dificilmente o Wesley teria condições e ele já apontava as possíveis opções para a substituição na lateral direita.
2: Uma pena a lesão de Wesley, uma pena. Agora temos jogadores que podem reemplaçar a ele. Com a lesão do Wesley, precisamos ele como lateral direito, aí pode jogar também Ibanez, como jogou o jogo contra o Panamá. Agora, de momento, são estas a solução para a lesão de Wesley.
1: Objetivo, mas já sinalizou aí, e o que eu mais tenho ouvido em relação à lateral direita é que o Ibanez, ele deve ser utilizado por se aproximar das características do Éder Militão, que é um jogador que o Carlo Ancelotti comandou no Real Madrid, brasileiro, que tinha essas características de um zagueiro barra lateral direito.
0: É porque o futebol hoje, ele exige muito de um jogador parte defensiva. O jogador tem que ser polivalente para atuar em várias posições. Ele tem também opções ali, como eu falei, ele tem o Danilo, que é lateral, a origem dele é lateral. Ele foi campeão da Libertadores no Santos, jogando de lateral, de onde ele veio, do América Mineiro. Então, é um jogador que pode ocupar aquela posição. Defensivo, não é tão ofensivo. Tem o Fabinho, que foi também improvisado como ala, jogando no futebol europeu, poderia ser também uma solução. Como ele viu que a parte do meio está mais fragilizada, talvez, e por ser o Ederson um jogador de porte físico mais avantajado, ele optou pela vinda do Ederson. Não vou discutir, ele reuniu com a comissão técnica dele, analisou temperatura, calor, como se encontra o jogador em termos de teste físico, por isso ele levou o Ederson. E eu acho que acabou optando bem, porque para lateral você tem ali várias opções.
1: E aí tem, além do
0: Ibanez... Até o Marquinhos joga, só que ele não vai puxar um jogador do meio para o lado do campo.
1: Você falou do Marquinhos, e eu tenho ouvido pouco sobre esse assunto, quero abordar aqui com você. O Marquinhos, ele falhou, claramente, no jogo do Egito. E no jogo anterior do Marquinhos, que não foi pela seleção brasileira, mas pelo Paris Saint-Germain, se você se lembrar, no confronto contra o Arsenal, ele falha também. Então, nos dois últimos jogos, o Marquinhos anda falhando.

0: ele entrega na paçoca.
1: Pode ser que serviu de exemplo para ele essas duas falhas, né? Elas serviram de exemplo para ele. Porque o cara vai para uma Copa do Mundo e é fatal contra esses europeus. Se você falhar contra um time de Portugal, contra o time da Alemanha, contra o time da França, contra a equipe da Espanha, Holanda, Japão, que tem jogadores rápidos, não tem perdão, falhou, tomou gol. E tomou, né, da equipe do...
0: Egito?
1: Egito. O Salah não estava nem jogando até ali, né?
0: Então,
1: acabou tomando o gol. Mas eu acho que o jogador aprende. Primeiro é que ele deu a bola assim com tamanha confiança que ele nem olhou.
0: Foi. Né?
1: Parece que ele girou, já meteu a bola. Isso numa Copa do Mundo pode ser fatal. Tem Haaland, tem esses caras aí como adversários, não brinque.
0: Falando em Haaland, ontem a seleção do Marrocos empatou com a Noruega 1-1. E o que eu prestei atenção foi que o setor defensivo e o esquema de marcação feito pela seleção de Marrocos neutralizou o Haaland, que hoje é um dos principais jogadores do mundo. E eu falei, caramba, no jogo contra o Brasil, se esse sistema defensivo funcionar, o Brasil vai ter dificuldades.
1: E é interessante que eles estavam falando que o sistema defensivo deles ainda é um problema. Agora, a peça ofensiva deles, como eles trabalham bem a bola. A rigor, Marrocos é vice-campeão da África, né?
0: Isso.
1: É vice-campeão lá da Copa da África. E é uma seleção que tem jogadores do Barcelona, tem um até que pode ser cortado, porque sentiu. E a seleção deles é muito rápida na puxada de contra-ataque. Que joga o tal do Hakimi, que é companheiro do Marquinhos no PSG, com certeza ali um vai, ele deve dar a dica. O Marquinhos às vezes é um cara que dorme no campo. Vocês podem jogar, ficar atento na saída de bola dele. Tem tudo isso. Como o Marquinhos vai falar dele, dos avanços dele para os jogadores de seleção, os jogadores do lado esquerdo da seleção. O fato é que Marrocos tem uma seleção muito boa, muito rápida, jogadores habilidosos. Agora, se nós pensamos em ganhar uma Copa do Mundo, não vamos perder noite de sono preocupado com Marrocos. Eu estarei mais preocupado com a França, com a Argentina, com Portugal. Não, nenhum menosprezo a Marrocos, que eu acabei de falar, está com uma seleção boa, mas não tem tradição de ganhar, nunca ganhou a Copa do Mundo, tem essas coisas assim.
0: Tem. A seleção de Marrocos tem ali o camisa 2, que é o Hakimi, que é considerado um dos principais, se não...
1: O melhor do mundo.
0: O melhor lateral do mundo. Você falou sobre a Argentina, falou também sobre a França. Essas seleções estão realizando os seus últimos amistosos para a Copa do Mundo. A França joga hoje, 4h10 da tarde, contra a Irlanda do Norte. E amanhã tem a Argentina contra a Islândia, às 10 da noite.
1: Isso aqui é o risco, né? O cara pegar, tipo Wesley. Quem for técnico do Uruguai, o Tata Martínez, é aquele...
0: O do Uruguai é o Bielsa.
1: Bielsa, Marcelo Bielsa.
0: Isso.
1: Ele falou, amistoso, vou fazer amistoso pra quê? Eu vou treinar. Ele não quis fazer nenhum tipo de amistoso, pra evitar contusão de jogadores. Porque quando você joga, você vai fazer um amistoso contra uma seleção que está também lá pra disputar uma Copa do Mundo, tudo bem, iguala, porque se você não quer botar o pé numa dividida, eles também não querem. Mas você vai jogar contra o Chile, você viu o jogo Chile e Portugal, teve empurra, mão no peito de jogador, o chileno deve ter falado, pô, não vou em Copa do Mundo não, quem vai são vocês. Então, né, maneira aí, porque, e os caras falam isso mesmo, isso é mundial essa linguagem aí.
0: Você falou sobre o Uruguai, e teve um problema relacionado ao Arrascaeta, que ele já saiu do Flamengo se recuperando de uma cirurgia na clavícula, e ele sofreu uma lesão na panturrilha. O Flamengo, nesse final de semana, emitiu uma nota reclamando do tratamento que a seleção do Uruguai deu ao Arrascaeta. Deixa eu até trazer aqui um trechinho da nota. Na ocasião, o departamento médico do Flamengo enviou um documento com o cronograma de recuperação, a evolução das atividades e os protocolos que deveriam ser seguidos em relação ao atleta Arrascaeta. Diferentemente do acordado, mais uma vez, esses protocolos não foram seguidos. Desrespeitar protocolos científicos é colocar em risco a saúde do jogador e ignorar de forma irresponsável os investimentos que os clubes fazem para ter seus jogadores à disposição para os diversos desafios que o calendário impõe. Trecho da nota que o Flamengo...

0: demitiu ao falar sobre a lesão do Arrascaeta.
1: Porque o Giorgio, como é o nome na pia batismal de Arrascaeta,
0: pia batismal.
1: Ele saiu antes, né, para dar sequência à recuperação da clavícula lá no Uruguai. E lá ele sentiu a panturrilha. Mas esses desencontros são métodos diferentes. O do Flamengo é um, da seleção do Uruguai é outro. O Neymar tem uma equipe de fisioterapeutas dele, de tudo. No Santos é uma coisa, na seleção brasileira é outra. Tanto que ele saiu do Santos com uma recomendação, com um tipo de contusão, chegou na seleção, era outro. Isso acontece muito.
0: Só para finalizar em relação a esse caso do Arrascaeta, já que estávamos falando da seleção do Uruguai também, o Uruguai pediu para que o fisioterapeuta do Flamengo, o profissional que acompanha no dia a dia o Arrascaeta, lá no Flamengo, pudesse viajar para a Copa, e aí o Flamengo já enviou o fisioterapeuta justamente para evitar aí esse conflito de informações.
1: É igual o Neymar, eu falei, o Neymar tem uma equipe dele lá com ele também.
0: Tem.
1: Mas quem dá a ordem final é Rodrigo Lasmar, é o médico da seleção. E o máximo que ele pode fazer é recomendar para o massagista do Neymar fazer. Você vai fazer isso, isso, isso. É da confiança. Cara, futebol, o jogador ganha dinheiro demais. Que eles têm equipe para tu. Neymar tem equipe para tu. Até para parceiro, para sair na rua com ele, ele tem. Os parças dele, né? Que não fazem nada. Ganham muito dinheiro só para estar perto dele.
0: Meio-dia e 24. Este é o Serra Dourada Esportes com Evandro Gomes, com Helder Nasson e com a sua participação através do 62984808453. 62984808453. Hoje, a pergunta do Você na Rede é: com base nos amistosos do Brasil contra o Egito e contra o Panamá, dá pra falar que o Brasil está pronto para a Copa? Quero a sua opinião. 62984808453. Já tem gente mandando mensagens, Helder Nasson?
2: Tem sim, Bessa. A Mari de Cristalina está abraçando a todos lá da Escola Paroquial São Vicente de Paulo. A nós, né, a equipe Helder, Rafael e Evandro, do Serra Dourada Esportes. Também a Nilma, o Bastim e o Osmar. Um abraço, Mari de Cristalina, participando conosco.
0: 62984808453. Mais mensagens.
2: O Leopoldo Xavier, sabe quem é o Leopoldo?
0: Leopoldo?
1: É o que ganhou lá o negócio lá.
0: Sexta-feira.
2: Isso. Ele mandou aqui uma revista.
0: Ah, é?
2: É.
0: E o que que ele disse na revista?
2: Tá dizendo assim: olá, meus amigos do Serra Dourada Esportes, Helder, Rafael, Evandro. Uma ótima tarde aí, que seja uma semana feliz e abençoada para vocês aí, todos que ouvem a programação. Sou muito feliz, ganhador da promoção Torcida Serra Dourada, no sorteio da última sexta-feira. Eu gostaria de compartilhar a alegria de ter sido o sortudo a ganhar esse maravilhoso prêmio. Agradeço à Rede Serra Dourada, que com toda a certeza é a rádio das grandes promoções. Acompanho sempre a programação de vocês aí e estou aprendendo a gostar mais de esportes.
0: Boa!
2: Sempre interagindo com os ouvintes. Estamos juntos, Serra Dourada Esportes, é nota 10.
0: Abraço para você e parabéns, Leopoldo Xavier, aí da cidade de Crixás. Muito obrigado pela sua audiência, pela sua companhia. E olha só, retornou para você. A sua audiência, nesse momento, te proporcionou essa camisa da Seleção Brasileira. Nossa equipe de promoções entra em contato com você, tá bom? Abraço, Leopoldo, tudo de bom para você e a todos aí da cidade de Crixás. Mais mensagens, Helder Nasson.
2: Giovanni Luziânia.
3: Boa tarde aí, rapaziada.
0: Boa tarde.
3: Rapaz, confiante. Confiante não tá não, né? Esses amistosos aí não servem pra muita coisa, não. E cortou o menino Wesley aí, não levou o Pedro, é sacanagem. Mas é isso aí, Giovanni aqui de Luziânia, tem que ter fé, né?
0: Valeu, obrigado pra você, viu, pela sua mensagem, Giovanni, lá de Luziânia. O Giovanni queria que convocasse o Pedro, levasse um atacante.
1: Já tem 9.
0: Sim, tem muita gente pra
1: atacar. 9 atacantes.
0: Meio-dia e 27. 62984808453, Helder Nasson.
2: A professora Idalícia está aqui mandando um abraço para nós, dizendo, só ouvindo vocês. O Marquinho, lá de São Simão, está abraçando o Fabão Vascaíno, também o Marcelo, que trabalha na Lê Comunicação, Arte e Mídia, e para todos lá do Hospital das Bicicletas, o Marquinho e a Leidiana, em São Simão. Cida Amorim está em Cristalina, está aqui apostando que a Seleção Brasileira vai ganhar, viu?
0: Abraço, Cida.
2: E o André de Cristalina, vamos ouvir o áudio dele.
0: Agora.
4: Boa tarde, Helder Nasson. Boa tarde, Rodrigo Bessa. Boa tarde,
0: Evandro
4: Gomes. Aqui é André de Cristalina, a respeito da

0: Pergunta aí, o Brasil não está preparado ainda não.
1: Por quê?
0: Mas no decorrer do campeonato, ele vai se organizando, vai entrando nos eixos e vai começando a alinhar as peças. A gente perdeu um jogador importante, foi o Wesley, mas o Brasil vai conseguir repor essa falta aí. Uma coisa boa que está acontecendo é o Vasco não perder durante 2 semanas, hein? Agora eu te pergunto pro Evandro, ele sabe por qual motivo, né? Que o Vasco não perdeu essas últimas 2 semanas. Mandar um abraço pro meu amigo Marcelo Vascaíno.
2: Ah, o André tá conectando.
3: É muito óbvio, né? Não perdeu porque não jogou.
2: Abraço, André, tudo de bom pra você. Aliás, o Marcelo Vascaíno já tá por aqui também. Ele mandou mensagem, não é mesmo, o Helder Nasso? Vamos ver o que que. Vamos ver se tem réplica ou tréplica aqui do nosso Marcelo. Chega pra cá, Marcelo, ó.
4: Ó, pra mim, boa tarde, primeiramente, Helder Nasso, Evandro Gomes, Rafael Bessa. Pra mim, o Brasil não tá preparado assim 100% para a Copa, não. Eu acho que vai preparar o Brasil é essa fase de grupo, né? Porque ali vai ter muita mudança, né? Às vezes o técnico tem um pensamento e essas 3 partidas, para quando entrar na fase de oitava de final, já ter um time mais definido, né? Um time titular e os primeiros que pode ser substituído. Então, eu acredito nisso. Né? E passando também para desejar um feliz aniversário para minha esposa, né, Laudilene, mas que Deus possa sempre abençoar ela, que ela possa sempre realizar o sonho dela, né? E isso aí. E agradeço a Deus por ter colocado ela na minha vida e fazer eu ser um pai de família. Chama que é pressão, chama que é Marcelo do Vascão.
2: Valeu, abraço pra você, Marcelo, tudo de bom.
3: Abraço pra mulher dele, a dona Laudilina, né, que ele falou.
2: Isso.
3: É, parabéns pelo aniversário dela. Festa aí hoje sem pressão, Marcelão.
2: Aí na cidade de Iaciara. Valeu, Marcelo, tudo de bom pra você, viu? Obrigado pela sua mensagem.
5: É, Laudilene, parabéns.
3: Laudilene.
5: Felicidades aí, muitos anos de vida. Laudilene, que é a ouvinte também assídua, junto com o Marcelão, eles ouvem juntos. Né? Houve tempos em que um estava trabalhando, o Marcelo fora, e ela mandava mensagem para o Marcelo assim no trabalho, né?
3: Hoje um
5: Então, assim,
3: almoço
5: sempre ouvindo.
3: especial, né? Deve ter, né?
5: É, hoje o Marcelo que vai para a cozinha.
2: Boa! Valeu, abraço para você, Marcelo, dona Laudilene, aí na cidade de Assiara. Obrigado pela audiência. Mais mensagens?
6: Boa tarde, Helder Nácio, Rafael Bessa, Evandro Gomes, como é que vocês estão? Tudo bem com vocês? Aqui é Dona Lúcia Mendes de Chaveslândia, Minas Gerais. Por favor, mande um alôzinho aqui para toda a minha família e para todos os ouvintes que estão ligadinhos ouvindo a Serra Dourada Esporte, tá? Sobre a pergunta do Diolio, o Brasil está prontíssimo para a Copa. Pelo jogo que nós assistimos deles agora, os jogadores da seleção brasileira estão jogando muito bem. Eles vão ser muito eficientes na Copa. Se Deus quiser, vamos ganhar a Copa, né? Vamos trazer o Hexa, com fé em Deus, né? Com Deus aí, tchau, obrigado.
2: Tchau, abraço. Tudo de bom para a senhora, dona Lúcia, aí em Chaveslândia. São algumas das participações. Fique à vontade para mandar a sua mensagem. 629-8480-8453. E responda a pergunta hoje do dia aqui no quadro Você na Rede. Brasil tá pronto para a Copa? Pelo que você viu aí nos amistosos, goleada 6-2 sobre o Panamá e vitória sobre o Egito por 2-1. Responda e responda também quem vai ser o grande campeão da Copa, hein? Afinal, a promoção Torcida Serra Dourada, todas as sextas-feiras, sorteia para você uma camisa da seleção brasileira. O Leopoldo ganhou na última sexta-feira, mandou mensagem aqui agradecendo. 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Estamos em ritmo de Copa e você já sabe, sobe o som aí da Copa da Shakira, meu queridíssimo Helder Nasson, porque faltam apenas 3 dias para o Mundial. 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Meio-dia.

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1: Meio-dia e 37. É bom demais. Com o Evandro Gomes, com o Helder Nasson e com toda a rede Serra Dourada, é bom ouvir. Evandro, aqui no nosso intervalo você me falava aqui sobre a sua opinião em relação ao Endrick. As redes sociais foram movimentadas durante esse final de semana em relação ao atacante que era do Lyon, ex-Palmeiras, que agora volta para o Real e que jogou bem contra o Egito.
2: Você sabe aquele diário lá de Madrid, o AS?
1: Sim.
2: Da Espanha? Eles são muito defensores dos jogadores que atuam no futebol espanhol. E eles já fizeram, depois que o Endrick entrou, que fez aquele gol, um apelo para que o Endrick seja titular da seleção brasileira. Ora, ora, bolas. Todo jogador, o Paquetá entrou contra o Panamá, jogou bem, acabou o mundo. Paquetá é titular. O outro jogador que entrou lá, o Igor Thiago. Entrou, não, tem que ser o titular. Quem foi o outro que entrou lá, o outro jogador que entrou também na seleção, que foi bem, entrou outro lá que, de repente, todo mundo falou que, o Danilo, do Botafogo, tem que ser titular. Se o Ancelotti, a cada jogo treino, a cada jogo preparatório, ou a cada treinamento, fosse impressionar com um jogador ou outro, são jogadores bons, por isso estão na seleção, estão na relação dos 25. Agora, daí é dizer, cara, porque o Endrick entrou, marcou um gol, ele tem que ser titular. Porque o Paquetá entrou, o Ancelotti...

0: tem as convicções dele em relação ao time do Brasil. Eu sei que cada torcedor tem sua preferência, né? Quem era palmeirense gosta do Endrick, não necessariamente, porque o Neymar é querido no Brasil não apenas pela torcida do Santos. Flamenguista vai querer o Léo Pereira, vai querer o Paquetá, isso é natural. Todo torcedor age dessa forma. Agora o Ancelotti não vai cair nessa. Ele deve ter a seleção prontinha na cabeça dele, né? Você vai colocar lá o Alisson. Hoje eu não sei quem vai para a lateral direita.
1: Estão cotando o Ibanhas.
0: É, tem ele, pode ser que de repente surpreenda. Mas Gabriel Magalhães e Marquinhos são titulares para começar a Copa. E lateral esquerda, em quem que a gente vai ali? É o Douglas mesmo?
1: Tá sendo cotado, né? Douglas Santos.
0: Douglas Santos. Pode ser, porque não tem outra opção. O que tem? É, meio campo, Casimiro é titular. Bruno Guimarães garantiu ainda mais a titularidade dele com aquela penetração quando ele fez o gol.
1: Sim.
0: Ali. É, e vamos para um terceiro jogador de meio campo. Quem sabe ele vai colocar ali, adiantar um pouco o Bruno Guimarães, colocar um outro jogador, pode ser o Danilo, pode ser o Paquetá, pode ser até o Ederson que foi convocado, sei lá. São várias opções. Eu tô falando dos titulares. Casimiro e Bruno Guimarães vão. O Rafinha, ele não vai mexer. O Matheus Cunha, eu acho que o ataque da seleção brasileira, se tiver uma mudança, é no Matheus Cunha, que eu acredito que ele não vai mudar. Ele ainda vai começar com Rafinha, Matheus Cunha e Vini Júnior.
1: Meio-dia e 40. E sobre o Endrick, o técnico Carlo Ancelotti deu esta declaração após a vitória sobre o Egito.
2: O Endrick tem esta qualidade. É muito, muito potente, muito bem posicionado na área, tem oportunidade, marcou um jogador importante para nós, tem que seguir. Eu acho que todos os jogadores são importantes, com diferentes características. Mateo pode ser que não finaliza como o Endrick, mas é muito importante para a construção do jogo.
1: Técnico Carlo Ancelotti, você falou, né? Não se impressionou tanto assim, não.
0: Até porque ele trabalhou com ele no Real.
1: Sim.
0: Ele foi um dos responsáveis pela ida do Endrick lá para a equipe do Lyon, onde ele se destacou. Porque é muito difícil um jogador sair aqui do Brasil, entrar num time daqueles de ponta, tipo o Endrick, lá no Real Madrid. Demorou para ele explodir no Lyon. Um que deu certo, o Esteban. Chegou no Chelsea, tomou conta da camisa 7 e não saiu mais. Esse é fenômeno, né? Não é todos que chegam lá. O Ryan entrou no time que ele está na Inglaterra e já entrou e tomou conta também. Mas por quê? Porque ele não está no gigante. Ele não está no dos times grandes, no United, no City, no Liverpool, no Chelsea, no Arsenal. Nesses times aí, até o Spurs lá, que é o Tottenham, quase cai. Não caiu, não é dessa vez ainda. Mas se ele estivesse num time desses grandes, naturalmente que ele não chegaria lá tomando conta da posição como chegou.
1: Para fechar, a respeito do Ancelotti, ele falou sobre esse último amistoso do Brasil. Ele foi perguntado o seguinte: se a vitória sobre o Egito, e aí também no contexto a goleada sobre o Panamá, se deram mais dúvidas ou mais certezas para ele em relação ao que será a escalação do Brasil para a Copa.
2: Eu acho que o equipo está bem, 60 minutos do jogo foi um jogo muito bom, a nível defensivo, a nível ofensivo, pressionamos alto, bem, o equipo jogou com intensidade, respeitando o plano do jogo, então, muita mais certeza.
1: Deu muito mais certezas.
0: É claro, ele tem jogadores que ele sabe com quem ele pode contar, né? Já que ele testou todo mundo aí até agora. Então, exceto os goleiros, né? Que entrou um, entrou outro, o Everton ainda não teve.
1: Não.
0: Então, ele sabe com quem ele pode contar. Ah, tá. Eu tô com o Matheus Cunha, não deu certo, eu tenho o Igor. Eu estou ali com o Casimiro, Paquetá, não deu certo, eu tenho o Danilo. Eu tenho o Ederson para uma opção mais defensiva. E assim vai. Não tem o Vini Júnior? Tem quem lá? Tem. Vini Júnior, quem que é o reserva dele, hein? Tem o Endrick, tem o Ryan.
1: Tem.
0: Que pode jogar de um lado, ele é canhoto, joga mais pelo lado direito, mas é bobagem.
1: Você falou dos goleiros?

0: todos, mas eu fui lembrar aqui, todos os goleiros foram utilizados. No jogo contra o Panamá, jogou o primeiro tempo o Alisson e no segundo o Ederson. Sim. E agora, nesse, jogou o primeiro o Alisson e no segundo jogou o Everton.
1: Tá certo.
0: Então os goleiros rodaram todos os goleiros também. Meio-dia e 44, este é o Serra Dourada Esportes, aqui pela Rede Serra Dourada. Mande sua mensagem, 62984808453. Com base nesses últimos amistosos, o Brasil está pronto, está preparado para a Copa? Aproveite que você já vai mandar a sua mensagem e também participe da promoção Torcida Serra Dourada, promoção que na última sexta-feira sorteou uma camisa da seleção brasileira. Agora há pouco você ouviu, recebemos aqui a mensagem do Leopoldo Xavier lá de Crixás, agradecendo a camisa, e teve também sorteio do álbum de figurinhas para a Copa do Mundo. Você pode participar desses sorteios também na próxima sexta-feira. Para isso, basta responder a pergunta: quem vai ser o grande campeão da Copa, hein? Vai ser o Brasil? Vai ser Portugal? Vai ser a França? Vai ser a Espanha? Teremos outro campeão? Dá uma ajuda aí a 3 dias da Copa para você. Quem vai ser o grande campeão do Mundial, Evandro?
1: Brasil.
0: O Brasil?
1: Pronto. É. Aqui, eu tô falando com a razão e com o coração.
0: Claro.
1: Né? É assim, o coração, eu quero o Brasil, mas a razão me indica que tem seleções aí que estão um pouco melhores que o Brasil, mas, meu amigo, é Brasil, né? A gente não pode chegar e dizer, ah, o Brasil hoje não dá conta da França, não dá conta da Alemanha, não dá conta. A Alemanha também teve o amistoso dela, com o jogadorzaço dessa Alemanha, o Kimmich, né?
0: Isso.
1: Ah, como joga bola, ele desfila no gramado, é brincadeira para jogar bola. O Haiti, eu vi o amistoso do Haiti contra o Peru. O Haiti saiu na frente, depois tomou 2 gols. É o time do Mano Menezes, o Peru. Uhum. Não tá na Copa.
0: Não.
1: É, mas o Haiti é um time assim, enquanto eles aguentarem, tiveram fôlego, eles têm uns caras lá de ataque, eles vão pra cima mesmo, muito bem trabalhado o gol deles contra o Peru. Então, bobinho, não sei Curaçao, não sei esse povo aí, mas...
0: Cabo Verde.
1: É. Mas não tem mais aquele chamado bobinho para levar goleada assim de 5, 6, 7, não. Pode ser que uma hora alguém, o Brasil tomou de 7, por que não?
0: O Brasil estreia contra Marrocos no dia 17, depois em, desculpe, é no dia 13. O Brasil estreia contra Marrocos no dia 13, depois no dia 19 enfrenta o Haiti, citado aqui pelo Evandro Gomes, e depois no dia 24 joga contra a Escócia. São os integrantes do grupo C da Copa do Mundo: Brasil, Marrocos, Haiti e Escócia.
1: Eu estava buscando aqui, que todo mundo pensa, a goleada 7 levou da Alemanha, não foi a maior goleada de uma Copa. A maior goleada de uma Copa foi da Hungria, em cima dessa outra seleção que eu esqueci, foi 10-1.
0: Vixe.
1: E os caras, quando fizeram o gol, comemoraram. Não tinha uma seleção pequena, eu vou buscar aqui. É, comemoraram como se tivesse ganho a Copa. Quer dizer, a felicidade deles de ter feito um gol em uma Copa do Mundo, meio levando de 10.
0: Meio-dia e 47. Mensagens pelo nosso WhatsApp, 62984808453. Helder Nasson.
2: Muito bem, vamos lá aqui na Rede Serra Dourada. Antônia Campos participando. Boa tarde, Helder, Rafael, Evandro. Desejo uma excelente e abençoada semana para vocês. Eu estou sempre ouvindo e aprendendo com vocês. Como sou sempre otimista, o Brasil vai ser o grande campeão da Copa do Mundo.
0: Obrigado, Antônia. Está participando, está concorrendo à camisa da seleção brasileira.
2: Boa tarde, Helder, Rafael e Evandro. Na minha opinião, a seleção brasileira precisa melhorar o sistema defensivo. Não podemos vacilar aí, tá? Nos recursos de bola, recuos de bola, né? Na minha opinião, que estou achando a zaga do Brasil muito fraca. Abraços ao Cláudio Santos, que é o nosso locutor lá de Crixás, da Serra Dourada FM de Crixás, e aproveitando para avisar aqui que a partir das 2 o Cláudio Santos está lá no programa Tocando Sucesso.
0: Abraço para você, sucesso, daqui a pouco bom trabalho para você, Cláudio Santos, aí na cidade de Crixás. E eu concordo assim, em gênero, número e grau em relação à defesa da seleção brasileira. Eu tô com o pé atrás em relação ao Marquinhos, que errou em 2 jogos consecutivos voltando a bola. E o Gabriel Magalhães, será como é que ele vai chegar? Vai chegar com a cabeça boa depois de ter perdido pênalti na final da Liga dos Campeões, ô Evandro?
1: Eu acho assim, o time da... O Gabriel Magalhães saiu dessa Champions como o melhor zagueiro da competição.
0: Sim.
1: É bom lembrar que o time dele não perdeu. Foi vice-campeão invicto, né? O Arsenal não perdeu.
0: E uma
1: porque
0: semana...
1: o jogo foi empatado.

0: Deu nos pênaltis,
1: né? E uma semana antes, havia conquistado o título da Premier League, que é o título do campeonato inglês, e ele foi considerado também o melhor, um dos melhores jogadores então, do título.
0: Um cara desse que ganha a Premier, que decide a Champions, e é bem assim, é um cara que é disparado, errou um pênalti, gente. Aí todo mundo vai querer, ah, mas o cara errou um pênalti. Pô, quem não erra pênalti? Em decisão de Copa do Mundo, já ganhamos uma Copa por um erro da Itália. Então é bobagem a gente ficar pensando isso. O Marquinhos errou quando poderia errar. Falhas vamos ter. Mas não vai ser sempre dessa forma como o Marquinhos errou. Pode ficar tranquilo. Eu acho assim, nossa seleção, a defesa não é das melhores. Mas em 70, quando a gente ganhou a Copa do Mundo, o goleiro era fraco, o Félix. Né? O zagueiro era fraco, o Brito. O quarto zagueiro era um volante improvisado ali, o Wilson Piazza. E o lateral esquerdo era um jogador comum, Everaldo do Grêmio. Não tinha nada dos melhores. A rigor, nós tínhamos o Carlos Alberto Torres, que foi considerado o melhor lateral do mundo. Né? O Clodoaldo era um moleque surgindo ali. Então, assim... Tendo um grupo bom, se um, dois falharem, três, cinco, sete, oito vão corrigir. É isso que tem que acontecer.
1: Sobre pênaltis perdidos em histórias da Copa, você falou do pênalti perdido pelo Baggio na Copa de 94, pela Itália. E eu lembro aqui que Zico já perdeu pênalti, Sócrates já perdeu pênalti. E não deixaram de ser jogadores brilhantes.
0: Você pensar que o Zico perdeu um pênalti, né? Que era o cara mais perfeito que tinha para bater pênalti. Ele, Djalminha era irresponsável. Ele metia cavadinha nos pênaltis dele, não queria nem saber. Decisivo, chegava aí. Mas tem um dia erra, cara. Um dia e hoje os goleiros estão terríveis. Quando você vai bater um pênalti, que você chega ali, aquele troço parece uma infinidade de longe que é. A distância do pênalti pro gol. E o goleiro, quando tá lá que olha, é muito perto. Uhum. É muito perto. Assim... Habilidade, pênalti é habilidade, não é sorte não. Goleiro pega mais com sorte do que com habilidade, que às vezes ele arrisca o canto e defende.
1: Você falou sobre...
0: A goleada lá que eu falei.
1: Sim.
0: Foi 10 para a Hungria, 1 para El Salvador, em 1982 na Espanha.
1: E nós estamos apresentando uma série sobre as histórias da Copa do Mundo ao longo aqui, às terças e quintas-feiras, eu e o Evandro Gomes fazendo uma pesquisa, viajando literalmente no tempo. E nesta terça-feira, amanhã, nós, semana passada, fomos lá naquele, já metemos o dedo na ferida com a Copa de 50, e agora nesta terça-feira vamos começar a trajetória. 30, 34, 38, e aí, Evandro, no dia da abertura da Copa, que vai ser na próxima quinta-feira, eu já quero, assim, começar com o pé direito pra gente começar falando sobre 58, pode ser?
0: Pode, claro que pode, deve, né? Que foi a primeira Copa que o Brasil ganhou, então é importante a gente relembrar isso. E lembrando também que nós temos uma participação ali, cerca de 10 minutos, até menos um pouco, no Jornal do Meio-Dia, aqui na TV Serra Dourada, com a Luciana Finhold, né, com a Elia Júnior, que fizemos no sábado. Muito bom também, porque a gente fala só sobre Copa do Mundo.
1: Meio-dia e 52, Evandro Gomes. E você, através do 62-98480-8453, Helder Nasson.
2: Bom dia, Lécio Calvário. Bom dia, um abraço aí. Pois é. Bom começo de semana aí. Saúde, na paz de Cristo, na paz de Deus aí.
1: Abraço, é o Ivanildo, ele é lá da cidade de Minasu, mandou aqui o seu áudio para o 62-98480-8453. Valeu, Ivanildo!
3: Felicidade dele, ter feito um gol. Boa tarde.
1: Boa tarde.
3: Aqui é o Bildo Pandeiro,
1: Montevideo.
3: Tô acreditando que o campeão da Copa é o Brasil.
1: Ó.
3: Ok?
1: Ok. Antônia Campos participando. Boa tarde, Helder, Rafael, Evandro. Valeu, um abraço pra você, Dito Benedito Donato, do Pandeiro. Tudo de bom. Obrigado pela sua mensagem, viu?
4: Helder Nasson. Maravilha, a Laurineide de Pilar de Goiás, boa tarde Rafael Bessa e todos que estão por aí. Sobre a pergunta, eu acho que o Brasil está preparado para ser campeão. e quer participar da promoção aí, torcida premiada da Serra Dourada.
1: Isso, você concorre a uma camisa da seleção brasileira e também concorre a um álbum com

0: 70 figurinhas da Copa do Mundo. Para isso, manda mensagem 62984808453 e responde: quem vai ser o grande campeão da Copa? Responda às sextas-feiras o sorteio por aqui.
1: O José Borges de Itapacê, mandando boa tarde a todos aqui e tá acreditando sim na seleção, viu? Vai dar Brasil campeão.
0: Obrigado, José Borges. Um abraço a todos aí de Itapacy, Helder.
1: Cláudio Santos, valeu. Obrigado a você, meu amigo, pela participação aqui. E sempre tiver informações aí sobre o mundo esportivo de Crixás, não se esqueça de enviar o áudio pra gente aqui, nosso companheiro da Rede Serra Dourada de Crixás, aliás, o Cláudio Santos.
0: Abraço, Cláudio. Bom trabalho para você daqui a pouco no Tocando Sucesso, a partir das 14h. 12h54. Nos bastidores, Evandro, as principais seleções já estão chegando na Copa. Não sei se você viu, nesse final de semana teve um amistoso lá da seleção do Paraguai. Fazia tempo que o Paraguai não jogava a Copa do Mundo. O estádio ficou lindo na despedida do Paraguai. Nesse amistoso, aí viralizou também o ônibus da seleção de Curaçao. Curaçao chegou no ônibus escolar lá nos Estados Unidos para a Copa e teve o problema relacionado à seleção do Irã. Os Estados Unidos permitiram vistos apenas para os 23 jogadores. Técnico, integrante de comissão técnica, não receberam visto, autorização para entrar nos Estados Unidos. O Irã, que iria direto para os Estados Unidos para jogar a Copa, já foi para Tijuana, no México. E agora o detalhe: os jogadores que receberam visto da seleção do Irã, eles podem só entrar, jogar e sair dos Estados Unidos. Eles não têm autorização sequer para dormir no país da Copa. Último detalhe em relação a isso. O atacante da seleção do Iraque, quando teve que chegar lá na imigração dos Estados Unidos, ficou 7 horas prestando depoimento. Assim, um pouquinho dos bastidores do que tem influenciado da política nesse mundo da Copa.
2: Pois é, e não tem nada a ver. O que que esses jogadores têm a ver com isso, cara? Vão jogar, se jogar nos Estados Unidos, vão jogar sem técnico.
0: Pois é.
2: Porque o cara não pode entrar. Ah, meu Deus do céu. Por que misturar tanto? O esporte é uma coisa tão bonita. O esporte é a união dos povos, uma Olimpíada, uma Copa do Mundo, essas competições. Quantos milhões de pessoas não acompanham? Será que não poderia deixar? O que que os jogadores têm a ver com guerra, cara? Nenhum jogador tá lá na boca do canhão, não.
0: É lá no frente da batalha, né?
2: Não tá. Então, assim, é estupidez. Eu não vou discutir a ação diplomática, porque eu não entendo, né, as leis dele lá, se não permitem, por exemplo. A Rússia está fora da Copa por causa da guerra com a Ucrânia, não é?
0: Sim.
2: Então, e tantos atletas que perdem com isso, são jogadores. A Rússia ficou fora de Olimpíada, de Jogos de Inverno, fica fora de tudo, pagando um preço alto por crimes que eles não cometeram. Mas, paciência, não vamos mudar, né?
0: Sim, e a política interferindo assim diretamente.
2: Isso sempre. Nesse caso, é uma questão diplomática, mas política interfere. Você viu a Copa de 70, que era governo militar aqui, o Médici, presidente militar lá, queria enfiar goela abaixo o Dario na seleção. Saldanha, não, o senhor escala o seu ministério, eu escalo minha seleção. Caiu.
0: Sim, demitido. Né? E aí o Zagallo assume a seleção brasileira, assim, bem próximo do início da Copa de 70. 12h57. Esse é o Serra Dourada Esportes. Tem mensagens pelo 62984808453, Helder Nasson.
1: Vamos ouvir aqui o Adilson de Caiapônia.
3: Boa tarde, Helder Nasson. Eu tô torcendo para a seleção brasileira ser campeã, né, no caso. Eu creio que ela vai ser, mas a minha vontade é que a seleção brasileira de futebol fosse igual a seleção de vôlei, né? Masculina e feminina, né? Sempre a número um do mundo, né? No caso. Quando elas não ganham título, geralmente fica entre primeiro e segundo lugar no pódio. É muito consistente a seleção de vôlei. Mas eu vou confiar no Brasil e creio que ele vai ser campeão. O sexto título vai vir, se Deus quiser. Essa é a minha vontade e a vontade de todos, né, no caso. Pela felicidade da nação, diga ao povo que o Brasil vai ser campeão.
0: Muito boa! Valeu, obrigado pela sua participação. O Adilson, lá da cidade de Caiapônia,

0: E eu tenho quase que certeza que o Adilson, ele tá indo no embalo do jogo da seleção brasileira contra a Itália, que aconteceu em Brasília nesse final de semana.
1: 3-2, Brasil.
0: Isso, a seleção feminino. Brasileira, comandada pelo técnico José Roberto Guimarães. Eu
1: falei que aquele homem quebrou 39 jogos, né? Que a Itália não perdia. Aí chegar aos 40 aqui dentro do Brasil, não. As meninas meteram peia nelas lá. Mas a seleção da Itália é espetacular.
0: O Brasil venceu por 3-7-2, com parciais de 25-15, 25-22, 22-25, 24-26. E no tie-break teve vitória das meninas do Brasil por 15-12. Confronto que aconteceu nesse final de semana lá no ginásio Nilson Nelson, em Brasília, no Distrito Federal.
1: Aquela, como é que chama aquela? Iopa, né? Que chama uma jogadora italiana, barbaridade. O corte dela é um canhão. Aquela, mas o menino aí, o rapaz que falou...
0: O Adilson, lá de Caiapoli.
1: Adilson falou o seguinte, ele lembrou o dia do Fico, né? Uhum. Como é para o bem de todos e para a felicidade geral da nação, diga ao povo que Fico.
0: Pontualmente, 1:00 PM, e eu fico com você aqui no Serra Dourada Esportes. Daqui a pouquinho, vamos com destaques nacionais e locais. 1:00 PM em ponto. Boa tarde. 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

0: 1:06, 1:06 da tarde, você está no Serra Dourada Esportes, aqui pela Rede Serra Dourada. É bom ouvir. Evandro Gomes, você foi convidado / convocado para ir para a Copa do Mundo?
1: Se eu fui?
0: É.
1: Não ficou convocado para trabalhar aqui.
0: Exatamente. Eu também, mas sabia que tem muita gente que foi convidada / convocada agora, nessa última semana?
1: Quem?
0: Os dirigentes de 40 times das séries A e B do Campeonato Brasileiro e os presidentes de federação estão viajando para os Estados Unidos para acompanhar a estreia do Brasil na Copa, jogo sábado lá. Pois é, o Brasil...
1: 40 dirigentes, certamente cada um com a esposa, né?
0: Aí eu não sei se cada um vai com a esposa.
1: É, deve ser. E 40, assistir a Copa toda?
0: Não, o primeiro jogo.
1: Só o primeiro jogo.
0: Isso.
1: Federação, mais de todo o Brasil.
0: Sim.
1: A CBF banca tudo, hein?
0: Bancando.
1: E rio de dinheiro.
0: Aqui no estado de Goiás, para citar um exemplo, foram convidados o presidente do Conselho Deliberativo do Goiás, o Paulo Rogério Pinheiro, está confirmado, ele vai, o presidente do Vila Nova, o Fábio Brasil, e também o presidente da SAF, do Atlético, o Adson Batista, além do Ronei Freitas, que é o presidente da federação.
1: Pita também não vai nessa, não?
0: Não sei. Não sei se o André certeza. Pita, que é o CEO, se vai. Essa eu não sei. Inclusive, sobre esse assunto, vamos ter a possibilidade aqui de ouvir os dirigentes, começando com o Adson Batista, que é o presidente da SAF do Atlético. Perguntei para ele sobre esta oportunidade de ir assistir a Copa do Mundo e a CBF buscando de alguma maneira integrar ali os dirigentes a esse mundo, que é o mundo da Copa.
2: O meu pensamento é o seguinte: essa nova gestão da CBF, ela quer sempre estar próximo aos clubes, tem nos tratado bem, tem nos respeitado, tem sido democrático, tem ouvido, não está fazendo nada como se fosse a CBF antigamente, uma Coreia do Norte. Então tem mostrado coisas positivas, não tem nada de errado, é fomentando o futebol brasileiro e valorizando quem realmente faz o futebol brasileiro, que são os clubes.
0: Adson Batista, presidente do Atlético. Falei também com o Fábio Brasil. Fábio Brasil, que é presidente do Vila Nova e que também estará nessa comitiva de dirigentes que vão lá para a Copa do Mundo. Vamos ouvir então o presidente do Vila Nova. Foi convidado para ir para a Copa do Mundo. Não só ele, outros dirigentes também.
3: Boa tarde, Bessa. Boa tarde, Nação Colorada. Me senti muito honrado ter sido convidado pela CBF para representar o Vila no primeiro jogo da Copa do Mundo.

0: primeiro jogo do Brasil na Copa do Mundo. Fiquei muito honrado e muito satisfeito com a atitude da CBF de integração dos clubes, tá? Porque Série A e B, todo mundo junto, todo mundo tendo sua representação. Bom, mas tô muito feliz e espero que essa integração continue.
1: Fábio Brasil, presidente do Vila Nova. E aí a última resposta aqui é do presidente da federação, o Ronei Freitas. E aí, só para um esclarecimento, eu procurei também a assessoria do Goiás para que a gente pudesse ouvir o que o dirigente esmeraldino, que o Paulo Rogério Pinheiro, gostaria de dizer, mas o assessor do Goiás disse que não poderia me atender no momento e nem em nenhum outro momento.
2: Falei, meu tudo Deus, bem. Você quer falar com o Shaud lá, o Samir? Fala.
1: Fala.
2: Aqui, se passar pela assessoria do Goiás, não fala com ninguém.
1: Não, coisa mais difícil do mundo. Mas, enfim, aqui, ó. O torcedor do Vila foi contemplado, torcedor do Atlético também. E eu falei com o Ronei Freitas, que é o presidente da federação, englobando todo mundo sobre essa iniciativa de levar, inclusive, ele também, Ronei Freitas, lá para a Copa do Mundo.
3: Rafael, eu acho uma atitude, uma iniciativa bastante interessante, positiva. Da mesma forma que foi aquela imersão com os clubes da Série A e B, quando a gente foi na Europa para visitar as principais ligas, principalmente com relação ao esse processo de formatação da nova liga aqui no Brasil, né? Eu acho muito importante isso, novos conhecimentos, novas palestras e principalmente uma interatividade muito grande entre os clubes, os filiados da Série A e B com a CBF, com a nova gestão da CBF.
1: Ronei Freitas. Então, dei uma passada aqui pelos... Seriam 4 dirigentes. Dos 4, 3 nós ouvimos aqui que estarão lá na Copa do Mundo sábado, Evandro.
2: O Ronei já teve a honra de chefiar a delegação brasileira em um jogo amistoso. Foi na França e na Inglaterra, né?
1: Isso.
2: Então ele teve essa oportunidade. Isso é o seguinte, o que eu entendo é que o presidente da CBF, em sendo novo no cargo, ele veio lá de Roraima, o pai dele já é dirigente de federação lá há mais de 40 anos, e ele seria o substituto. De repente apareceu essa chance dele ser presidente da CBF. E muita gente chega e fala, menosprezando o Agro, fala, vem lá do Agro, não tem nada a ver. Não tem nada a ver. Não tem essa de CEP para o cara ser bom. E ele está fazendo um trabalho bom. Isso aí os outros fizeram também. Como ele é novo ainda no cargo, ele quer ganhar o povo. Ele vai, quem é que vota nele? São os clubes de Série A e B, que tem uma votação maior. São os presidentes de federação. Imagina na hora que tiver eleição para ele, ele vai ganhar com o pé nas costas. E ele está fazendo um trabalho diferenciado, não é? Ele não é aquele cara bitolado que chegou lá e vai seguir e fazer isso, fazer aquilo, não. Ele tem as ideias dele e pelo que eu estou vendo, ele vai fazer uma revolução no futebol brasileiro.
1: 1:12, 1:12. Lembra aquele assunto que nós tratamos no bloco passado, Evandro, sobre pessoas que estão sendo barradas na hora de entrar lá nos Estados Unidos?
2: Lembro. Falamos dos iranianos e o problema com o iraquiano.
1: Iraquianos. Aliás, só por curiosidade, você já passou por imigração? Explica como é que é o negócio de entrar em outro país.
2: É difícil. Você tem que chegar, apresentar documento, passar bagagem, olhar. Agora tá diferente mais ainda. Que você tem tudo é rostinho lá, apareceu. É dedo também para você entrar. Então, você entra e tem um prazo para sair, né?
1: Sim.
2: Se você não cumprir, eles vão te caçar e te achar. Ou, se você for só deportado, tá bom. Dura se for preso.
1: No momento em que você tenta acessar ali outro país, logo na entrada, você desembarca.
2: Passaporte, gira ali, botou ali, apareceu, rostinho mostrou, tá? Portugal precisou do dedinho também, aí você vai, mas você fica ali devidamente identificado.
1: Mas você não passou ali por um interrogatório, não?
2: Não, na ida, não, nenhum.
1: Não?
2: Não.
1: Eu já passei por
2: Estados Unidos exige isso.
1: Eu já passei por interrogatório na Rússia, na Alemanha, na Espanha e em Portugal. Eles perguntam, você...
2: Ah, não, isso sim, isso eles fizeram, mas coisa de 2 minutos, você vai ficar aqui quanto tempo? Tá eu, meu filho, uma turma nossa aqui, tudo. Fala, tudo bem.
1: Isso. Qual que é o hotel que você vai ficar? Sim. Onde você vai ficar? Você vem que dia? Tem como comprovar que você vai entrar?

0: e vai sair, existe toda uma burocracia. Isso eu citei aqui em alguns países que eu já passei. Aí, olha aqui, por que, que eu tô citando esse exemplo? Porque a informação é de agora aqui, ó. Escalado pela FIFA para apitar jogos da Copa do Mundo, o árbitro Omar Abdulkadir, da Somália, teve a entrada negada nos Estados Unidos e acabou enviado de volta à Turquia. É, de acordo com as informações, o árbitro possuía um visto de entrada única, incompatível com a exigência de múltiplas entradas para atuar em um mundial disputado em 3 países. Nem mesmo o passaporte diplomático que o árbitro lá da Somália tem foi o suficiente. Então, assim, é um monte de gente que está chegando, tentando entrar nos Estados Unidos e está tendo o acesso negado.
1: Por quê? Porque o momento, em virtude dessa guerra, Estados Unidos, Israel contra Irã, ali, há uma preocupação muito grande. Os cuidados são redobrados. Por quê? Para evitar um atentado, né? Então, tem oportunidade melhor do que uma Copa do Mundo para o cara realizar um atentado? Não tem. Então, todos os, nesse ponto, eu acho até que estão certos, né? São as leis deles lá, dos Estados Unidos. E o Trump é muito exigente com isso. O Donald Trump, né? É bom porque o presidente nosso fala é o Trump mesmo, né? E é isso. É evitar para depois não chorar.
0: 1h15 da tarde, você está no Serra Dourada Esportes. É a política interferindo, assim, diretamente na Copa do Mundo. 1h15 da tarde, tem mensagens pelo 629-8480-8453, Helder Nasson.
2: Muito bem. Vamos aqui ao Éder João. Desta vez ele não colocou aqui o nome da cidade de imediato, não, então. Mas ele está no Distrito Federal ali, Ceilândia. Em Ceilândia Norte. Ari Moisés, Éder João, Celeste Ramos, Toninho Ramos, o Anderson Ramos, também Deiler Ramos. Está informando aqui na Série D, Primavera do Mato Grosso 1, Brasiliense 2, Gama 2, Aparecidense 2, Misto 1, Ceilândia 1, Capital 2, União do Mato Grosso 0.
0: Aparecidense está classificada, vai pegar o Capital do Distrito Federal, isso na Série D. Quem também está classificado para a próxima fase, outra equipe goiana, é o Goiatuba. O Goiatuba se classificou também e vai pegar o Brasiliense na próxima fase, na segunda fase. É o mata-mata da Série D do Campeonato Brasileiro. O Inhumas não se classificou, terminou em último de seu grupo. E no final de semana que vem, o craque vai jogar contra o Iviema. Em Catalão, o craque tem chances de classificação, enquanto que a Becate não. A Becate só vai cumprir ali tabela jogando contra a equipe do Uberlândia, lá na cidade de Uberlândia. É a Série D.
2: E Umas que não ganhou um jogo esse ano, nenhum jogo.
0: Perdeu não.
2: Todos aí.
0: Impressionante o quanto foi mal em Umas, né? 1h17. Finaliza então a mensagem do
2: Éder. Sim, que ele está informando sobre os times de lá, o Brasiliense e Goiatuba. O segundo jogo é em Goiatuba, né? Da próxima fase do Campeonato Brasileiro da Série D. Gama e Misto, Gama decide em casa. Capital e Aparecidense, conforme você já disse, né? O Capital decide em casa. E Ceilândia vai pegar o Luverdense do Mato Grosso, com o primeiro jogo lá no Abadião e o segundo no Mato Grosso. Está dizendo aqui que tem técnico de futebol na família, viu?
0: Ah, é?
2: É o Christian Ramos.
0: Valeu, abraço pra você, Éder João. Christian Ramos, será que é aquele Christian que jogou no Vila Nova, ex-atacante? Éder, depois responde aqui se é esse Christian que você tá fazendo referência. Eu sei que o Christian virou treinador, atacante, ex-Vila Nova. Abraço pra você, muito obrigado pela sua audiência, Éder João, aí no Distrito Federal. Já que ele entrou aqui nos times do interior do estado, deixa eu falar sobre o Anápolis. O Anápolis havia vencido na ida 3-1 o Paysandu em jogo pela final da Copa Verde e ontem tomou 4-0.
1: Te lembra do que eu falei aqui?
0: Você falou, já era.
1: Falei no dia que o Anápolis caiu para pegar o Paysandu, eu falei, esquece. O Paysandu, ele não tem o apelido de papão por acaso, não. Copa Verde deve ser a décima que eles disseram. 7 eles já ganharam.
0: 6.
1: 6.
0: É, Hexa. Hexa. Eles estavam lá comemorando o Hexa campeonato do Paysandu.
1: Então, é porque eu botei mais uma pro ano que vem.
0: Ixi, mas já?
1: Já acreditei na conta deles. Incrível como esse time sabe ganhar essa competição. E a torcida vai. Eles ganharam a Copa Norte e ganharam a Copa Verde.
0: Foi.
1: Ganharam mais R$400 mil com a conquista de ontem. Ao Anápolis, cara, não cabe crítica, não. Cabe elogio.

0: Ah, porque eles ganharam uma Copa Verde aqui que tinha Vila Atlético. E eles ganharam a Copa Verde. E ganharam uma condição de participante na Copa do Brasil, na terceira fase do ano que vem, já garantindo aí aproximadamente 2 milhões e meio a 3 milhões de reais. Então, parabéns para o Anápolis. Nenhuma crítica, só elogios.
1: 1:19, vamos ouvir o Dutra, o Ayrton Dutra. Ele é o executivo de futebol do Anápolis. Lamentou, falou até que estava com vergonha de voltar para Anápolis depois de ter tomado 4-0.
2: Sabia que ia ser um jogo difícil, um jogo complicado, mas Paysandu é uma grande equipe, maior campeão da competição, foi campeão em cima de Goiás, em cima de Vila Nova. Agora a maneira com que nós perdemos aqui é o que nos deixa triste e nós temos que pedir desculpa ao nosso torcedor. Mais uma vez tomamos uma virada, tudo isso é aprendizado. Mais uma final e nós estamos caminhando aí. O Anápolis, projeto Anápolis é um projeto que aos poucos vem crescendo no cenário nacional. O sentimento, aquilo que eu falei, sentimento de tristeza, mas a gente agora tem que virar essa página. Não podemos apagar a conquista da Copa Centro-Oeste, que foi muito importante, é um título importante para nós, é um título que a gente almejou, buscou, nos deu a vaga na Copa do Brasil, nos garantiu um calendário já para o ano que vem. Agora é focar esses jogadores aí até a 15ª rodada, conversar com a comissão técnica. Acho que a gente tem que rever muitas coisas, mas não é da agora, a gente já vem revendo, aprendendo, e aprender com a derrota. Tem que ter caráter, tem que ter personalidade e hombridade acima de tudo para tirar o Anápolis da última posição da Série C. Porque a gente tem feito bons jogos, o time mostra qualidade, mas não pode, a gente também não pode se apegar a essa derrota e achar que está tudo errado. Então, o que eu peço ao torcedor é que nos apoie, que não vire as costas. Eu sei que o torcedor está magoado, mas eu tenho certeza que nós aqui que estamos aqui, que passamos por isso, nós estamos muito mais chateados e magoados. Envergonhados é a palavra. Vontade é nem de voltar para nada, tem que ser honesto, tem que desabafar aqui. Já basta o que a gente passou ano passado naquela final trágica lá, outra trágica aqui, mas isso tem virado calo. Porque a hora da gente chegar e começar a ganhar, ela vai vir. Pode ser que eu esteja aqui, o Ítalo, o Marlon, que seja outro profissional. Nós estamos preparando o Anápolis para se manter no calendário nacional. Agradecer a torcida por tudo que fez, por ter apoiado, pelas mensagens de incentivo, nossos patrocinadores que estão junto conosco, sem vocês não era importante. Agradecer a Federação Goiana de Futebol, que ela tem feito o papel de mãe do Anápolis, né? De matriarca, cuidando do Anápolis. Então é isso, acho que vamos voltar para casa de cabeça erguida, mesmo com essa derrota vexatória e dolorosa. Porque a gente tem 10 rodadas na Série C para buscar a nossa permanência e garantir um calendário de Série C, Copa do Brasil e, por que não, de Copa Centro-Oeste, que a gente já tem tratado isso internamente.
1: É o Dutra, o Ayrton Dutra, é o executivo de futebol do Anápolis, Evandro.
0: Agora, Dutra, como eu falei, vergonha de ter perdido para o Paysandu a Copa Verde nenhuma. Agora, vergonhosa é a participação do Anápolis na Série C do Campeonato Brasileiro. Lanterna, né? Então, essa a gente pode chamar de vergonhosa, não a partida, né? A participação, a campanha do time do Anápolis na Série C. Um time que ganha Copa Centro-Oeste, que decide a Copa Verde, não pode estar na última colocação de um Campeonato Brasileiro da Série C.
1: O Anápolis, que perdeu 4-0, perdeu 4-0 para o Paysandu e agora volta suas atenções exclusivamente para esta competição, a Série C, a terceira divisão do Campeonato Brasileiro, único representante do estado de Goiás nessa competição. O Anápolis, como disse o Evandro, é o lanterna em 9 jogos, 1 vitória, 2 empates, 6 derrotas, e agora tem até sábado para digerir essa derrota para o Paysandu e enfrenta o Amazonas em jogo lá em Manaus. Partida sábado às 16h. 1:23, 62984808453. Quero a sua participação. Você que está interagindo, está nos acompanhando aqui na Rede Serra Dourada, participe da promoção Torcida Serra Dourada. Quem vai ser o grande campeão da Copa, hein? Mande sua mensagem para o 62984808453. E aí eu aproveito que já estou pedindo para você mandar sua mensagem. Também digo que hoje a pergunta no quadro Você na Rede é: o Brasil está pronto para a Copa, na sua opinião? Depois dos amistosos contra o

0: Egito e também contra a seleção do Panamá. Quero saber o que você pensa, Helder Nasson. Mensagens pelo nosso WhatsApp.
1: Muito bem, vamos ouvir aqui a dona Josefa de São Miguel do Araguaia.
2: Alô, meus amigos, tudo bem, você, meus amigos? Tô querendo ligadinho, ouvi da rádio, Fernando da rádio. Levando e todos mais aí que estão participando, tá? Meu abraço, Josefa. São Miguel do Araguaia. Um abraço pra você.
0: Abraço, dona Josefa. Tudo de bom pra senhora, viu? Um abraço. Fique com Deus. Dona Josefa, que sempre está nos ouvindo lá em São Miguel, Helder Nasson.
1: Muito bem. O José Davi e a esposa Vânia Tavares também estão nos ouvindo em Cristalina, todos os dias ligados, confiantes aí na seleção brasileira. O Marcelo de Assera mandou um áudio aqui. Vamos ver o que ele tá dizendo.
3: Esse André tá gozador, hein, Helder Nasson? O Vasco tá duas semanas sem perder e vai ficar mais de 50 dias sem perder. Mas lembra que o Vasco jogou com o Palmeiras, ganhou do Palmeiras, ficou invicto há mais de 6 jogos. E nesses 6 jogos que o Vasco ficou invicto, não perdeu o Flamengo também, não.
0: Valeu, Marcelo. O Marcelo foi citado ali, por isso que nós oferecemos esse direito de resposta. Ele já tinha mandado a mensagem, mas agora direito de resposta aí pra ele. Valeu, tudo de bom. Vamos de Marcelo para o outro, Helder.
1: Sim, esse é de São Simão.
4: Boa tarde, Helder Nácio. Aqui é o Marcelo de São Simão. Sobre a pergunta do dia aí, eu acredito que sim. Nossa seleção, no atual momento, é mais bem preparada para essa Copa. Temos os melhores jogadores, o melhor técnico e o melhor coletivo. Só faltamos entrosar, hein? Esse entrosamento vem com o passar das partidas. Vamos que vamos, Serra Dourada. Esporte é top.
0: Valeu, muito obrigado, Marcelo. Tudo de bom pra você aí na cidade de São Simão. É isso, são várias as participações. Daqui a pouquinho tem muito mais a seguir. Vou voltar ao futebol local para falar de Atlético e Vila Nova, que jogam hoje. Pois é, a Série B do Campeonato Brasileiro não para. O Brasileirão já parou, já tem tempo, hein? Final de semana nem teve jogo. Muita gente sentindo falta dos jogos do Flamengo, do Vasco, do São Paulo, do Corinthians, do Palmeiras. Agora só no dia 22 de julho. Enquanto isso, você fica com a Copa do Mundo e a programação do SBT. Já está definida, viu, minha gente? 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

1h33, você está no Serra Dourada Esportes, aqui pela rede Serra Dourada, é bom ouvir. Evandro Gomes, Série B do Campeonato Brasileiro, já tem rodada que é a 12, rodada 12 em andamento no Campeonato Nacional, que começou a ser disputada na sexta-feira e hoje tem bola rolando para duas partidas. Na sexta-feira, o Operário Ferroviário venceu por 2-1 o Juventude, o Criciúma por 1-0 venceu o Londrina. Ontem, o CRB perdeu 3-2 para o São Bernardo. Hoje tem bola rolando às 8 horas para América Mineiro e Atlético, Vila Nova e Botafogo de Ribeirão Preto. Amanhã, Ponte Preta e Cuiabá. Amanhã também tem Náutico e Fortaleza. Na quarta-feira, o outro goiano entra em campo, Goiás e Novo Horizontino, tem Ceará.

0: e Avaí e ainda Sport e Atlético e a Série B.
1: Só jogos importantes porque o São Bernardo ganhou, pulou para frente novamente. O Vila Nova, para não se afastar ali das primeiras colocações, terá que ganhar para recuperar a ponta em número de pontos. Ganhando hoje vai a 25 pontos, né? E é uma vitória assim que se torna fundamental para o time do Vila Nova.

0: Então, situação assim ruim para o time do Atlético. Tem que ganhar o jogo, é do último colocado, que é o América Mineiro. É o América Mineiro, que não ganhou de ninguém até agora. Os melhores resultados que teve em 11 jogos foram 3 empates. É a pontuação que tem o time mineiro. Embora o jogo seja lá, não é?
1: Sim, lá em BH.
0: No estádio Independência. O Atlético tem que ganhar a partida. E na quarta-feira, sim, uma pegada para valer também. Jogo, dois times que estão brigando por Série A, brigando ali pelos 6 primeiros colocados, que é Goiás e Novo Horizontino. Como o jogo é na Serrinha, às 8 horas da noite, eu não tenho dúvida de dizer que o Goiás tem mais chances de sair com uma vitória. Assim como o Vila hoje, como o Atlético amanhã. Seria legal os 3 goianos vencerem.
1: O provável Vila Nova para o jogo das 8 da noite contra esse Botafogo de Ribeirão Preto. Vila que é comandado pelo técnico Guto Ferreira, com Elton Leite, Nathan Camargo, Thiago Pagnussá, Anderson Jesus e Igor. Dudu, João Vieira e Marquinhos Gabriel, Rian, Gustavo Puskas ou André Luiz e Janderson.
0: Acredito que vai o André Luiz, mais experiente, mais cascudo. Moral por ter feito o gol da vitória do Vila contra o Londrina. Então acho que o Puskas vai pro banco e entra, então, no caso, o André Luiz para compor o ataque com Rian e com Janderson. Ele já jogou de 9, era a posição dele, de origem. Aí a volta do João Vieira melhora o meio-campo, né? O Vila tem uma zaga também que não é talvez a melhor, o Pedro Romano tá fora, mas uma zaga que tem jogado muitas partidas aí. O Anderson Jesus e o Pagnussá. O Vila perdeu o lateral dele, o Elias foi embora para o Mirassol emprestado. Então abre espaço para o Rainer ou para a manutenção de um dos volantes, nesse caso, Nathan Camargo.
1: Hoje, às 8 horas, o Atlético contra o América Mineiro em Belo Horizonte. Provável Atlético de Paulo Vitor, Everton, Tito, Adriano Martins e Guilherme Lopes. Matheus Índio, Cristiano e Guilherme Marques ou Igor Henrique, Marrone, Gustavo Coutinho e Geovane Soares, é o provável dragão do Eduardo Souza.
0: Tá com o que tem de bom, né? Porque você tem um meio campo com Cristiano e Igor Henrique, são super entrosados desde os tempos do Vila, do Água Santa antes do Vila, já jogavam juntos, mas o Guilherme Marques tem entrado muito bem no time do Atlético.
1: Série B do Campeonato Brasileiro, sobre a classificação, o São Bernardo é o líder, tem 24 pontos, em segundo o Sport, 22. O Sport tem o mesmo número de pontos que o Vila Nova. A diferença entre as duas equipes, entre Sport e Vila Nova, está no saldo de gols. O saldo do Sport é de 8 gols, enquanto que o do Vila Nova é de 6. Na quarta colocação está o Criciúma, que tem 20 pontos. O Náutico é o quinto com 19. E na sexta posição, o Operário com 19. Os resultados da rodada tiraram Goiás ali da zona de classificação para os playoffs. Verdão que está em oitavo com 17 pontos. E aí eu falei do Atlético, 14º, 13 pontos conquistados. Rapidinho só, embaixo aqui, Avaí, 17º, abre a zona do rebaixamento com 10 pontos. Avaí que ganhou da Chapecoense nos pênaltis, ganhou a Copa Sul-Sudeste.
0: Você viu a pressão que deram no Lacerda?
1: Vi.
0: O cara fez um jogo, mas era uma decisão, ele perdeu feio de 3-0. E esse Avaí bate na Chapecoense com gosto, lá e cá, onde joga. E deram uma prensa lá, torcida organizada, cara, da Chapecoense também lá, dando pressão em cima dos jogadores e do treinador.
1: Só pra fechar.
0: E esse Avaí bate na Chapecoense com gosto, lá e cá, onde joga. E deram uma prensa lá, torcida organizada, cara, da Chapecoense também lá. E esse Avaí bate na Chapecoense com gosto, lá e cá, onde joga. E deram uma prensa lá, torcida organizada, cara, da Chapecoense também lá. E esse Avaí bate na Chapecoense com gosto, lá e cá, onde joga. E deram uma prensa lá, torcida organizada, cara, da Chapecoense também lá. E esse Avaí bate na Chapecoense com gosto, lá e cá, onde joga. E deram uma prensa lá, torcida organizada, cara, da Chapecoense também lá, dando pressão em cima dos jogadores e do treinador.
1: Só para fechar a zona do rebaixamento, da Série B para a Série C.
0: Os que não fazem nada e fica com tempo de sobra para poder perturbar a vida do povo que está trabalhando.
1: Será que esses caras que vão nos clubes, vão no campo, vão lá no centro de treinamentos, invadem lá

0: e fazem pressão nesses profissionais, eles gostariam de que alguém fosse lá no trabalho deles, vamos supor, o cara trabalha de mecânico, ô, desenrola aí, ó, anda mais rápido, não sei o quê, você tá com preguiça hoje. Eu não sei se isso surte efeito de verdade.
1: É, não dá efeito, mas os caras fazem. O futebol por quê? Porque a televisão vai lá, mostra, eles acham bom. O jeito que eles têm de aparecer, é, se a televisão não desse bolas para ninguém divulgasse, eles talvez não iriam mais.
0: 1h40 da tarde. Ô, Evandro, agora há pouco eu vou voltar no tema de Copa do Mundo. É, você falou o seguinte, que o Flamengo estava destacando a questão do Léo Pereira. Léo Pereira é um dos zagueiros convocados pelo técnico Carlo Ancelotti para o clube de futebol. É bom ou é ruim ter um jogador convocado para a Copa do Mundo?
1: Só de ele estar na Copa do Mundo. Primeiro, o clube recebe por isso.
0: Recebe.
1: E não é pouco, a FIFA paga uma nota aí. O Flamengo tem 4, é quem vai ganhar mais dinheiro em cima da convocação desses jogadores.
0: Segundo. 4 na seleção brasileira? Sim. E 9 no geral?
1: 9, é exato, ele vai receber por todos eles, né?
0: Isso, as outras seleções também contemplam, porque é um dinheiro que vem da FIFA.
1: É, imagina quanto vai receber o Manchester City, que tem 19.
0: Vixe!
1: O Bayern, que tem 18.
0: É uma seleção
1: do mundo. Mas assim, o fato de ter sido convocado e estar numa Copa do Mundo, já bota o preço desse cara, dobra.
0: Valoriza,
1: dobra, né? E aparecem dezenas de clubes grandes querendo contratar. É ruim perder o jogador, mas o cofre, meu amigo, ó, fica entupido de dinheiro.
0: Pois é, os clubes recebem ali indenizações, recebem premiações por tabela, né? Seus jogadores são convocados e...
1: Quanto que é pra cada um?
0: Não, eu preciso fazer esse levantamento.
1: O Santos ganhou uma notinha aí com o Neymar.
0: É, e aí eu tô entrando nesse assunto porque eu falei aqui do Flamengo, né? E o Flamengo emitiu uma nota quando do corte ontem do Wesley. Vou ler aqui rapidinho esse trecho da nota. Quem acompanha o seu dia a dia sabe o quanto você trabalhou para chegar até aí. A oportunidade na seleção brasileira foi o reflexo do seu futebol e da sua dedicação. Essa lesão é um capítulo triste, mas não define a sua história. O Flamengo e a nação rubro-negra abraçam você nesse momento. Cabeça erguida. Tamo junto, Wesley. O seu futuro é brilhante. Estamos sempre contigo, Wesley. Foi a nota que o Flamengo emitiu após o corte do Wesley lá na seleção brasileira.
1: Se repercute mais do que a nota que foi feita lá em Açailândia, no interior do Maranhão.
0: Ah, é?
1: Que teve apoio total para ele, mas é a do Flamengo que vai repetir. Que vai repercutir, assim como a da Roma, que é onde ele joga.
2: Isso. São R$25 mil por dia.
1: Por dia, né?
2: Para cada jogador.
0: Eita! R$25 mil pro por
2: clube,
0: dia, né?
2: R$25 mil que o clube recebe, né? Por jogador. Tem uma lista aqui com os valores que cada um deve receber aqui do Brasileirão, né?
0: Então,
2: na Copa do Mundo. O Flamengo, R$225 mil por dia. O Palmeiras, R$175 mil, isso em reais, por dia. O Atlético Mineiro, R$100 mil por dia. Grêmio, R$50 mil por dia, tem dois jogadores. O Inter também R$50 mil. E times com um jogador apenas, R$25 mil por dia cada. Atlético Paranaense, Botafogo, Bragantino, Corinthians, Fluminense, Santos, São Paulo e Vasco.
0: Do Santos, além do Neymar, não teve mais ninguém não que foi convocado?
1: Só o Neymar.
0: Só o Neymar.
1: É, quem é do Bragantino que tá
0: aí? É o Pita.
1: Ah, tá.
0: Isidro Pita, que foi pra seleção do Paraguai.
1: Tá certo, que joga no Paraguai. O Fluminense recebe pelo Canóbio.
0: Sim.
1: Tá, também. E vai por aí. Vai um dinheirinho bom. O Flamengo vai pegar o quê? 30 dias aí de jogador servindo a seleção, vai pegar mais dinheiro.
2: Aí depende, assim, se a seleção passar, né?
1: Para
2: a segunda fase, ou seja, vai computando é por dia. Então os times que receberem seus jogadores de volta aí no final da primeira fase, né? Os times que não se classificarem, então, tá, vão receber só aquele período. Os que forem avançando vão computando mais diárias.
1: O Flamengo tem jogadores da Colômbia, do Equador e do Uruguai.
0: Sim.
1: Eu acho que nenhum tem condição de ir muito longe, não.
0: É, aqui no ranking, só pegar aqui esse detalhamento aqui, né, nesse ranking dos clubes, meu queridíssimo Helder Nasson. É isso aí, ó. Flamengo, R$225 mil por dia por 9 jogadores. Se você pegar isso aí, vezes 9, vezes...
1: 30 dias.
0: 30.
1: Mas aí tem isso que ele Sim. falou, tem uns que vão sair mais cedo.
0: Sim.
1: Por exemplo, o Bayern, o Cid dificilmente vai receber tudo pelo Haaland, que é o seu principal jogador, porque a Noruega acho que não vai muito longe.
0: Sim.
1: Embora tenha surpreendido no grupo, foi líder do grupo deles lá nas eliminatórias europeias.
0: Ontem eu imaginei que a Noruega ia tomar um atropelo da seleção de Marrocos, não tomou.

0: verdade que o sistema defensivo de Marrocos conseguiu neutralizar o Haaland, e eu fiquei até pensando nisso, hoje eu comentei aqui na redação com o nosso Eduardo Zaiden sobre, rapaz, se eles conseguiram parar o Haaland, acredito que o setor ofensivo do Brasil deve ter dificuldades também em relação a esse setor de defesa de Marrocos.
1: Mas o Brasil tem mais jogadores assim, tá? A Noruega, ela tem o Haaland.
0: Tem.
1: O Brasil tem o Vini, que é famoso, cara, respeito pelo Real. Tem o Rafinha, que é um dos principais do Barcelona. Tem o Matheus Cunha, que está em alta lá no Manchester United. Tem o Igor Thiago, que explodiu na Premier League. Então, esses caras, assim, não é um que eles vão ter que preocupar, são vários. E na hora que o Neymar entrar nessa seleção, aí o Neymar puxa 2-3 para marcação a ele e vai sobrar espaço para os outros. Por isso é que o Neymar se torna importante.
0: Com base nas suas opiniões aqui no programa, eu tenho percebido, e aí eu vou confirmar isso. Entre Igor Thiago e Endrick, você prefere o Igor Thiago?
1: O Endrick é muito mais técnico do que o Igor, né?
0: Uhum.
1: O Igor é força.
0: Uhum.
1: O Igor é um Serginho Chulapa, um Adriano Imperador, um cara assim. O Rian é desse estilo também.
0: Mas o Rayan?
1: O Rayan.
0: Uhum,
1: ele é desse estilo também. Embora ele tenha técnica, aquela puxada dele. Mas é uma jogada decorada que ele tem, né? Que ele puxa pra dentro, vai puxando.
0: E bate.
1: Ele joga do lado direito do campo pra puxar pra boa, que é a esquerda.
0: Uhum.
1: Ele sai quase que do fundo e vai levando pro meio. Aí, às vezes, ele treina tanto aquilo que muitas vezes ele nem olha pro gol. Ele já bate chapando na bola. De repente ela entra, de repente ela vai fora. Mas sempre uma jogada perigosa.
0: 14 minutos faltando para as duas. Através do nosso WhatsApp, Helder Nasson, 62984808453. Eu vi que você estava fazendo uma conta aí, que conta é essa que você estava fazendo, Helder?
2: Eu peguei só a base aqui do primeiro jogo do Brasil, dia 13, até o último.
0: Uhum.
2: Então eu contei só os 11 dias.
0: Uhum.
2: Falei, 11 dias é o mínimo, né? Não estou contando os dias que antecedem, porque a gente não sabe exatamente a partir de quando a FIFA está computando, né? Uhum. Se já está, por exemplo, desde o dia que eles viajaram,
0: Porque
2: se for, essa conta fica ainda mais alta, né? Mas vamos contar só os dias que tem jogos. De 13 a 24, um jogador tipo Vasco e Santos, que tem só um jogador, daria 275 mil né, para esses clubes, só por esses 11 dias.
0: Esse aluguel?
2: Isso aí só de um jogador, né? Agora você imagina aqui, por exemplo, Palmeiras e Flamengo, que tem...
0: Tem que pegar esse 275 maior. Aí, no caso do Flamengo,
2: multiplicar por 9. Multiplicar aqui por 9 para ver o que dá. Quer ver? Cadê o 9 aqui? Meu óculos me ajuda. Deixa eu ver se eu acertei.
0: 2 milhões.
2: 2 milhões.
0: Em 11 dias, 2 milhões e 500 mil reais, 475 mil, pelo aluguel de seus jogadores para as seleções disputarem a Copa do Mundo. 62984808453, Helder Nasson.
2: Vamos ouvir a Janira.
3: Boa tarde.
0: Boa tarde.
3: Aqui é Chamele São Simão. O Brasil vai ganhar sim. E ontem eu assisti o jogo, foi muito bom. Ele ganhou de 2-1. Foi bom.
0: Valeu, obrigado, Janira. Janira está mandando mensagem. Janira, para concorrer então, concorrendo também à camisa da seleção brasileira e o álbum de figurinhas na promoção Torcida Serra Dourada. Sorteio é na sexta-feira, viu, Janira?
2: Muito bem, Júlio César Corrêa está em Tarumã, abraçando aqui os flamenguistas e nós da bancada.
0: Tudo bom,
2: Rafael, Júlio. Evandro, né? E não quis dar o palpite hoje, mas está dizendo que a audiência aí do melhor esporte Brasil, todos na melhor audiência. Obrigado, Júlio César. A Isabel Oliveira está participando conosco, está dizendo aqui, boa tarde, Rafael, Bessa, Evandro, Helder. Uma abençoada segunda-feira para vocês. Na minha opinião, o Brasil está preparado sim para jogar a Copa, viu? O Brasil vai ser o campeão aí, se Deus quiser. A Isabel de Caiapônia.
0: Abraço, Isabel.
2: Fabão Vascaíno está por aqui também. Um abraço para você, Fabão. Obrigado pela sua participação. Eli de Crixás, tá só o ouro. Então é o melhor do Pequi de Goiás aí, né, Eli? Um abraço. Tá em Crixás curtindo a nossa programação aqui, Rafael.
0: Por que você falou do Pequi? Ele gosta de Pequi?
2: É porque mandou aqui uma metade aberta ali do Pequi, né? Quando você parte, assim, tira aquela casca e aí a gente fica vendo só o fruto ali dentro da casca, só o ouro. Amarelinho, que é uma beleza.
0: Abraço, Eli. Tudo de bom pra você e a todos aí na cidade de Crixás. Evandro, você como maranhense, você gosta de Pequi?
4: Não.
0: Não?
1: Não. No Maranhão tem muito, mas eu nunca... Aqui das comidas típicas aqui de Goiás, a única que eu não me adaptei mesmo foi ao Pequi.
0: Eu também.
1: Também nunca busquei,

0: Sim, experimentar, mas não gosto, não.
1: E você gosta, ô Helder?
2: Gosto, sim, gosto.
1: É,
2: E que acho bom demais da conta.
1: na hora que ele viu aqui, brilhou os olhos e falou do Sol Ouro. Valeu demais. E Eli, lá da cidade de Crixás.
2: Aliás, piqui, a pamonha, né?
1: Ah, não,
2: Milho,
1: pamonha.
2: nossa, tudo que é de milho eu gosto muito, viu?
1: A pamonha é, sem dúvidas, assim, tá no meu top 3 de pratos preferidos. 10 minutos faltando para as 2 horas da tarde. Evandro, agora sim, já é expectativa mesmo, né? Eu já tô sentindo, assim, o clima muito de Copa do Mundo. Nas ruas, as ruas já pintadas de verde e amarelo. É aquela situação, assim, agora é só questão de tempo mesmo, né?
0: Agora espera a bola rolar. 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E vamos lá, vamos pra galera torcer. Se der errado, paciência, futebol um só ganha.
1: Você está confiante no Brasil contra o Marrocos?
0: Estou, porque pela mesma razão que eu falei aqui no começo, se a gente não estiver contra Marrocos, nunca vamos nem sonhar em estar confiante contra a França, contra a Espanha, contra a Argentina, contra esse pessoal aí.
1: Mas a credencial deles terem chegado nas semifinais da Copa passada, da manutenção da base e de estarem fazendo um bom trabalho até agora, não dá para falar assim, ó. Esse aí não são aqueles bobinhos de antigamente, é uma seleção credenciada.
0: Qual foi o futebol que teve a melhor avaliação na Copa do Mundo de 82, na Espanha?
1: Brasil.
0: Foi para 86, manteve a base quase que toda e não correspondeu.
1: Caiu diante da França.
0: Então, é assim o futebol.
1: 1h51, 1h51, faltando 3 dias para a Copa do Mundo dos Estados Unidos, México e Canadá. Você sabe, a Copa do Mundo passa pelo SBT, você acompanha através da TV Serra Dourada com Galvão Bueno, com Thiago Leifert e companhia a partir das 2h30 da tarde, depois de amanhã. Nós já vamos aqui, ó, sair do Serra Dourada Esportes, é só o tempo de tomar uma aguinha, sentar em frente à TV e acompanhar a abertura da Copa do Mundo, 4 da tarde, tem México e tem África do Sul.
2: Aliás,
1: 1h52, Helder.
2: Sobre os palpites aí, né, para a Copa, um cronista, né, lá da equipe nacional da CBN, Evandro, estava ouvindo, e ele está apostando, sabe em quem? Na Alemanha, que você não aposta.
0: Não,
2: Inclusive, ele, lá no, no, na, nas simulações que eles foram fazendo, ele foi respondendo, chegou na Brasil, cairia na semifinal para a Alemanha, viu? Segundo esse cronista, e a Alemanha seria campeã.
0: assim. Esses estudos tem um bruxo aí, vamos dizer assim, que apontou as 2 últimas seleções, bem antes, campeãs do mundo, né? Que foram a Argentina e França. Não é isso? França e Argentina.
1: Isso, fizeram a
0: Então,
1: final no Catar.
0: esse ano ele está apontando a Holanda.
2: Mas
0: E
2: esse
0: que ninguém
2: aqui.
0: fala da Holanda.
2: Mas esse é o Prats lá da CBN Nacional.
0: Eles fazem o que eles falam lá, o que eles pensam é o que eu penso. Quem está acompanhando futebol, não adianta eu fazer estudo, porque cada jogo é uma história. Ah, eu vou analisar a Argentina nos últimos jogos, como jogou, como se comportou, contra quem jogou. Tem tudo isso. Isso vale como análise? Vale. Está aí um estudioso aí, Rafael Bessa. Não é o Prats, é Bessa. Né?
1: Obrigado.
0: Mas é um cara que tem um conhecimento enorme. Ele tem um site aqui com o Gerliezer Paula, que você pode seguir, que é Futebol de Goiás e Suas Histórias, que isso conta toda a história do futebol. E não é só local, não, o futebol do mundo. Então é assim, a gente acompanha para poder se inteirar de notícias, mas isso não é fator decisivo para a gente chegar aqui e falar: ah, o Brasil não tem condições por isso. A Argentina vai ter condições porque é nesse momento, primeiro no ranking das seleções. O primeiro no ranking das seleções nas últimas 4 Copas do Mundo, nenhum ganhou.
1: 1h54. Você falou, Evandro, sobre jogos e estudos, e aí eu me lembrei de tabelas, estatísticas. E só para fechar aqui o programa, eu vou fechar com uma notícia local, porque a Federação Goiana de Futebol, e aí já que estamos falando para cerca de 50 cidades aqui no interior de Goiás também, para o Distrito Federal e Minas Gerais, então trago aqui um pouquinho da divisão de acesso à segunda divisão do Campeonato Goiano. A Federação publicou a tabela, só que vai começar só depois da Copa, no dia 25 de julho.
0: Quando é a estreia do Galo, Carijó?
1: Professor Kirikiki?
0: Não, acabou esse Kirikiki.

0: na versão Doni Araújo, não tem mais isso não.
1: É, o Goiânia vai jogar contra o Mineiros.
0: Lá
1: no estádio Odilon Flores, no dia 26 de julho. É só depois da Copa, a segunda divisão do Campeonato Goiano.
0: Emerson Maria é o técnico lá.
1: É ele mesmo.
0: Professor.
1: São 10 equipes que vão participar da segunda divisão do Campeonato Goiano. Lá em Jussara tem Tupi e Trindade, jogo no sábado, dia 25. No mesmo dia tem Grêmio Anápolis e Morrinhos no estádio Jonas Duarte. Já no domingo tem Bom Jesus e Goianésia. Goianésia e Goiânia foram os rebaixados de 2025 para 2026. Bom Jesus e Goianésia. Em Mineiros, no dia 26, tem Mineiros e Goiânia. E deveria ser em Crixás, mas não, pelo menos na tabela, jogo que está programado aqui para a Aparecida de Goiânia, tem Crixás. Cadê o povo de Crixás?
0: Crixás é o time que foi montado pelo Alexandre Godoy.
1: Alexandre Godoy, ex-Goiânia.
0: É, que ele pegou esse time lá e subiu.
1: É, como nós falamos aqui para Crixás, depois eu prometo, vou me dedicar aqui para entender por que que o Crixás não vai jogar em Crixás, pelo menos na tabela agora.
0: Exatamente, é o campo que não tá aprovado, não é isso não?
1: Estádio Aníbal Batista de Toledo. A informação lá atrás era que não estava tendo um acordo lá com a prefeitura, com os órgãos locais, mas eu vou...
0: Porque é um time assim, é um time de empresário, né?
1: Sim.
0: Não é um time da cidade.
1: Isso.
0: Deve ser por isso.
1: Vou procurar saber direitinho o que tá acontecendo com o Crixás, porque o jogo contra o Rio Verde na abertura da Série B da segunda divisão do Campeonato Goiano está programado para Aparecida de Goiânia no dia 26.
0: Mas tem uma coisa, tem o nome da cidade, né?
1: Tem.
0: Então,
1: Crixás representa, né?
0: Sim, claro.
1: Evandro, vambora!
0: Rafael, grande abraço a você, aos amigos aqui da Rede Serra Dourada, abraço Helder Nasson, até amanhã, se Deus quiser.
1: E ele há de querer.
0: Rede Serra Dourada.
1: É bom ouvir.
0: Tá, até amanhã, gente, tchau.
1: Tchau, um abraço pra você, Evandro.
0: Amanhã nós temos a TV também, não é?
1: Temos, vamos falar aqui amanhã sobre as Copas de 30, 34 e 38.
0: E não se assuste se você estiver ouvindo a rádio, ligar a televisão e ouvir a gente ao mesmo tempo. A gente deixa um tempinho aqui, o tempo que a gente fica lá, a gente deixa gravado aqui, o Helder comanda aí tudo.
1: É, você contraria as leis da física? Então, Evandro, você consegue estar em dois lugares ao mesmo tempo?
0: Não tem como, né? Por isso que eu tô explicando aqui pro pessoal.
2: Sabe o que eu me assustava? Você falou isso aí, eu lembrei. Quando eu era criança, eu assistia ali um filme, umas novelas, né, que, nacionais, e aí um personagem era morto. Aí quando vinha outra novela, o personagem, não o mesmo personagem, mas o ator aparecia, né? É. E eu não entendi aqui, falou, mas ele morreu, eu vi, ele morreu.
0: Morreu pra você,
2: como
0: ingrato.
2: É que tá ali?
0: Pra nós estamos vendo a TV, ele tá vivo aí.
1: Boa! Helder Nasson, e você vai tocar sucesso? Tem Tocando Sucesso a seguir?
2: Vamos lá, tem sim, Tocando Sucesso aqui na Rede Serra Dourada. Eu ficarei com Cocalzinho e a Ciara Itajá e Caldas Novas e também Cristalina, né? Estela Mar está de férias. Demais emissoras com a programação local. Eu jurava que tinha mais meia hora de esporte hoje, viu?
1: Ah, é? Por quê?
2: Não, estava com a sensação de que tinha mais meia hora.
0: Mas amanhã nós teremos duas, de meio-dia em diante.
1: Tá certo. De meio-dia às duas.
2: Abraço.
1: Agradecendo aqui o Giovanni, lá de Lusiânia, o Marcelo de São Simão, a Isabel Oliveira de Caiapônia, o Fabão, lá de São Simão, o Eli de Crixás. Ô Eli, vou te passar uma missão aqui, por favor. Depois procura saber aí como é que tá a mobilização na cidade de Crixás em relação ao time do Crixás para a segunda divisão, tá bom? Abraçando também o José Borges de Itapaci, o Cláudio Santos. Cláudio Santos também, tem a missão para ele? Você vai repassar a missão para ele? Abraço para você, Cláudio Santos, aí na cidade de Crixás. Ô Cláudio, depois manda um áudio pra gente entender por que que não tá dando certo do Crixás jogar a primeira rodada da divisão de acesso aí em Crixás. Valeu! 1h59, muito obrigado a você pela sua atenção, pela sua companhia. Fiquem todos com Deus. Tchau!

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0: Ótima tarde para você, 2:03, Rede Serra Dourada. É bom ouvir. Tá começando mais uma edição do Tocando Sucesso por aqui. Muita música e informação no seu rádio. Então vem comigo.
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0: Te fazendo companhia hoje, segunda-feira, 8 de junho de 2026.

Com edição de notícias, esporte, humor, super sequência e a sua participação no nosso WhatsApp 629-8480-8453. Mande sua mensagem de voz aí, grave do seu celular ou de texto mesmo, fique à vontade para participar por aqui, tá bom? Tocando sucesso que começa com Cleiton e Romário, Não Namora!

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1: Aí cantar bonito assim lá longe, hein?

0: Muito bem, Gustavo Lima com Vagabundo aqui no Tocando Sucesso pela Rede Serra Dourada. Uma ótima tarde para você, são 2h26 agora. Obrigado pela companhia aqui, pela sua participação, viu? Curtindo aqui a nossa programação. Não se esqueça de enviar aqui, além do seu nome, né, a cidade onde você está falando aí, né? Para a gente poder mandar aquele abraço, aquele alô para você aí, tá bom? Obrigado então pela participação mais uma vez. E vamos lá, tô aguardando você e a sua mensagem aqui no 629-8480-8453. Boa tarde, meu amigo Helder. Que a sua tarde e semana sejam abençoadas com saúde e alegria para sua família também, tá? Um abração, Helder. Tamo juntos até as 4. Antônia Campos e a Ciara. Obrigado, Antônia Campos. Um abração para você também. Uma excelente tarde. Tudo de bom e muitas bênçãos para você também, tá? Antônia Campos e a Ciara tá ligada conosco aqui na programação da Rede Serra Dourada. Abraço também aqui pro Cici Pintor, lá de Iaciara. O Cici que tá participando conosco aqui, né, Cici? Grande abraço aí a você. Obrigado pela sua participação. Cici mandou um áudio aqui, o que será que tá dizendo? Vamos ver.
1: Boa tarde, aqui é o Cici Pintor, aquele abraço. Tô ligado na Serra Dourada, é isso aí.
0: Muito bem, valeu, sim, Cici Pintor, um grande abraço para você, obrigado pela sua participação. Júlio César Correia, que já está por aqui no Tocando Sucesso, obrigado, Júlio César, de Itarumã, aquele abraço.

0: 2h31 aqui no Tocando Sucesso pela Rede Serra Dourada, All Time com Afrojack. Bom, vamos para um intervalo rapidinho, chegando a edição de Serra Dourada Esportes, né? O boletim informativo com as informações do mundo esportivo para você e daqui a pouco tem mais. 2h31.
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2: O novo convocado pela seleção brasileira para a Copa do Mundo, o volante Ederson, já se juntou ao grupo em Nova Jersey, nos Estados Unidos. Ederson chega para a seleção brasileira para o lugar do lateral Wesley, jogador que foi cortado após sentir uma lesão no músculo adutor da coxa no jogo contra o Egito, que a seleção brasileira acabou vencendo por 2-1 em partida no último sábado, naquele que foi o último amistoso do Brasil para a Copa do Mundo. Com Wesley contundido e com a detecção da lesão, a CBF informou o corte do jogador e a imediata convocação de Ederson, jogador da Atalanta, que tem 26 anos de idade e que no futebol brasileiro teve passagens pelo Cruzeiro, Corinthians e também por Fortaleza. Ederson, portanto, integra os 26 jogadores que o técnico Carlo Ancelotti tem à disposição para a estreia na Copa do Mundo. O Brasil joga sua primeira partida no Mundial no próximo sábado contra Marrocos. 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

0: De volta com Tocando Sucesso aqui na Rede Serra Dourada. 2h37, uma excelente tarde para você. Tudo de bom, hein? Obrigado pela sua companhia, seu carinho, a sua participação por aqui hoje, segunda-feira, 8 de junho. Trazendo Israel e Rodolfo com Greve de Beijo.
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Tá aí tocando sucesso na Serra Dourada. Ótima tarde pra você. Foi Juan e Leandro com Danilo e Davi. Fofoca do ano, né? Muito bem. Mandar um abraço aqui, deixa eu ver pra quem. Opa, devagar, o WhatsApp me ajuda, senão eu não consigo ler. Vai lá. Ulisses de Cocalzinho, obrigado. Um abraço pra você que tá curtindo a gente. Quem tá por aqui também é o José Rodrigues. José Rodrigues, boa tarde pra você. Tudo de bom, hein? Lá em Barra do Mendes, na Bahia. O Walter de Cristalina. Obrigado, Walter. Grande abraço e uma excelente tarde pra você aí. Tudo de bom. Ah, quem mais tá por aqui? O Reginaldo de Cristalina. Obrigado, Reginaldo.

0: Também a Selma Maria. Valeu, Selma Maria. Aquele abraço. Ariana. Ariana, tá em Cristalina. Obrigado. Paulo César de Morrinhos. Um abraço para você, Paulo César. Tudo de bom. Tá chegando Maurício Eduardo e Solteira no Mundo.
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A vida é show na temporada. Beijei a cura com o Diego e Victor Hugo aqui no nosso Tocando Sucesso pela rede Serra Dourada, né? Um abração para você que está curtindo aqui a nossa programação. Faltam então 5 minutos para as 3 da tarde. Vem aí Sweat It House com Did It You Worry Child? Don't You Worry Child, na verdade.

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1: De volta agora para o nosso Super Sequência aqui na rede Serra Dourada, sua sequência musical escolhida a dedo, hein? Vamos lá, 5 músicas enfileiradinhas, uma atrás da outra. A primeira que você vai curtir, então, é com Hugo e Guilherme, Maiara e Maraísa, Morena de Goiânia.

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1: Muito bem, imagina a cilada, né? Pois é, nosso Super Sequência, o seu garçom. Ai, ai, bebendo e chorando, saudade atemporal e também morena de Goiânia. Foi o Super Sequência de hoje aqui na Rede Serra Dourada. Quem curtiu foi o Júlio César Correia, lá de Itarumã. Valeu, Júlio César. Obrigado, um abraço pra Leia também. Tá ligado aqui conosco, participando na Rede Serra Dourada. Valeu demais.

Mais uma vez, Selma Maria, obrigado, viu, Selma Maria, pela sua participação por aqui na programação da Rede Serra Dourada. Luiz Felipe também está ligado conosco. Obrigado, Luiz Felipe. É isso aí, estamos juntos na Rede Serra Dourada. Tocando sucesso que continua com Simone Simaria, Vontade de Morder.

0: Eduardo Costa.
1: Tocando sucesso na Serra Dourada, 3h25. Um abraço pro Paulo César. Tá ligado conosco. O Boca, fotógrafo de Iaciara, grande Boca, tá mandando mensagem por aqui dizendo o seguinte, ó. Boca, fotógrafo de Iaciara, oferecendo a próxima música para toda a família de fora, né? Especialmente para a professora Idalícia, também o Zé de Bira, a Elizabeth de Montevidil, o Júlio César Correia, o Zé Carlos Bittencourt e o Sargento Milagre, o Lobo Apaixonado. Valeu, Boca Fotógrafo, aquele abraço, tudo de bom. Boa tarde, Helder. Ah, aqui é a Maria Laura de Cristalina, bairro Cristalina Velha, filha do Mariozão Botafoguense. Estamos aqui curtindo a Serra Dourada, viu? Um abraço para você, para a Mari da Vila Andrade, para o Marcelo Vascaíno, para a Grazi, professor Marcos, para a Estela Males, para a Marcinha Pinheiro, né, o Sargento Milagre, Tenente Vasco. Excelente segunda-feira e bom começo de semana para todos. Fica com Deus. Obrigado, Maria Laura de Cristalina. Para você também, uma excelente tarde, tá? Tudo de bom aí. Obrigado pela sua participação. Boa semana. Chegando o Ed Sheeran e Shivers.

0: Tá aí, Shivers com Ed Sheeran, aqui no Tocando Sucesso pela Rede Serra Dourada. Uma excelente tarde para você. Vamos para o intervalo, que é bem rapidinho. Daqui a pouco, na volta, tem mais na nossa programação. Tem a sua participação. Continue mandando sua mensagem aí, tá? Já já eu mando aqui o alô para Gorete, lá de Cristalina, que tá ligada conosco. Mas é daqui a pouquinho, depois do intervalo. Dá tempo de você que não participou participar ainda, de você que já participou participar ainda mais de novo. Tô contando com isso aqui. 62984808453. 3:30.
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aqui no Tocando Sucesso com você pela Rede Serra Dourada 3h34. A Gorete está mandando um boa tarde, Helder. Gorete de Cristalina. Tô passando só para te desejar uma linda e abençoada semana. Obrigado, Gorete. Então tá passando é bem demais, viu? Obrigado pelo carinho aí, tá bom? Pela sua participação aqui no nosso

Tocando sucesso na Serra Dourada com o Melzinho, hein? Thalita Mel e Xande Avião. Um abraço aqui pro Gil Gomes. Tá ligado conosco, participando. Obrigado, Gil Gomes. Uma excelente tarde para você também. Aquele abraço.

Muito bem, tocando sucesso aqui na Rede Serra Dourada e Água de Sal, né? Bom, vou fechando a minha participação por aqui com Happier, Marshmallow. Depois tem edição de notícias direto da redação da TV Serra Dourada com as manchetes do Jornal Serra Dourada de hoje, depois do intervalo Nélio Rodrigues. Eu sou Helder Naasson. Volto amanhã ao meio-dia com o esporte e às 14h com o Tocando Sucesso na Rede Serra Dourada. Faltam 4 para as 4. Tchau, gente. Boa semana.

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1: Olá, boa tarde. Aqui Neila Santos mais uma vez, chegando com informação que Goiânia registrou nesta segunda-feira a menor temperatura de 2026, com os termômetros marcando 11 graus pela manhã. Apesar do frio recorde, o tempo mudou rapidamente e a temperatura chegou aos 24 graus no início da tarde, com máxima prevista de 28 graus. A tendência para os próximos dias é de instabilidade, com manhãs amenas entre 12 e 15 graus e tardes quentes que podem chegar a 31 graus, sempre com ar seco predominante sobre a região. E tem virada no tempo também na próxima quinta-feira aqui na região centro-oeste, que o CIMEGO, de acordo com o CIMEGO, a temperatura vai cair mais uma vez na próxima quinta-feira. Todos os detalhes sobre essa variação térmica e os cuidados necessários com a saúde, você confere no Jornal Serra Dourada de hoje, às 7h20 da noite. A apresentação é de Adriana Bueno. Não perde não, viu, gente?
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6 minutos, 4 e 6, tarde boa, tarde linda, tarde abençoada de segunda-feira, segundona, dia 8 de junho de 2026. Vamos juntos por aqui até as 7 horas da noite, até as 6 com nós tocando sucesso. 6 horas tem o nosso trio sertanejo, às 6h15 tem as mais, segunda edição. Fique à vontade, sinta-se à vontade, participe conosco, deixando a sua mensagem, seu abraço. Aquele beijo, aquele feliz aniversário para quem hoje completa mais uma linda primavera. 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E aonde quer que você esteja acompanhando a Serra Dourada, sinta-se abraçado em casa, na rua, no trabalho, ouvindo através do nosso aplicativo, do site, na Parabólica, ouvindo a rádio pela primeira vez, seja bem-vindo. Você que nos acompanha todos os dias, agradeço pelo carinho. Você, motorista, valeu pela carona, pela sua sintonia, né? Você que está acompanhando a rádio aí no seu possante, valeu demais, que Deus te abençoe e sempre te conduza aí nas estradas da vida, que você sempre chega ao seu destino com muita paz e com muita alegria. Você que está no comércio acompanhando a gente, muito obrigado pelo som ambiente. Você que está no seu descanso, bom descanso. Está no trabalho, bom trabalho. Você que está curtindo a programação da Serra Dourada, nos ouvindo aí pela primeira vez, seja bem-vindo. Você que nos acompanha todos os dias, agradeço pelo carinho. E vamos juntos até as 7 horas da noite, até as 6 com o nosso Tocando Sucesso. E 6 horas tem o nosso trio sertanejo. E hoje você vai ter que descobrir que dupla que vai cantar, hein? Vamos ver se você descobre, hein? Hoje, você tem aquela missão, mais uma vez, de descobrir quem vai cantar no nosso trio sertanejo. Esse quadro que é maravilhoso, que é um sucesso aqui na Rede Serra Dourada. E a dupla tem a ver com essas três dicas aqui. Eu peguei três músicas da dupla, fiz aqui um contexto, né? O que diz mais ou menos aí cada uma, para você descobrir. Aí você tem que descobrir que dupla que é, através dessas três dicas aqui. Vou passar duas e depois tem aqui a dica bônus, a nossa terceira dica. Então vamos lá, ó. Hoje no Trio Sertanejo, a dupla que vai cantar tem a ver aqui com essa história, hein? Uma música da dupla, ela tem uma temática romântica e ela narra, né? De forma até bem-humorada, a forma atenciosa e afetuosa de tratar alguém. Então a música tem a temática, a música da dupla, ela fala da forma atenciosa e afetuosa.

precisa de tratar alguém. Então, a música tem essa temática, né? O nome da música tem a ver aí com a forma atenciosa e afetuosa de tratar alguém. E outra música da dupla tem a ver com essa história aqui, ó. A música, ela faz referência a uma das grandes duplas da música sertaneja. Outra música da dupla, ela faz referência a uma dupla icônica da dupla da música sertaneja brasileira, e ela faz referência a essa dupla que sempre toca aqui, né? Sempre tá tocando aqui na Serra Dourada. Então, uma música dessa dupla que vai cantar hoje, ela faz referência clara a uma dupla icônica, marcante da dupla da música sertaneja. E aí? Quem são eles, hein? Repetindo as dicas para você, uma música da dupla, ela tem a temática romântica e fala da forma atenciosa e afetuosa de tratar alguém. E outra música da dupla, ela fala, o nome da música faz referência a uma das grandes duplas da música sertaneja. O nome da música faz referência a uma das grandes duplas da música sertaneja. E aí, tô falando de quem, hein? Já a terceira dica, hein? Daqui a pouquinho a terceira dica para você matar essa charadinha em 6 horas. Eles vão cantar bonito aqui no nosso trio sertanejo. Agora tem essa aqui, sucesso em todo o Brasil. Ed Brito e Samuel, Romance Rosa, 4:12.

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Agora são 4 horas e 18 minutos e o som aí do João Gustavo e Murilo, Lençol Dobrado, antes é de Brito e Samuel, Romance Rosa. E você ligado aqui no nosso Tocando Sucesso, nessa tarde maravilhosa, tarde agradabilíssima de segundona, mas uma semana que se inicia, que seria uma semana produtiva e abençoada para você, com muita paz e com muita alegria. E aí, já descobriu quem vai cantar no nosso trio sertanejo daqui a pouco às 6? Ainda não? Então vou passar aqui a terceira dica para você elucidar essa questão e matar de vez essa charadinha aqui do nosso trio sertanejo, hein? Eu passei 2 dicas, né? Do bloco anterior, abrindo aqui o nosso Tocando Sucesso, eu passei 2 dicas. Agora tem a terceira dica, hein? A primeira dica foi essa aqui, ó. Uma música da dupla com temática romântica. Ela fala da forma atenciosa e afetuosa de tratar alguém. Outra música dessa dupla, ela no nome faz referência a uma das grandes duplas da música sertaneja. Então a música, no nome da música, faz referência a uma das grandes duplas da música sertaneja. E agora a terceira dica, que é essa aqui, ó. O compromisso de lealdade no relacionamento, com dinheiro ou sem dinheiro, estaremos sempre juntos. É outra música da dupla, hein? Ela tem essa temática, né? Com dinheiro ou sem dinheiro, estaremos sempre juntos. Compromisso e lealdade. Com dinheiro ou sem dinheiro, estaremos sempre juntos. E aí, que dupla é essa, hein? Já descobriu? Será que você consegue matar essa charadinha com essas 3 dicas? Será? Não tá difícil assim não, né? Não tá tão complicado, então fica à vontade e dê a sua resposta, hein? Se você tinha dúvida, acho que essa terceira dica aí dá uma reforçada para você matar de vez aí e descobrir quem vai cantar no nosso trio daqui a pouco às 6.

0: Agora são 4 horas e 20 minutos. Muito obrigado a todo mundo pelo carinho. Aonde quer que você esteja acompanhando a Serra Dourada, sinta-se abraçado, hein? Descansando, trabalhando, nos ouvindo pelo app, pelo nosso aplicativo, no site, na Parabólica, no comércio. Agradeço a todos que estão curtindo de montão aqui a nossa programação nessa linda segunda-feira. Começo de mais uma semana. Será uma semana aí cheia de coisas boas para você. E aí, já descobriu? Nosso amigo Júlio César Corrêa falou, Nélio Rodrigues, eu já descobri. Eu sei quem vai cantar no trio de hoje. Segundo o Júlio César, ele falou que hoje não vai errar, não. Hoje não tem jeito de errar, segundo o Júlio, né? Então, um abração pro Júlio César Corrêa. Manda alôzão aqui pro Grande Boca Fotógrafo, Marcelão Vascaíno, pro Raimundo Flamenguista, a esposa do Raimundo, a Nilza, a mamãe Sinésia Nogueira. Grande abraço, amigo Júlio. Ele falou que já descobriu. Ó, falou, ó, eu já sei. Então, o Júlio falou que já matou a charadinha. Valeu, Júlio. Alusão aqui para Laudilene, nossa amiga Laudilene, está acompanhando a rádio, curtindo aqui o nosso Tocando Sucesso. Ela e o Enzinho do Vascão, hein? O Enzinho está aqui nos ouvindo, né? O Enzinho, né? Grande Enzinho, gente boa, torcedor do Vascão. Será que o Enzinho descobriu quem vai cantar no nosso treino de hoje? Será? Ele deixou um áudio aqui. Vamos ouvir aqui o áudio do Enzinho do Vascão.
1: Serra Dourada. Mais uma vez aqui, trancada com os meus irmãos, meu pai vascaíno e minha irmã flamenguista. É. E a dupla
0: Quem é?
1: César Menotti e Fabiano.
0: Será?
1: E também manda um abraço para todos os ouvintes da rádio.
0: É. Valeu, Enzinho.
1: Bora ver se né? Daqui a pouco eu vejo mais.
0: É, daqui a pouco você vê, você dá uma olhadinha aí, né? E confirma, né? Será que tem essa história que tem a ver com César Menotti e Fabiano? O Enzinho mandou outra mensagem aqui. Vou ouvir, né? Pra ver se ele, né, colocou aqui o nome de outra dupla. Grande Enzinho do Vascão, abração pra você, pra toda a família. Curtindo a programação da Serra Dourada. A Vani também tá ligada, hein? Nossa amiga Vani, ela deixou aqui a resposta. Falou, Nélio, eu tô em dúvida, né? Eu busquei aqui algumas informações, eu acho que essa dupla que vai cantar no trio de hoje são esses dois, hein? Será? Ou então essa dupla aí. Ela colocou outra aqui, outra opção, né? Então um abraço pra você, minha amiga Vani. A Vani vai decidir. Ela falou, ó, eu até o finalzinho eu vou descobrir quem são esses dois, né? Então, grande abraço pra você, Vani. A Laudilene respondeu aqui, né? Deixou uma resposta. Será que tem a ver aqui, Laudilene? Grande abraço, minha amiga. Agradeço aí pelo carinho. E daqui a pouquinho mais participações. Agora tem a Elise Just, Cowgirl, 4h22.

0: 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Agora são 4 horas e 32 minutos. E o som de João Bosco e Vinícius, Girassol, TV da Amado Batista, Não É Segredo Pra Ela. E a Elis Just, Cowgirl. E você curtindo aqui a nossa programação. Muito obrigado pelo seu carinho, pela sua sintonia. Aonde quer que você esteja captando o sinal da Serra Dourada, sinta-se abraçado, hein? Valeu demais. E aí, já descobriu quem vai cantar no nosso trio sertanejo? A dupla de hoje tem a ver com essas três dicas, hein? Três dicas que são três músicas da dupla. Então presta bem atenção, hein? Uma música da dupla, ela tem a temática romântica e fala da forma atenciosa e afetuosa de tratar alguém. Outra música da dupla, o nome se refere a uma grande dupla, uma das maiores duplas da música sertaneja. O nome da música faz referência a uma grande dupla da música sertaneja. E a outra dica, a música tem a temática do compromisso no relacionamento com dinheiro ou sem dinheiro, né? Com dinheiro ou sem dinheiro. E a música, ela tem esse contexto, né? E aí, quem vai cantar no nosso trio de hoje? Já descobriu aí que dupla é essa? Tá fácil, hein? Tá difícil, não. Essa primeira dica aí, né? Se refere a uma música muito conhecida da dupla. Uma música muito conhecida. Então, fica à vontade e dê a sua resposta, hein? Daqui a pouquinho mais participações. Chegando o intervalo e eu volto já já. Agora 4h33.
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0: 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E aí, já descobriu quem vai cantar no nosso trio de hoje? Ainda não? Ah, não acredito que você ainda não descobriu. Mas tá fácil, hein? Presta bem atenção nas dicas aqui, ó. Três dicas, hein? São três músicas da dupla. Uma música dessa dupla, ela tem a temática romântica, uma música romântica, e fala da forma atenciosa e afetuosa de tratar alguém. Pensa bem aí, ó. A forma afetuosa de tratar alguém. Uma forma atenciosa e afetuosa de tratar outra pessoa. O nome de uma música, de outra música da dupla, ela faz referência a uma das grandes duplas da música sertaneja. E outra música, ela fala do compromisso no relacionamento. Com dinheiro ou sem dinheiro, estaremos sempre juntos. E aí, que dupla é essa? O abacaxi está em suas mãos, hein? Uma vez você descobre. E agora tem participações aqui no nosso Tocando Sucesso. Um abração para toda a turma que está curtindo e se interagindo conosco. E o grande Boca Fotógrafo tá aqui, né? Alô, Boca!
1: Boa tarde, meu amigo
0: Nerd. Boa tarde.
1: Sou eu, Boca Fotógrafo de Seara. Quero agradecer meu amigo Júlio César Corrêas pelo alô de sempre. Obrigado, Júlio César, para você e toda a sua família. Tô acompanhando você aí. A pergunta minha vai ser, a resposta minha vai ser a mesma sua,
0: melhor rapaz. Dizer,
1: viu? Estamos no clima de rodeio aqui em Seara, Nélio Rodrigues. 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
0: Segura, peão! Aô, rapaz, o Boca, hein?
1: E essa música aí quero oferecer pra rainha do rodeio desse ano aqui de Seara. Você vai ver que mulher bonita, Nélio Rodrigues. Vou mandar a foto dela aí pra você ver. E quero mandar um forte abraço também para esse cowboy vencedor, meu amigo André Boiada e toda a sua família.

0: Quero mandar um abraço também pro Matheus Júnior e também o Ronaldo Lemes, que está aí no mundão inteiro aí representando a Seara, São Paulo. Os homens vêm disparadamente ganhando sempre.
1: Valeu, grande Boca fotógrafo. Boca, né, que fez um versinho aí, né? E a Bruna e Luísa, né? Bruna e Luísa, que é a rainha do rodeio aí de a Seara. Então, um abraço aí pra Bruna e Luísa. Valeu, meu amigo, grande Boca fotógrafo. Participou aqui do nosso Tocando Sucesso. E quem também tá ligadão conosco aqui é o nosso amigo Edson, ele que tá em Itajá. Então, um abração pro Edson que tá em Itajá nos ouvindo, tá na fazenda São Sebastião, hein? Então, um abraço aí grande o Edson, acompanhando aqui o nosso Tocando Sucesso. O Valdivino tá aqui também, eu sou o Nelly, tô aqui ouvindo, hein? Tô curtindo a programação da Serra Dourada nessa tarde maravilhosa, aquela tarde que já vai, a temperatura vai caindo, né? Começa com solzão aí, depois a temperatura vai abaixando, vai fazendo aquele friozinho. A noite passada, a madrugada passada, fez um frio mais intenso, né? Não sei quantos graus que fez, mas fez um friozinho mais intenso. Então, essa noite promete frio novamente e o Valdivino tá aí trabalhando, né? Tá aí no rala junto com o grande Vanderli, estão em Itaberaí. Então, um abraço, Vanderli, Valdivino, agradeço vocês aí pelo carinho, estamos aí no rala, na labuta e ouvindo aqui o nosso Tocando Sucesso. Valeu, Valdivino, Vanderli, agradeço vocês aí pela companhia e pelo carinho. Quem também tá ligado aqui é o Cláudio que tá em Cristalina, grande Cláudio, hein? Companheirão aqui da Serra Dourada, ouvinte fiel aqui da nossa programação. Cláudio, seja bem-vindo, meu amigo.
2: E boa tarde, meu amigo. Né?
1: Boa tarde.
2: Que bom ver você na rádio de novo.
1: Tô aqui, rapaz.
2: E aí, como é que tá por aí? Muito frio?
1: Tá um friozinho, né? Temperatura caindo.
2: Boa programação pra nós.
1: Valeu, grande Cláudio, tá em Cristalina acompanhando a programação da Serra Dourada, agradeço pela companhia. Alô, sou pro nosso amigo Jovaldo Vieira, ele que tá em Seabra, na Bahia. Grande Jovaldo, aquele abraço. Nosso amigo Caio tá em Conceição da Barra, no Espírito Santo, nos ouvindo todo dia. Grande Caio, gente boa toda vida. Zé Carlos Bittencourt tá embrumado na Bahia, né? Grande Zé Carlos, companheirão da Serra Dourada, tá no app, tá curtindo a programação, tá embrumado. Valeu, Zé Carlos Bittencourt. Aline Alves tá em Cocalzinho. Grande abraço para você, Aline, curtindo também aqui a nossa programação. Agradeço pelo carinho, Aline, que nos ouve todos os dias. Nossa amiga Antônia Campos. Antônia falou, né? Tô aqui ouvindo, quero mandar aqui um boa tarde especial para todo mundo, desejar uma excelente segunda-feira, com muita paz, com muita alegria. E ela respondeu aqui, ó, quem vai cantar são esses dois aí. Segundo a nossa amiga Antônia Campos, ela falou, ó, pode anotar aí, hein? Pode anotar que são esses dois, né? Então tá certo, minha amiga Antônia, vamos ver se você realmente acertou ou se não, né? Se acertou ou derrapou. Então um abraço pra você, minha amiga. Antônia, gente fina que nos ouve todos os dias. Maria Lopes tá em Cocalzinho acompanhando a gente também. Grande abraço, Maria Lopes. Agradeço pela companhia. Tem aqui o nosso amigo Wilson de Souza, ele que está em Caldas Novas, hein? Grande abraço para você, Wilson, e todos os amigos aí de Caldas Novas. Nosso amigo José Figueiredo também ligado, grande José Figueiredo, acompanhando a gente em Caldas. Quem também está ouvindo aqui é a Marizete, ela está em Rio Quente. Grande abraço para você, Marizete, e os amigos aí de Rio Quente. Nossa amiga Marli, né, também nos ouve todos os dias. Valeu, Marli! Agradeço aí pela companhia. Euzimar Martins também tá ligada. Ela falou, né, a dupla é essa aí, ó. Ela falou que pode anotar aí, ó. 4h23 e a dupla é essa, segundo a nossa amiga Euzimar. Então já tá anotado aqui, Euzimar. Agradeço pela sua companhia, pelo carinho de todos os dias. E alusão aqui pro nosso companheirão Marcelão Vascaíno. Deixou o áudio aqui, né? Já eu passo aqui o áudio do grande Marcelão. E quem também mandou um áudio aqui muito engraçado, né? Eu vou passar aqui. É o nosso amigo, o Enzinho do Vascão. Ele mandou outro áudio aqui, né? Esse aqui eu quase morri de rir, né? Então deixa eu ouvir aqui, né? Enzinho do Vascão, aqui no nosso Tocando Sucesso.
3: Ney Rodrigues, uma coisa que eu queria falar
1: fala
3: é que hoje é o aniversário da minha mãe flamenguista,
1: da Laudilene, né?
3: Eu tô aqui em casa só esperando a noite pra nós ir lá na casa da minha avó comer uma carne assadinha. Um
1: churrasquinho.
3: Eu já até fiz uma festinha pra minha mãe.
1: Fez, aqui, rapaz? Mas... Que beleza, hein?
3: Presente foi uma escova de dente.
1: Tá certo. Esse é o Enzinho. Esse Enzinho é uma figura, hein? Marcelão tá bem de filho, hein? Esse Enzinho aí é um sucesso. Um abraço aí pra você, Enzinho. O Enzinho é uma figuraça, hein? Um abraço pro Enzinho aí, né? E parabéns pra Laudilene, que hoje completa mais uma linda primavera. Muita saúde, muita paz pra você, Laudilene. Que Deus te abençoe cada dia mais e mais, né? Valeu demais aí. A nossa amiga Laudilene, né, que sempre participa conosco, e hoje é um dia muito especial

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0: 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Você curtindo aqui o nosso Tocando Sucesso. E saudade boa, hein? Leandro e Leonardo, Sublime Renúncia, TV de Jean Giovanni, amigo seu, Juninho e Mariana Fagundes, peão todo tatuado, e Felipe Rodrigo, gosta de rua. E você? Tá curtindo a programação? Já descobriu quem vai cantar no nosso trio de hoje? Daqui a pouquinho, 6 horas, tem trio sertanejo com essa dupla aqui, ó. Vamos ver se você descobre de quem eu tô falando com essas três dicas aqui, que são três músicas da dupla. Uma música da dupla, ela tem a temática romântica e fala da forma atenciosa e afetuosa de tratar alguém. Outra música, ela faz referência no nome a uma das grandes duplas da música sertaneja. E a outra música, ela tem a temática do compromisso no relacionamento com dinheiro ou sem dinheiro. E aí, de quem eu tô falando e que dupla é essa? Você conhece alguma dupla que tem essas músicas aí no repertório? Essas dicas aqui lembra alguma música, né? De alguma dupla, se você prestou atenção aí, né? Uma das dicas, falou, ó, essa dica aí é uma música, né? Da dupla tal. Eu conheço, então manda pra mim o nome aqui, hein? Se quiser, pode mandar o nome das três músicas também, né? Se quiser falar, o Nélio, eu sei quem canta e sei o nome dessas três músicas aí. Manda ver, hein? Aí eu vou comprovar de fato que você sabe tudo de trio sertanejo. Então manda sua resposta, participe conosco. Fica à vontade, daqui a pouquinho tem muito mais participações. Agora tá chegando aqui o Serra Dourada Esporte e eu volto já já.
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2: Amistosos de preparação para a Copa do Mundo. Hoje, várias seleções que estarão na Copa do Mundo estarão em ação a partir das 3h45 da tarde. Portanto, daqui a pouco, tem Holanda e Uzbequistão. Já às 4h10, é a vez da favorita França enfrentar a Irlanda do Norte. Também hoje, só que às 11 da noite, uma das seleções apontadas como grande expectativa na Copa do Mundo, a Espanha, enfrenta a seleção do Peru. Hoje, portanto, amistosos de preparação para a Copa do Mundo. Ontem, a Croácia venceu por 2-1 a Eslovênia. A seleção de Marrocos, adversária do Brasil na estreia no próximo sábado, empatou.

0: 1-1 com a Noruega e a Colômbia bateu por 2-0 a Jordânia. 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

Agora são 5:06, 5:06, nessa tarde agradabilíssima de segundona, segunda-feira, dia 8 de junho de 2026, e até às 7, tô por aqui, até às 6 com o nosso Tocando Sucesso, 6 horas, tem o nosso trio sertanejo, e você...

0: Na segunda-feira, dia 8 de junho de 2026. E até às 7, tô por aqui, até às 6 com o nosso Tocando Sucesso. 6 horas tem o nosso Trio Sertanejo. Na segunda-feira, dia 8 de junho de 2026. E até às 7, tô por aqui, até às 6 com o nosso Tocando Sucesso. 6 horas tem o nosso Trio Sertanejo. Na segunda-feira, dia 8 de junho de 2026. E até às 7, tô por aqui, até às 6 com o nosso Tocando Sucesso. 6 horas tem o nosso Trio Sertanejo. Na segunda-feira, dia 8 de junho de 2026. E até às 7, tô por aqui, até às 6 com o nosso Tocando Sucesso. 6 horas tem o nosso Trio Sertanejo. E você já descobriu quem vai cantar? Se não descobriu, vou passar as dicas agorinha pra você. Mata na sua lanchonete, na panificadora, na farmácia, tá indo no mercado, supermercado, tá curtindo a programação em qualquer parte desse estadão, no estabelecimento comercial aí, da sua propriedade. Agradeço aí por você tá colocando o sonzão da Serra Dourada para que os seus clientes aí possam ouvir e curtir aqui a melhor programação. Muito obrigado de coração. Então, vamos passar as dicas, repassar novamente as dicas aqui do nosso Trio Sertanejo para você matar de vez a charadinha. Presta bem atenção, ó. Uma música da dupla, ela fala do compromisso de lealdade no relacionamento. Com dinheiro ou sem dinheiro, estaremos sempre juntos. Uma música tem essa temática aí, né? Uma música dessa dupla fala, ó, com dinheiro ou sem dinheiro, estaremos sempre juntos. E outra música, ela no nome faz referência a uma das grandes duplas da música sertaneja. Então, o nome da música, ela faz referência a uma dupla muito conhecida, uma das maiores duplas da música sertaneja. E outra música da dupla, ela fala, né? A temática central é a forma atenciosa e afetuosa de tratar alguém. E aí, que dupla é essa? Tá em suas mãos aí, né? O abacaxi eu jogo pra você. Então descubra aí que dupla que vai cantar. Só pensar aí, ó. Pensa bem aí, ó. A forma atenciosa e afetuosa de tratar alguém. Quando você trata alguém com afeto, com atenção, você tá sendo o quê pra essa pessoa? Você tá sendo o quê pra ela, né? Tratando alguém com carinho, atenção. E aí, você tá sendo o quê pra essa pessoa, né? Tô te ajudando aí, né? E aí, diz pra mim, manda aí a resposta. Tô tentando ajudar, né? O pessoal não tá descobrindo. Que é isso? Deixa eu mandar aqui um abração especial pra nossa amiga Vera Rodrigues. A Vera tá nos ouvindo, curtindo a programação. Vera, gente boa, gente fina, hein? A Vera que todo dia tá ligada, né? Gosta muito da Serra Dourada e ela fala pra todo mundo em cocalzinho, ó, escuta a Serra Dourada, escuta Tocando Sucesso. A Vera que divulga a Serra Dourada pra todo mundo. Alô, minha amiga Vera Rodrigues.
1: Amigo Neves Rodrigues, tudo bem? Como é que você tá? Ei, rapaz, mas aqui a cidade de Cocalzinho tá fria, viu? Nossa, essa manhã mesmo, mas fez o frio, viu?
0: Aqui
1: minha
0: também.
1: Menina foi pra escola na parte da manhã, mas tá gelado, viu? Mas tá bom, né? O climinha tá beleza. É, manda a próxima música pra nós aí. Tchau, obrigado.
0: Tchau, obrigado. Grande abraço pra você, minha amiga Vera Rodrigues, né? Companheirona da Serra Dourada, ela que nos ouve todos os dias. E lá em Cocalzinho a temperatura, né? Tá caindo aqui em Goiânia também, né? A noite tá um frio, né? Essa madrugada fez muito frio e esse tempinho, né? Que é muito gostoso. Eu gosto muito, né? Pra dormir, então, não tem coisa melhor, né? Então, vamos curtir esse friozinho aqui no nosso Goiás. E tem mais aqui, ó. Vamos ver o que é a nossa amiga aqui, né? Acho que é Jucimar, né? Se eu não me engano aqui. Eu peguei o nome dela aqui, ela não colocou na mensagem, né? Mas eu ouvi aqui. Vamos ver se tá certo aqui.
2: Nelly, eu tenho dúvida. Viu? Boa tarde. Sou Jucimar de Cristalina.
0: Ô, Jucimar, seja bem-vinda.
2: É, minha dúvida é que essa música é Gil de Gênio.
0: Será?
2: Não sei, né? Se eu acertei ou
0: será
2: não.
0: Será que são eles?
2: A minha dúvida é que o cantor é Gil de Gênio, tá?
0: Gil de Gênio?
2: Boa tarde, muito obrigada, viu?
0: Valeu, grande abraço para você, minha amiga Jucimar. Segundo a Jucimar, é Gil de Gênio. Será que Gil de Gênio tem alguma música aí, né? Com essas referências que eu passei aí? Será? A nossa amiga Vailda, ela tá nos ouvindo em Cocalzinho, né? A Vailda Moreira, tá na farmácia Talismã. Abração pra ela, o Neto, a Benedita e a Selma. Então, abraço aí, Vailda, Neto, Benedita e a Selma. Aí na farmácia Talismã, em Cocalzinho, acompanhando a programação. Agradeço pela companhia, nos ouvindo todos os dias. E quem também tá

Ligada aqui é o Walter, tá em Cristalina, grande Walter, companheirão da Serra Dourada, hein? Todo dia ligadão. E alôzão aqui pra nossa amiga Bel Lavadeira. Alô, Bel Lavadeira, aquele abraço, tá em Aciara, acompanha a gente todos os dias. Marcinha Pinheiro tá aqui também. A Marcinha falou: cheguei chegando, hein? Tô curtindo a Serra Dourada nesse finalzinho de tarde. A temperatura caindo, solzão, né? Já tá ali brilhando no horizonte. E agorinha eu vou colocar o meu casaco, porque em Cristalina realmente a temperatura cai e cai o dobro, né? Falou que quando faz frio em Goiânia, faz

realmente a temperatura cai e cai o dobro, né? Falou que quando faz frio em Goiânia, faz 12 graus lá, a temperatura fica, realmente a temperatura cai e cai o dobro, né? Falou que quando faz frio em Goiânia, faz 12 graus lá, a temperatura fica, realmente a temperatura cai e cai o dobro, né? Falou que quando faz frio em Goiânia, faz 12 graus lá, a temperatura fica abaixo de 12, né? Em Cristalina. Ei, Marcinha Pira, Marcinha falou assim, ó, que é muito importante para descobrir, né? Acabei falando lá, ó, são essas, né, a forma aí, como se trata a pessoa, aí já fica fácil, hein? Não tá tão difícil assim, não. Grande abraço, amiga Vani, a Lucivânia, ela tá em Aciara, tá participando aqui também. Ela falou que é Gino e Geno, hein? Será? Gino e Geno? Será que essas três dicas aí tem a ver com Gino e Geno? Vamos ver, né? Não sei, né? Gino e Geno. Deixa eu repetir as dicas aqui, ó. Essa primeira dica aqui, ó. Uma música da dupla. É uma música romântica que fala da forma atenciosa, afetuosa e carinhosa de tratar alguém. Afeto, carinho e atenção. Uma música que tem essa temática aí, hein? E aí? Já descobriu ou não? E alôzão aqui pro nosso amigo Demi. Demi Pintor tá em Caldas, hein? Grande Demi Pintor. Falou Nélio Rodrigues, estou aqui curtindo a programação. Tá pedindo aqui uma moda, né? Vou passar daqui a pouquinho para você. E ele tá mandando aqui abração pra torcida do Mengão e pra turma toda que tá acompanhando a rádio em Caldas Novas e a turma de Orizona. Valeu, meu amigo Demi Pintor. Agradeço pela companhia. E vamos de música, né? Antes, porém, tem aqui a Lady Anne Tomás. Ela colocou aqui o nome das três músicas, ó, falou essa aí, essa outra e essa outra. E a dupla é essa aí, que canta essas três músicas, segundo a Lady Anne. Ela colocou aqui o nome das três músicas, hein? Será? Será que a Lady Anne tá certa? Vamos descobrir já já. Agora tem Fred Fabrício. Te amar é meu talento.

Se a moda é caprichada, toca na Serra Dourada. Modão aí com Chico Rei Paraná, aqui é o seu lugar. Antes, Fred Fabrício, Te Amar é Meu Talento. E você participando, deixando seu recadão, aquele boa tarde, aquele feliz aniversário para quem hoje completa mais uma linda primavera. 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

0: 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E aí, já descobriu quem vai cantar? Ainda não. Ah, não acredito. Não acredito no negócio dele. Não, não me fala um negócio desse, hein? Tá fácil, hein? Uma música da dupla, ela faz referência a uma das grandes duplas da música sertaneja. Uma dupla muito conhecida. Aí, os dois estão cantando. E lá no comecinho, ele fala, ó, né? Já dá ali aquela chamada, né? E aparece ali o nome da dupla, ó. Essa dupla aí. Né? O cara tá lá, né? Tomando ali uma aguinha que o passarinho não bebe, tomando uma geladinha, né? E aí ele fala, ó, é isso aí, né? É uma música muito conhecida da dupla. E outra música, ela fala da forma atenciosa, afetuosa e carinhosa de tratar alguém. A forma afetuosa, carinhosa de tratar alguém. E aí, que dupla é essa, hein? Manda aí o nome pra mim, hein? Se tiver errado, você corrija até 6 horas. Dá tempo de você descobrir que dupla que vai cantar. Deixa eu mandar aqui um abração pro meu amigo Marcelão Vascaíno, gente boa. Tá participando aqui do nosso Tocando Sucesso. Marcelão deixou aqui o nome das três músicas, ó. Falou, Nelly, a primeira é essa, a segunda é essa e a terceira é essa. Será que tá certo, meu amigo Marcelão?
1: Diggs, é isso aí. Passando para desejar um bom início de semana para você, meu locutor nota
0: mil. Valeu, obrigado.
1: Para todos os ouvintes, melhor do Brasil. É, minha esposa Laudilene, filho Anes Henrique, Marcelo Neto, Leandro José, Zé Carlos Mitecu, Júlio César Corrêa, Marcinha Pinheiro, professor Marcos, Antônia Campos, Macaco, Bacana, Marcão do Vascão, Pichula, também Maria Laura, né? E todos, Sargento Milagre, e todos os ouvintes da melhor programação. Essa dupla aí que eu coloquei 4 e 12 nela, sem medo de errar. Eu gosto dessa música aí, hein? Dessa segunda música aí, que se deu a dica. Eu gosto demais, eu curto demais. E passando, Nélio, para desejar uns parabéns para minha esposa, Laudilene, né? Hoje completa mais um ano de idade. Que Deus sempre possa abençoar ela e ela conseguir realizar todos os sonhos dela. E dizer que eu a amo muito. Minha esposa querida, que fez eu ser um pai de família, né? Com ela nós construímos uma família. É isso aí. Um abração, Nélio. Parabéns, meu amor. Te amo demais. Te amo. Parabéns.
0: Então, um abração aí pra Laudilene, recebendo a homenagem do maridão, né? O grande Marcelão Vascaína, Laudilene, que hoje completa mais uma primavera. Valeu, Marcelão. Marcelão colocou aqui, ó, o nome das três músicas, hein? Falou que não tem erro. Então, valeu, meu amigo Marcelão, companheirão. E alôzão pro nosso amigo Dinho. O Dinho que tá em Penápolis, interior de São Paulo, nos acompanhando. Grande Dinho, hein? Tá ligado, tá ouvindo. Um abração pra ele que tá em Penápolis. A Mari tá em Cristalina, também ligada. Ela falou, Nélio, tô aqui ouvindo, curtindo a Serra Dourada. Nesse finalzinho de tarde, temperatura caindo. E eu curtindo a Serra Dourada pra deixar meu final de tarde quente. Então, um abraço, Mari. Ela tá sempre nos acompanhando. Manda aqui um abração especial, né, para todos os amigos aí no bairro Minervino Guzmão. Especialmente para Dona Maria, né? E o César. Então, um abração para Dona Maria e o César no bairro Minervino Guzmão acompanhando a gente. Grande abraço, Mari. E alusão para nossa amiga, a Daniele. A Daniele que tá em Caldas Novas, hein? Tá ouvindo também. Grande abraço, Daniele. Curtindo aqui o nosso Tocando Sucesso, Sargento Milagre, Lobo Apaixonado, também ligado, grande Sargento Milagre, nossa amiga Ayla Santos, também nos acompanhando, grande abraço, Ayla, tá em Cristalina, o Carlão e a Mirani, todos os dias nos ouvindo, grande abraço, Carlão, Mirani, agradeço pela companhia de sempre, e o Francisco, tá em Cristalina também, ligadão, hein, grande Francisco, companheirão, acompanhando a Serra Dourada, nosso amigo Cleomar Moreiras Bar, tá ligado, grande Cleomar Moreira, hein, tá ligado, tá ouvindo, tá no 12 aí nos acompanhando. Valeu, Cleomar Moreira. E alusão pro nosso amigo Nego do

Olá, um Nego da Paz aí nos ouvindo, hein? Tá no Bar da Paz acompanhando a gente. Grande abraço, amigo Nego da Paz, aí no Bar da Paz em Cocalzinho, todos os dias ligado na Serra Dourada. Agradeço pela companhia, né? Grande Nego da Paz, companheirão! E agora tem essa música bonita aqui, ó, o som do Christian Ralph, essa música muito bonita, que vai especialmente para você, né? Que tá curtindo aqui a nossa programação, tá ligado na Serra Dourada, tá ouvindo nós tocando sucesso e gosta de moda apaixonada. Então essa vai para você, ó. Esse amor que me mata.

0: Serra Dourada, a rádio que é bom ouvir. Aí o som do Renato e Rafael aqui na programação, Beber Até Cair. Antes, Christian e Ralph, saudade, hein, modão apaixonado, saudade do ano de 1995, esse amor que me mata. Vamos juntos até as 8, até as 7 horas da noite, até as 6 com o nosso Tocando Sucesso. Daqui a pouquinho, 6 horas, tem o nosso trio sertanejo. Tá chegando o intervalo e eu volto já já. 5h34.
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1: E estamos de volta na sua melhor sintonia, Serra Dourada, a rádio que é apaixonada por Goiás.
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1: Agora são 5 horas e 38 minutos na sua boa e ótima tarde, tarde linda, agradabilíssima de segundona, mais uma semana que se inicia, que seja uma semana abençoada, produtiva, de muita paz, muita alegria para você. E vamos juntos até as 7 horas da noite, até as 6 com o nosso Tocando Sucesso. Já já tem o nosso Trio Sertanejo, às 6h15 tem as mais, segunda edição. Fique à vontade, sinta-se à vontade, participe conosco. Deixa eu mandar aqui um boa tarde pro nosso amigo Gaspar da Patrola, hein? Alô, Gaspar da Patrola, gente boa, gente fina, tá em Cocalzinho acompanhando a gente. Valeu, Gaspar, te agradeço pela sintonia de sempre. Nosso amigo professor Leone também em Cocalzinho ligado, Luiz Abreu, o Lio Vascaíno, essa turma gente fina acompanhando a gente na nossa querida Cocalzinho. E alôzão pro nosso amigo, gente boa, o Rubens Lopes, que tá em Aciara, grande Rubens. O nosso amigão Zé de Vito Açougueiro também nos acompanhando. Ele, a esposa Tia Si e o filhão Leandro. Grande abraço, Zé de Vito. Betinho Flamenguista, na Nelore Paraná, também ligadão. O Robson Lopes, do Salão WR, tá ligado também, grande Robson. Dalila Guedes, abração para Dalila e a turma aí da Top Car, nos acompanhando todos os dias. E quem também tá ligado, tá sumido, mas tá sempre ouvindo, é o nosso amigo Nilo, né? O Tio Nilo Motorista. Então, um abraço aí pro Nilo Motorista, gente boa, acompanhando a Serra Dourada, o Falcão também nos ouvindo, Cici Pintor, grande Cici Pintor, hein? Companheirão também ligado aqui no nosso Tocando Sucesso. E alusão pro pessoal de Posse, nossa amiga Diva Oliveira, aquele abraço, Ana Sônia, a Vânia da Fazenda Brejinho, essa turma companheira da Serra Dourada, nossos amigos aí de Posse. E quem também tá nos ouvindo, tá em Corumbá de Goiás, é nossa amiga a Vera Rodrigues, hein? Aliás, né? A Vera tá em Cocalzinho, né? Abraço pra Vera e quem tá em Corumbá de Goiás, nossa amiga Vilma. Então, abração pra Vilma, que tá em Corumbá de Goiás, nos acompanhando. E em Corumbá também tem nosso amigo Rogério Botafoguense, né? Grande Rogério, torcedor do Fogão. A nossa amiga Vânia Alves. A Vânia tá aqui, ela falou, né? Tô em Corumbá e tô na Serra Dourada. Vânia, seja bem-vinda, minha amiga. E o Flaviano também, né? Companheirão aí todos os dias ligado. Um abraço, minha amiga Vânia Alves. Seja bem-vinda.
3: Boa tarde, meu amigo Nélio.
1: Boa tarde.
3: Tenha uma tarde abençoada.
1: Oh, valeu, obrigado.
3: Uma semana abençoada por Deus, meu amigão.
1: Agradeço, hein?
3: E manda um modão aí.
1: Só moda boa.
3: Estamos aqui ligados, ouvindo essa rádio Serra Dourada e o Nélio Rodrigo.
1: Ó, eu tô falando aí, ó.
3: Manda aí pra nós um modão aí. Tá certo. Esse modão chonar, né?
1: Valeu, minha amiga Vânia Alves. Agradeço pela sintonia, hein? Ela que nos ouve todos os dias, né? Ouvinte fiel e abração pras netinhas, as princesinhas aí, Aruna Gabriela e Amanda Gabriela.

né? Tinha a nossa amiga Vânia Alves, que nos ouve todos os dias. E quem também tá ligadão é o nosso amigo Zé Bira, tá no Vale de Jequitinhonha. Grande Zé Bira, curtindo aqui o nosso Tocando Sucesso. Ele que nos ouve sempre. E o Jefferson Vieira, tá em Caldas Novas, hein? Grande abraço para você, Jefferson Vieira. E os amigos aí de Caldas Novas, nosso amigo Paulo César, ele tá em Morrinhos, hein? Grande Paulo César, aquele abraço. João Borges tá em Caldas também ligado. Márcio, né? Nosso amigo Márcio tá em Caldas Novas. A Dailane, isso mesmo. A Dailane tá em Caldas também nos acompanhando. O José Carlos também ligadão. Nosso amigo José Figueiredo, Frank, a Cida Amaro. O Louro, né? Grande Louro, também ligadão. O Miron Augusto, Juscelia, essa turma toda aí em Caldas Novas ligados. O Nivaldo também em Caldas, a Francisca, o Renato, o Sérgio, nosso amigo Denis Amâncio, grande Denis, a turma Gente Fina, curtindo a programação da Serra Dourada. Agradeço a todos pela companhia e já já tem Trio Sertanejo com essa dupla aqui, ó. Deixa eu passar a primeira dica aqui, eu vou reforçar aqui para você acertar, ó. Uma música da dupla, ela tem a temática romântica e fala da forma atenciosa, afetuosa e carinhosa de tratar alguém. A pessoa que trata a pessoa com carinho, afeto e atenção. Mas o carinho é o principal. E aí, ficou mais fácil agora? Ah, não é possível, hein? Não é possível. Agora tem Marília Mendonça, Te Amo Demais, 5h43.

0: Se a moda é caprichada, toca aqui na Serra Dourada. Modão aí com o Eduardo Costa e o Duvido. Antes, Marília Mendonça, Te Amo Demais. Agora faltando 10 para as 6. Se você curtindo aqui o nosso Tocando Sucesso, agradeço pelo carinho. Abração para todo mundo que está curtindo a Serra Dourada. Nossa amiga, a Edilene. A Edilene está em Paracatu, Minas Gerais, nos ouvindo. Grande abraço para você, Edilene. Elizabeth está em Montevidéu, também curtindo aqui o nosso Tocando Sucesso. Alô, Elizabeth, seja bem-vinda.
1: Oi, Nelly Rodrigues, boa tarde.
0: Boa tarde,
1: joia. Eu, Elizabeth Montevidéu, passando para falar que eu estou aqui na sintonia ouvindo. Desejar uma semana linda, maravilhosa, abençoada, com boas energias e positividade. Um abraço para você e tudo
0: Valeu,
1: de bom.
0: Valeu, obrigado.
1: Abraço ao José Carlos Bittencourt, Marcelo Vascaína, família dele, Boca Fotógrafo, Dejane Vandete, Luciana Encrichaz, a Soneide, a Miranda, a Alessandra na Fazenda Cédulo e aqui em Montevidéu para todos que estão na sintonia. Tchau, tchau.
0: Valeu, grande abraço para você, minha amiga Elizabeth. Bom final de tarde, agradeço pela participação, pela sintonia aqui no nosso Tocando Sucesso. E alusão aqui especial para o nosso amigo, né, o grande Olavo Marques, ele que está na Fazenda Moarama, no Mato Grosso, nos ouvindo todos os dias, hein? Grande Olavo Marques, companheirão. E quem também nos ouve através do nosso aplicativo, está no Ceará, é nosso amigo Maurício que está no Ceará, nos ouvindo. Santos Corretor, Voz de Ouro, está no Jardim Gá, ligadão, Grande Santos.

Sandra Rosa, esposa Edinaldo e os filhos Adílio, Lucas, Gabriel, ligados também na Fazenda Cedro, região de Lusiânia. E o nosso amigão, companheirão, também tá ligado. Ele falou, né, também tô aqui ouvindo, né? Tô fazendo o trajeto aqui entre Uberlândia e Brasília e tô sempre ouvindo. É nosso amigo Eni, o Eni motorista, Eni torcedor do Vascão, hein? Grande Eni, abração para você, para todos os motoristas que acompanham a Serra Dourada nesse final de tarde. E aí, já descobriu quem vai cantar no nosso trio? Não? Mais uma dica aí, ó. A essa agora eu vou entregar aqui de bandeja para você descobrir, porque tem uma galera que falou, não, tá difícil, né? Tem uma turma que falou que tá fácil, então vou entregar agora o jogo, já que tá no finalzinho aqui, para você descobrir de vez aqui, ó. O compromisso e lealdade no relacionamento com dinheiro ou sem dinheiro. A pessoa que fala lá, quando vai casar, né? O padre pergunta, né? Faz aquela interrogação ali, né? Aquele protocolo. Aí a pessoa fala, né? Com dinheiro ou sem dinheiro? Ele fala desse jeito, o padre fala pra pessoa? É dessa forma que ele fala? Ó, com dinheiro ou sem dinheiro? Você vai continuar com ele? É uma música da dupla, né? Só que o padre não fala desse jeito, ele fala de outro jeito. E aí, que dupla é essa, hein? Não é possível, né? Não é possível. Agora tem Rick Renner. Essa música é boa demais, hein? Vem me namorar. Agora faltando 7 para as 6.

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0: Se a moda é caprichada, toca aqui na Serra Dourada, em modão aí com João Mineiro e Marciano, Crises de Amor, antes Rick Renner, Vem Me Namorar. E você curtindo aqui a nossa programação no seu finalzinho de tarde, muito obrigado aí pelo carinho, pela sintonia, descansando, trabalhando, dirigindo. Você, amigo motorista, muito obrigado pela carona, tá no seu caminhão, na carreta, no ônibus, na van, no veículo de trabalho, de passeio, cruzando o Estadão de Goiás, ouvindo na Serra Dourada, valeu aí pela sua carona, pelo carinho. Você que está nos ouvindo pela primeira vez, conhecendo os trabalhos aqui da Rede Serra Dourada, agradeço pela companhia de todos os dias. Está chegando aqui o nosso trio sertanejo. Já descobriu aí, vou passar as dicas aqui. Agora eu vou dar uma entregada aqui para ver se tem alguém que acerta. Antes, porém, todavia, entretanto, deixa eu mandar aqui um abração especial para nossa amiga Maria Laura. Ela falou: Nélio, tô aqui ouvindo, hein, curtindo a Serra Dourada. Eu e o meu paizão Mariozão Botafoguense, aqui no bairro Cristalina Velha. Quero mandar uma alusão especial para os amigos, né? A nossa amiga Mari, a Mari na Vila Andrade, Marcelão Vascaíno em Iaciara, a Grazi Tavares, companheirona aqui da Serra Dourada, professor Marcos, né? Grande professor Marcos, aquele abraço. A Estela Mares, a comunicadora da Serra Dourada de Cristalina, Marcinha Pinheiro, nossa amiga Marcinha, gente boa, o Sargento Milagre, o Lobo Apaixonado, o Tenente Vasco, hein? Grande Tenente Vasco. E ela deseja aqui uma segunda-feira, uma semana abençoada para todo mundo, para mim, Nélio Rodrigues. Então, muito obrigado, minha amiguinha aí, Maria Laura, e o paizão, o grande Mariozão Botafoguense, acompanhando a gente nessa linda tarde, finalzinho de tarde. Está chegando aqui o trio sertanejo, hein? Quem vai cantar? E aí, já descobriu? Não? Agora vai, agora você vai descobrir.
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0: 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Muito bem, agora 6:01 no ar aqui o nosso Trio Sertanejo, quadro que é sucesso em nossa programação de segunda a sexta às 18h, sempre trazendo convidados especiais para cantar bonito em nossa programação. E hoje tem aqui essa dupla, hein? Vão cantar três músicas na Serra Dourada.

0: você teve aquela missão de descobrir quem são eles. A primeira dica, em uma música que ela tem a temática romântica, fala da forma atenciosa e afetuosa de tratar alguém. Quando você trata alguém com carinho, atenção e afeto, você tem um jeito diferenciado de tratar. Aí a pessoa fala assim, ó, você tem um jeito carinhoso de me tratar, hein? Nossa, você é diferenciado, você tem um jeito carinhoso aí de tratar, né, com as pessoas. Então é um jeito carinhoso, né? A pessoa tem um jeito carinhoso. E o nome de uma música da dupla faz referência a uma das grandes duplas da música sertaneja. Acabaram de cantar, hein? Acabaram de cantar, hein? Por coincidência, né? João Mineiro e Marciano. Aí falou assim, ó, toca o João Mineiro e Marciano. Aí eu falei, não, vou atender aqui, né? O pessoal pediu, então vou tocar um João Mineiro e Marciano. Crise de Amor, pode ser? Pode ser, fechou. Então, e a terceira música é o compromisso de lealdade no relacionamento, com dinheiro ou sem dinheiro, né? O que, que o padre fala, hein? Com dinheiro ou sem dinheiro, na saúde e na doença. O padre fala assim? Não, ele não fala, né? Fala assim, ó, na saúde e na doença, na pobreza e na riqueza e na pobreza, vocês estarão juntos? Nem sempre acontece, mas é o que desejamos, né? Que os casais, né, fiquem nos momentos difíceis e nos momentos alegres, né? Na riqueza e na pobreza. Então são eles, hein? Jads e Jadson, que vão cantar aqui no nosso trio sertanejo. O pessoal errou, hein? Que é isso? Tem uma galera aqui que errou, né? Tem uma turma que colocou outra dupla, mas quem acertou aqui, mandou primeiro, foi o nosso amigo Júlio César Correia, o primeiro a acertar, hein? O Júlio cravou aqui as 4h11, Marcelão Vascaíno às 4h12, o Enzinho do Vascão às 4h17, Elzimar Martins às 4h23, Antônia Campos às 4h32, Leidiane Tomás às 16h46, às 4h46. Então, parabéns aí para os acertadores, eles vão cantar bonito aqui na Serra Dourada. E a Leidiane acertou o nome das três músicas, né? O Marcelão Vascaíno também acertou, Jeito Carinhoso, toca o João Mineiro e Marciano, e Na Riqueza e na Pobreza. Então são eles, Jads e Jadson, aqui no nosso
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0: Se a moda é caprichada, toca na Serra Dourada. E em dose tripla, aí fica três vezes melhor. Então você curtiu o nosso trio sertanejo com Jades e Jadson, Jeito Carinhoso, Colo, com a participação do Vitor e Léo. E toca um João Mineiro e Marciano, hein? E aí? Agora ficou fácil, hein? Toca um João Mineiro e Marciano, Colo e Jeito Carinhoso. Ah, agora você descobriu, né? Já desejado, então parabéns aí a todos que acertaram, você que errou, né? Que brincou, colocou aí outra dupla, mas não tem problema algum. O importante é você participar. Amanhã tem mais, a partir das 18 horas, mais uma edição do nosso trio sertanejo. Parabéns aí pro nosso amigo Júlio César, Marcelão Vascaíno, Enzinho do Vascão, Elzimar Martins, Antônio Campos e Leidiane Tomás acertaram aqui os convidados do nosso trio sertanejo, que volta amanhã às 18 horas, intervalo, e na sequência, daqui a pouco, tem as mais, segunda edição.
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1: 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Agora são 6h19, tá começando aqui as mais, segunda edição, a contagem regressiva das melhores da Rede Serra Dourada, nessa noite linda de segundona, comecinho de semana, e vamos juntos, hein, até às 7h.

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Agora são 6 horas e 31 minutos e o som da Maiara e Maraíza, música 9, quem sente saudade sou eu, a 10 com Zezé e Luciano, aliás, com Zezé de Camargo, hein? Com Zezé cantando solo, né? Irmão da Lua, Amigo das Estrelas, música que o Zezé regravou aí, e teve ainda Geninho e Mariana Fagundes, a música número 10, aliás, a 11, né? Com Geninho e Mariana Fagundes, Peão Tô Tatuado, e a 12, Gustavo Lima, Vagabundo. E você curtindo aqui as mais, fica aí, que agorinha eu volto trazendo a música de número 8. Tá chegando aqui o Serra Dourada Esporte.

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1: Atlético e Vila Nova jogam hoje pela Série B do Campeonato Brasileiro. O Atlético em Belo Horizonte contra o América Mineiro, partida às 8 horas. Dragão que chega para esse confronto na 14ª colocação, com 13 pontos conquistados e vindo de um empate 1-1 com o Goiás no clássico que aconteceu no sábado anterior ao passado, em confronto que aconteceu no estádio Antônio Ascioli. Já o Vila Nova vem de vitória, bateu no domingo anterior o Londrina por 1-0 em Londrina, e hoje a equipe colorada, que está na terceira colocação com 22 pontos, atrás do São Bernardo, que tem 24, e do Sport, que também tem 22 pontos, Vila recebe o Botafogo de Ribeirão Preto às 8 da noite no estádio Onésio Brasileiro Alvarenga. Pela 12ª rodada da Série B, na sexta-feira, o Operário venceu o Juventude por 2-1. No sábado, o Criciúma bateu o Londrina por 1-0. E ontem, o CRB perdeu em casa por 3-2 para o São Bernardo. E estas e outras informações esportivas você confere diariamente no Serra Dourada Esportes, aqui na Rede Serra Dourada, de segunda a sexta-feira, do meio-dia às 14h.
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0: 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Agora faltando 12 para as 7. Eduardo Costa, Imagina Eu. A música 5. Aqui das mais pedidas. E aonde quer que você esteja ouvindo a Serra Dourada, sinta-se abraçado. Em casa, na rua, no trabalho, nos ouvindo através do aplicativo, no site, na parabólica. Alusão para você motorista, você no comércio, muito obrigado aí pela sua sintonia. Você que está ouvindo a rádio pela primeira vez, seja bem-vindo. E você que nos acompanha todos os dias, agradeço muito pelo carinho, hein? Vamos juntos até às 7 horas com as mais. 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

Serra Dourada, rádio que bom ouvir. Aí o som do Zé Felipe, a música 2, Ruim de Coração. A 3, com Panda, Eu Te Seguro. E Danilo e Davi, a 4, Não Mexe Nas Minhas Gavetas. E você curtindo aqui a nossa programação, muito obrigado pelo carinho, aonde quer que você esteja captando o nosso sinal, sinta-se abraçado, hein? Descansando, trabalhando, ouvindo através do aplicativo, no site, na Parabólica, ouvindo a rádio pela primeira vez, seja muito bem-vindo aqui à Rede Serra Dourada. E deixa eu mandar aqui uma alusão especial para o nosso amigo Renato, Renato que está em Tumbiara. Grande Renato, aquele abraço. Tem aqui a Suelen Cristina, que está em Caldas Novas, hein? Grande abraço, Suelen. Alusão para o nosso amigo Cledi Leão, a esposa Camila e a filhinha, né? A Maitê, aí na barriga da mamãe Camila, também acompanhando a Serra Dourada. Valeu, Cledi, aquele abraço, agradeço pela sua sintonia, nos ouvindo todos os dias, companheirão da Serra Dourada. A Maria Joana tá em Cristalina também nos ouvindo, hein? Grande abraço para você, Maria Joana, curtindo aqui a Serra Dourada, alusão para ela e toda a família.

E quem também está nos ouvindo aqui é o nosso amigo Daniel, Daniel de Souza, que está em Morrinhos, né? Então, abração pro Daniel, a turma curtindo a Serra Dourada. Tá chegando aqui a música número 1 na sequência Voz do Brasil. 8 horas, tem muito mais aqui na Serra Dourada. Beijo no seu coração, fiquem todos com Deus e até amanhã às 4. O som do Natan e Zé Vaqueiro. Aproveita que eu tô obrigado. Tchau, tchau.

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1: 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As notícias do governo federal que movimentaram o país no dia de hoje.
2: Boa noite.
0: Boa noite para você que nos acompanha em todo o país.
2: Segunda-feira, 6 de junho de 2026.
0: Vamos ao destaque do dia, meio ambiente.
2: 8 de junho de 2026. BNDES nega mais de R$1 bilhão em crédito para produtores rurais que desmataram.
0: Polícia Rodoviária Federal apreende mais de 300 toneladas de ouro extraídas ilegalmente da Amazônia e inutiliza equipamentos do garimpo.
2: O governo do Brasil lança campanha para triplicar a quantidade de materiais reciclados no país.
0: Você vai ouvir também assistência social e combate à fome.
2: Como programas sociais como Bolsa Família e o benefício de prestação continuada ajudaram a retirar 26 milhões de pessoas da insegurança alimentar.
0: E vamos falar também do seguro defeso, que desde novembro do ano passado já foi pago a 745 mil pescadores artesanais. Natália Koslick.
3: Os estados do Maranhão, Pará, Bahia, Amazonas e Piauí concentram quase 80% do total de requerimentos do seguro defeso.
2: E ainda dá tempo de fazer a inscrição para o Exame Nacional do Ensino Médio, o Enem.
0: O prazo foi prorrogado para o dia 12.
2: Estudantes de escolas públicas e que recebem o pé de meia têm a inscrição pré-preenchida, mas precisam fazer a confirmação na página do participante.
0: Hoje, na apresentação da Voz do Brasil, Mariana Jungmann e Luciano Seixas.
2: E acompanhe a gente ao vivo, acesse radiogov.ebc.com.br ou o canal Gov na sua TV aberta.
0: Dia 5 de junho foi celebrado o Dia Mundial do Meio Ambiente.
2: O Brasil vem reduzindo o desmatamento em todos os biomas nos últimos 3 anos.
0: Parte do resultado foi alcançado com uma cooperação internacional que resultou na retomada do Fundo Amazônia com a participação de 9 países financiadores.
2: Para reforçar o debate sobre a pauta ambiental, até a próxima quinta-feira acontece a Semana Nacional do Meio Ambiente, realizada aqui em Brasília.
0: Hoje, na abertura do evento, autoridades discutiram a importância

0: importância do Fundo Amazônia e os avanços no Brasil na conservação da floresta.
1: Criado em 2008, o Fundo Amazônia é hoje um dos principais mecanismos de financiamento para ações de proteção e desenvolvimento sustentável na Amazônia, maior floresta tropical do mundo. Além da Noruega, pioneira na contribuição ao fundo, são doadores a Alemanha, Estados Unidos, Irlanda, Japão, Reino Unido, Dinamarca e Suíça. Segundo dados do Banco Nacional de Desenvolvimento Econômico e Social, BNDES, responsável por gerir o fundo. Em 18 anos de existência, mais de 5 bilhões de reais foram investidos em 153 projetos. As ações envolvem comunidades tradicionais, povos indígenas, agricultores familiares e outras comunidades que atuam na proteção e no desenvolvimento sustentável da Amazônia Legal. Só nos últimos 3 anos, a média de investimentos subiu para mais de 1 bilhão de reais, como destaca a diretora socioambiental do BNDES, Tereza Campelo.
2: O que nós fizemos ao longo desses 3 anos e meio é absolutamente diferenciado com relação ao que nós conseguimos fazer na história. É um dado muito representativo de tudo que a gente vem fazendo na área de floresta, na área de biodiversidade, de desenvolvimento sustentável.
1: Para o ministro do Meio Ambiente, João Paulo Capobianco, os números são resultado de um trabalho conjunto do governo do Brasil para fortalecer a conservação da floresta e o desenvolvimento sustentável na região.
3: É uma opção que o Brasil fez por, de fato, transformar a sua economia, encontrar uma rota própria de descarbonização, e tudo isso aconteceu com os desmatamentos registrando os menores índices da história, com o restauro florestal registrando os maiores índices da história, com a redução de incêndios, os maiores índices da história.
1: Os resultados e experiências de projetos apoiados pelo Fundo Amazônia são parte da exposição Afluentes, Caminhos e Histórias do Fundo Amazônia, que está em cartaz na Biblioteca Nacional de Brasília. A visitação é gratuita e segue até 12 de junho. Reportagem Gabriela Noronha.
4: Todos os dias, toneladas de materiais recicláveis são descartadas no Brasil, mas boa parte desse lixo ainda acaba no lugar errado.
0: Para mudar essa realidade, o governo do Brasil lançou uma campanha nacional para incentivar a separação correta dos resíduos dentro de casa.
4: A meta é triplicar os índices de reciclagem no país, que hoje giram entre 8% e 9%.
5: A reciclagem começa dentro de casa, um gesto simples capaz de transformar resíduos em renda, inclusão social e preservação ambiental. E apesar dos avanços, o Brasil ainda recicla pouco. Ao todo, são 80 milhões de toneladas de lixo reciclados por ano, cerca de 382 quilos por brasileiro. Os serviços públicos recuperam apenas 4%, enquanto o índice chega a 8% quando se contabiliza o trabalho essencial dos catadores autônomos. O secretário-executivo da Secretaria-Geral da Presidência da República, Ari Moraes, defende que quando o lixo é separado corretamente, todos ganham.
6: Então tem estudos que dizem que o material que chega misturado, principalmente o material orgânico, o material seco na cooperativa, né, vai ter que separar, que depois vai virar rejeito, porque ele não fica comerciável, não fica economicamente viável. Ele perde 2-3 dias de trabalho da sua vida. Então, para os catadores, para a geração de renda para eles, é fundamental que o material seja segregado corretamente na fonte, já na sua casa, na sua empresa, para que possa chegar um material mais limpo e de melhor qualidade.
5: Os desafios são muitos. Resíduos orgânicos misturados aos recicláveis, restos de comida, vidros quebrados e até materiais perfurantes. Ainda chegam diariamente às cooperativas. Orgânicos misturados aos recicláveis, restos de comida, vidros quebrados e até materiais perfurantes ainda chegam diariamente às cooperativas.

0: além de reduzir o aproveitamento dos materiais, o descarte incorreto coloca trabalhador
1: pelo banco.
2: O BNDES, Banco Nacional de Desenvolvimento Econômico e Social, rejeitou mais de R$1,1 bilhão de reais em pedidos de financiamento feitos por produtores rurais que tinham propriedades com indícios de desmatamento ilegal nos últimos 3 anos. O monitoramento de propriedades rurais é feito em parceria com o MAP Biomas, uma rede colaborativa de organizações não governamentais, universidades e empresas de tecnologia que monitora os biomas brasileiros via satélite. O objetivo desse trabalho em conjunto é evitar a concessão de financiamentos a quem pratica o desmatamento ilegal. O chefe do Departamento de Acompanhamento e Prevenção de Inconformidades do Banco, Rafael Santelli, explica que o BNDES é um grande parceiro do agronegócio e valoriza a produção sustentável e ética no campo brasileiro. Mas o banco, de acordo com Santelli, não é complacente com o agro que destrói o meio ambiente.
3: O BNDES é uma das maiores instituições apoiadoras do setor agropecuário, sem dúvida alguma. Mas é claro, o agronegócio sustentável. Está dentro da estratégia do banco apoiar a agricultura sustentável, preservação das florestas, transição justa para uma economia neutra em carbono. E a gente vem buscando apoiar os produtores que têm boas práticas de manejo, de sustentabilidade, agricultores inovadores. Então, a gente vem buscando apoiar essas boas práticas no setor agropecuário, assim como nos demais setores da economia também.
2: O Norte e o Nordeste foram as regiões que tiveram o maior percentual de financiamentos evitados pelo BNDES por conta de indícios de desmatamento ilegal. 1,7% dos 6 bilhões de reais em financiamentos solicitados na região norte e 1,7% dos quase 8 bilhões de reais da região nordeste. Reportagem André de Barros Lima.
4: E a Polícia Rodoviária Federal também aproveitou a Semana do Meio Ambiente para divulgar números recordes de combate aos crimes ambientais em todo o Brasil, especialmente na Amazônia Legal.
1: Desde 2023, quando foi lançado o Plano Amazônia Segurança e Soberania, também conhecido como Plano AMAS, foram apreendidos 300 quilos de ouro nos 9 estados da Amazônia Legal.
4: A PRF também atuou contra o tráfico de drogas na região, com a apreensão de 107 toneladas de maconha e 32 de cocaína, além de armas e munições.
1: O prejuízo ao crime organizado inclui a inutilização de equipamentos utilizados no garimpo ilegal, como balsas, motores, tratores, escavadeiras, caminhões e até aviões e helicópteros.
4: Mais de 14 bilhões de reais foram anunciados hoje para fortalecer a agropecuária pelo programa Move Agricultura.
1: O valor vai ser investido em crédito para aquisição de tratores, colheitadeiras, plantadeiras e outros equipamentos para o campo.
4: O anúncio foi feito durante uma feira de tecnologia agrícola no município de Luiz Eduardo Magalhães, na Bahia.
1: O vice-presidente Geraldo Alckmin também anunciou o financiamento de 21 bilhões de reais para a renovação de frota de caminhões que deve atender as demandas logísticas do agronegócio.
5: Estão liberados 14 bilhões de reais para financiamento de tratores, implementos agrícolas, um ano de carência, 5 anos para pagar, juros em torno de 9% ao ano. A segunda boa notícia é o Move Caminhões, são 21,1 bilhões de crédito, 2 bilhões para ônibus, renovação de frota, melhora a logística, melhora a produtividade, melhora o meio ambiente, segurança automotiva para ajudar a mecanização da nossa agricultura.
4: Estudante do ensino médio e ainda não fez a sua inscrição para o Enem, atenção.
1: O Ministério da Educação ampliou o prazo de inscrições para as provas desse ano para até sexta-feira, dia 12.
4: O Exame Nacional do Ensino Médio seleciona estudantes para ingresso nas universidades públicas e privadas e institutos federais de educação superior.
6: A prorrogação foi anunciada pelo Ministério da Educação, MEC, e pelo Instituto Nacional de Estudos e Pesquisas Educacionais, Anísio Teixeira, INDEP. As provas continuam marcadas para os dias 8 e 15 de novembro. Vale ressaltar que ter direito à isenção

0: A redução da taxa não garante a inscrição automática. Quem recebeu a gratuidade teve a justificativa de ausência aceita na edição passada. Participa do programa Pede Meia ou conclui o ensino médio na rede pública neste ano, também precisa confirmar a participação no sistema. No caso dos estudantes da rede pública, a inscrição foi gerada automaticamente, mas é necessário acessar a plataforma para confirmar os dados, escolher o município de prova, a língua estrangeira e solicitar atendimento especializado, se necessário. Para os candidatos, dois a taxa de inscrição é de R$ 85,00 e agora pode ser paga até 17 de junho. O prazo para solicitar atendimento especializado e tratamento por nome social também termina nesta sexta-feira. Quem concluir o ensino médio em 2026 e participa do PED Meia recebe um incentivo adicional de R$ 200,00, desde que esteja presente nos dois dias de prova. Para conferir todas as regras da edição e se inscrever, acesse enem.inep.gov.br/participante. Dilson Santa Fé, para a Voz do Brasil.
1: O Ministério da Saúde suspendeu temporariamente a aplicação da vacina contra a dengue, desenvolvida pelo Instituto Butantan.
2: Segundo o ministro da Saúde, Alexandre Padilha, a ação foi necessária após o sistema de vigilância registrar 42 reações severas em pessoas que tomaram o imunizante, incluindo duas mortes.
1: Os casos equivalem a apenas 0,008% do total de 500 mil doses que já tinham sido distribuídas.
2: Mesmo assim, o ministro Alexandre Padilha explicou os objetivos para suspender a aplicação do imunizante.
3: Primeiro é a ação de precaução, que deve sempre guiar quem respeita a vida, quem respeita a ciência, ainda mais quando a gente está falando de vacinação. Segundo, para que Ministério da Saúde, Anvisa, Instituto Butantan aprofundem a investigação, tanto nos 42 casos, buscar fator de risco nessas 42 pessoas, identificar com pessoas que tomaram na mesma época, se tem alguma outra diferença entre essas pessoas, inclusive aprofundar a investigação sobre os 3 casos graves e os 2, em especial, que temos óbitos registrados, onde não existe informações suficientes para estabelecer uma causalidade entre a vacina e esses óbitos.
1: É importante destacar que esse imunizante nacional estava sendo aplicado apenas nas cidades de Botucatu, em São Paulo, Nova Lima, em Minas Gerais, e Maranguape, no Ceará, e ainda na região de Araguaína, em Tocantins.
2: Para quem tomou a vacina nos últimos 21 dias, a orientação do Ministério da Saúde é fazer o acompanhamento em uma unidade de saúde local para observar possíveis reações adversas.
1: E o Ministério da Saúde ampliou a capacidade de atendimento do SUS com a entrega de 300 equipamentos e a 185 municípios em todos os estados.
2: A modernização do Sistema Único de Saúde deve diminuir a fila de espera dos atendimentos em todo o país.
1: Os investimentos do novo PAC Saúde chegam a R$ 546 milhões e vão viabilizar 428 mil cirurgias eletivas por ano.
4: O Ministério da Saúde iniciou a segunda etapa da entrega de equipamentos para hospitais públicos e filantrópicos em todo o país. A ação prevê a distribuição de 150 novos combos cirúrgicos e 20 tomógrafos para ampliar os atendimentos especializados no SUS. Com investimento de R$ 546 milhões, os equipamentos devem permitir a realização de cerca de 428 mil cirurgias eletivas por ano. A ação deve reduzir filas e o tempo de espera dos pacientes. Os combos incluem equipamentos para cirurgias gerais e oftalmológicas, utilizados em procedimentos como vasectomia, laqueadura e cirurgia de catarata. Ao todo, 185 municípios vão ser beneficiados. As remessas começaram em fevereiro deste ano e seguem até o fim de junho. Além da entrega dos equipamentos, o Ministério da Saúde também garante instalação, treinamento das equipes e manutenção por 3 anos. A iniciativa faz parte do programa Agora Tem Especialistas e busca ampliar o acesso da população a consultas, exames e cirurgias pelo SUS, especialmente em regiões com menor oferta de atendimento especializado. Lucília Araújo, para a Voz do Brasil.

0: 2023 e 2025, o Brasil levou mais de 26 milhões de pessoas para fora da faixa de insegurança alimentar.
1: Isso levou as Nações Unidas a retirarem o país do mapa da fome.
0: O resultado refletiu a adoção de uma série de ações para aumentar a oferta de alimentos e a renda das famílias mais vulneráveis.
2: Moradora do Sol Nascente, região mais pobre do Distrito Federal, Keila de Souza Barbosa tem 7 filhos e está à espera de mais 2. Segundo ela, com crianças ainda muito pequenas, é difícil trabalhar fora. Keila revela que a fome já fez parte da rotina do lar, mas hoje a situação mudou. O sustento vem principalmente do Bolsa Família. O benefício chega a R$ 1.400 por mês.
3: Já passei fome, mas meus filhos, e hoje meus filhos já não passam mais, né? Então, assim, é um benefício que me ajuda muito.
2: O Bolsa Família é uma das ações do Plano Brasil Sem Fome, criado em 2023. A iniciativa reúne o trabalho de 24 ministérios para aumentar a renda, garantir comida saudável e dar proteção social. E é coordenado pelo Ministério do Desenvolvimento e Assistência Social, Família e Combate à Fome. Valéria Buriti, secretária extraordinária de Combate à Pobreza e à Fome, explica que o plano nasceu num momento crítico e foi estruturado como uma das prioridades do governo do Brasil.
4: Era 33 milhões de pessoas passando fome, então a gente conseguiu nesse período controlar a inflação de alimentos, gerar emprego, gerar ocupação e reduzir desigualdades.
2: Entre 2023 e 2025, o Bolsa Família atendeu em média 20 milhões e 700 mil famílias por mês. O total de repasses passou de 434 bilhões de reais. O resultado foi reforçado por ações como o programa Gás do Povo, o benefício de prestação continuada e a valorização do salário mínimo. Com isso, a rede de segurança alimentar avançou e a adesão de municípios ao Sistema Nacional saltou de 536 para mais de 2.200 cidades em abril deste ano. Mesmo com a saída do mapa da fome, 6 milhões e 500 mil pessoas ainda enfrentam a fome grave no país. Para mudar essa realidade, a nova etapa do Plano Brasil Sem Fome vai concentrar esforços em territórios onde há maior concentração de domicílios nessa condição. Valéria Buriti traz os detalhes.
4: A gente tem mobilizado os entes federativos para adotarem esses planos, também com estratégias que garantem acesso à água, produção de alimentos, abastecimento alimentar, seja um esforço coletivo, um grande mutirão, para que a gente tenha, de fato, o direito à alimentação é garantido todos os dias para quem vive no Brasil.
2: Com o aumento da renda pelo trabalho, 2 milhões de pessoas deixaram o programa Bolsa Família entre janeiro e outubro do ano passado. Reportagem Luciana Colares de Holanda.
1: E assegurar renda para famílias vulneráveis que vivem da pesca é também o objetivo do Seguro Defeso.
0: Mais de 3 bilhões de reais foram pagos a pescadores artesanais de todo o país desde novembro do ano passado.
5: O Seguro Desemprego do Pescador Artesanal, também conhecido como Seguro Defeso, é um benefício que garante renda aos pescadores durante o período em que a atividade é interrompida para a reprodução das espécies. O valor das parcelas é de um salário mínimo e o tempo do pagamento varia conforme a espécie e a região. Uma ajuda necessária para conseguir manter-se na profissão. No caso da pescadora Sandra Paula Ribeiro, de 41 anos, que exerce a atividade em Santa Catarina.
6: Nesse período que a gente não pode pescar, é uma ajuda para casa, para renda, para ir mantendo as contas em dia. Se a gente não consegue trabalhar nesse período de defeso, a gente vai sobreviver do quê? Então a gente precisa do seguro para isso.
5: Desde novembro do ano passado, 745 mil pescadores artesanais foram beneficiados pelo Seguro Defeso. Ao todo, o Ministério do Trabalho e Emprego já repassou 3 bilhões e 130 milhões de reais a esses profissionais. O diretor do Departamento de Gestão de Benefícios, João Paulo Ferreira Machado, explica que a medida também tem importância ambiental.
7: Para garantir a reprodução das espécies, a continuidade da produtividade, da produção de peixes, o seguro defesa é pago para que o pescador não pesque naquele momento, ele fique impedido de pescar e devido a

0: esse impedimento, ele recebe uma parcela de um salário mínimo para cada mês em que há um impedimento.
1: Os estados do Maranhão, Pará, Bahia, Amazonas e Piauí concentram quase 80% do total de requerimentos do seguro defeso. Um dos beneficiados é o pescador José Leandro Melo, da cidade paraense de Santarém, que exerce a atividade no Rio Tapajós e recebe o seguro há 7 anos.
2: A distância da onde vivemos para a cidade são de 6 horas de embarcação, né? Para chegar na cidade para comprar alimentação. Então, esse seguro ele é muito importante. Ele serve para comprar a nossa alimentação, serve para comprar os nossos materiais de pesca, né? E comprar também combustível.
1: Para este ano, o orçamento destinado pelo governo ao seguro defeso é de R$7,9 bilhões. Para receber o benefício, é preciso fazer o pedido no aplicativo da Carteira de Trabalho Digital ou no portal do Emprega Brasil. Tem direito ao seguro o pescador artesanal que já tenha pelo menos 1 ano de registro, que não tenha qualquer outra fonte de renda e que tenha se dedicado a essa atividade em todos os meses entre os períodos de defeso. Com locução de Natália Koslick, reportagem Márcia Fernandes.
3: 67 toneladas de drogas apreendidas, 639 armas retiradas de circulação e mais de 26 mil munições recolhidas.
4: Esses são alguns dos primeiros dados divulgados como resultado do novo programa Brasil contra o Crime Organizado.
3: Apenas 3 semanas após o lançamento da nova estratégia, 473 prisões foram realizadas.
4: O programa prevê ações integradas entre as forças policiais da União, estados e municípios.
3: E essas foram as notícias do Governo do Brasil.
4: A realização da Secretaria de Comunicação Social da Presidência da República.
3: Com produção da Empresa Brasil de Comunicação.
4: E agora com as notícias do Poder Judiciário e do Congresso Nacional. Boa noite.
3: Uma boa noite para você. Até amanhã.
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7: CNJ institui grupo de trabalho para aperfeiçoar sistema remuneratório da magistratura em cumprimento à decisão do Supremo Tribunal Federal.
8: STJ garante isenção de ICMS na compra de veículo por pessoa com visão monocular.
7: Tribunal Superior Eleitoral abre consulta pública para definir modelo da nova urna eletrônica.
8: Boa noite, eu sou Marcela Luiza.
7: E eu sou Walter Lima.
8: Conselho Nacional de Justiça institui grupo de trabalho para aperfeiçoar sistema remuneratório da magistratura em cumprimento à decisão do Supremo Tribunal Federal.
7: A medida integra ações para garantir transparência, uniformidade e controle dos pagamentos realizados no Poder Judiciário. Fernanda Porto.
9: O grupo de trabalho foi instituído pelo presidente do CNJ e STF, ministro Edson Fachin, a fim de realizar estudos para basear propostas legislativas sobre a remuneração da magistratura. A comissão tem a tarefa não só de analisar propostas já produzidas, mas consolidar e sistematizar conclusões voltadas a contribuir com a uniformização, padronização, transparência e previsibilidade das parcelas remuneratórias do Judiciário, em respeito à Constituição Federal. Para isso, os estudos e relatórios devem ser produzidos periodicamente e divulgados no portal do CNJ.
8: Pessoas com visão em apenas um dos olhos têm direito à isenção do ICMS na compra de veículo automotor.
7: Esse entendimento é do STJ. Fátima Uchoa.
10: A segunda turma do STJ rejeitou o recurso do Distrito Federal e manteve decisão que concedeu isenção do ICMS a um motorista com visão monocular. De acordo com o relator ministro Francisco Falcão, a jurisprudência das cortes superiores considera a visão monocular uma deficiência para vários efeitos jurídicos e uma lei de 2021 a classificou como deficiência sensorial do tipo visual para todos os efeitos legais. Assim, segundo o ministro, reconhecer a visão monocular como deficiência para diversos efeitos jurídicos e, simultaneamente, negar tal condição quando se trata de política pública voltada à promoção da mobilidade dessas pessoas implicaria incoerência normativa incompatível com a lógica do sistema jurídico.
8: Tribunal Superior Eleitoral abre consulta pública para definir modelo da nova urna

0: eletrônica para as eleições de 2028.
1: Empresas especialistas poderão apresentar sugestões técnicas para aperfeiçoar o equipamento. Fábio Ruas.
2: As contribuições devem ser encaminhadas para o e-mail urna2028@tse.jus.br. As sugestões precisam ter fundamentação técnica com propostas de alteração, inclusão ou substituição dos requisitos previstos nos anexos do edital. O TSE poderá ainda solicitar esclarecimentos complementares às empresas participantes. A consulta pública vai ficar aberta por 21 dias, contados a partir da publicação do edital, e poderá ser prorrogada.
0: Ministério Público Federal entra com ação para que hospital em São Paulo implemente política de cotas na residência médica.
1: A instituição tem desrespeitado diretrizes do Ministério da Saúde, apesar de atuar no SUS e receber benefícios fiscais. Vanessa Pereira.
3: Na ação, o MPF pede que o hospital israelita Albert Einstein, em São Paulo, implemente a política de cotas nos programas de residência médica. Os pedidos incluem a abertura de editais complementares no atual processo seletivo de 2026, com a destinação de vagas para candidatos com deficiência, negros, indígenas, quilombolas e pessoas trans, conforme os percentuais definidos pelas normas vigentes. O MPF ressalta que a aplicação de ações afirmativas nas residências médicas é obrigatória, mesmo em instituições de direito privado. Isso porque tais programas envolvem o treinamento no âmbito do SUS, sendo regulamentados pelo governo federal.
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0: Uma boa noite.
1: E até amanhã.
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6: Eu sou Paula Groba.
7: E eu sou Ricardo Nakaoka.
6: E estes são os destaques de hoje do Jornal do Senado, que começa agora.
7: Congresso analisa a medida provisória para conter preço do diesel.
6: Policiais e bombeiros podem receber indenização por atuação na pandemia.
7: Aumento de pena para roubo de combustíveis e menores infratores está na pauta desta semana.
6: Boa noite.
7: Boa noite.
6: Quando o diesel sobe, o impacto é sentido em toda a economia, já que o combustível é essencial para o transporte de cargas e influencia o preço de alimentos, produtos e serviços.
7: E para tentar aliviar essa pressão, o Congresso vai votar uma medida provisória editada pelo governo federal que estabelece condições para produtores e importadores beneficiados ajudarem a reduzir o preço do combustível. Os detalhes com Lana Dias.
8: O subsídio de R$ 1,12 por litro do óleo diesel fica condicionado a critérios, como dedução do valor no preço de venda do combustível e identificação dos descontos equivalentes nas notas fiscais. A fiscalização dos preços será feita pela Agência Nacional do Petróleo, Gás Natural e Biocombustíveis. Para o senador Paulo Paim, do PT do Rio Grande do Sul, a medida foi positiva, especialmente em meio à guerra no Oriente Médio.
9: O governo continua entregando, apresentando, né, para o povo brasileiro subsídios como esse do óleo diesel, né, para que realmente chegue lá na bomba, lá na ponta, né?
8: Já o senador Isalci Lucas, do PL do Distrito Federal, espera que o incentivo tenha efeito real nos preços oferecidos ao consumidor.
10: Esse preço do diesel com relação à guerra do Irã, isso acaba comprometendo a economia. Espero que isso chegue na bomba, né? Porque muitas vezes também é dado desconto e o consumidor acaba pagando o mesmo preço.
8: A subvenção entrou em vigor em 1º de junho. Valerá até 31 de dezembro e substitui medidas anteriores. A medida provisória precisa ser analisada pelo Congresso Nacional.
6: E as companhias aéreas que operam voos regulares no Brasil também podem contar com um reforço bilionário no caixa. O Congresso vai analisar outra medida provisória que destina R$ 1 bilhão para financiar o capital de giro dessas empresas.
7: O objetivo é dar suporte às operações do setor, garantindo recursos para despesas essenciais e manutenção

0: das atividades. O crédito extraordinário será administrado sob supervisão do Ministério da Fazenda e já está disponível.
1: O que é decidido no Congresso pode acabar no Supremo Tribunal Federal. E neste mês, temas que mobilizam parlamentares e dividem opiniões também estarão no centro dos julgamentos da Corte.
0: Entre os assuntos, a responsabilidade das plataformas digitais por conteúdos publicados na internet. A reportagem é de Márcio Maturana.
2: Nesta quarta-feira, dia 10, a Corte deve julgar recursos contra a decisão que ampliou a responsabilidade das plataformas digitais no julgamento sobre o Marco Civil da internet. No dia 17 está na pauta o prazo de 24 meses dado pelo ministro Flávio Dino para o Congresso regulamentar a mineração em terras indígenas. O Senado tem um grupo de trabalho sobre isso, que é presidido pela senadora Tereza Cristina do PP de Mato Grosso do Sul.
3: O que nós não podemos mais conviver é com essa situação de infratores que invadem as terras indígenas, fazem o garimpo, na verdade, né? E ninguém ganha nada com isso. Nem os povos indígenas, nem o Estado.
2: E para o dia 24 está marcado o julgamento do Supremo Tribunal Federal, que discute o vínculo de trabalho entre motoristas e entregadores com plataformas digitais, a condição chamada de uberização.
1: Durante a pandemia de Covid-19, profissionais da segurança pública também estiveram nas ruas, mantendo serviços essenciais e atuando diretamente no enfrentamento da crise sanitária.
0: Agora o Senado pode ampliar um benefício já concedido aos trabalhadores da saúde, garantindo indenização para policiais, guardas e bombeiros que morreram ou ficaram permanentemente incapacitados em razão da atuação na linha de frente da pandemia. Os detalhes com Bruno Lourenço.
4: O projeto original, que está pronto para ser votado na Comissão de Segurança Pública do senador Marcos Duval, do Avante do Espírito Santo, foi apresentado no auge da crise sanitária em 2020 e pedia a criação de uma pensão especial para os dependentes dos profissionais da linha de frente. Naquela época, o senador destacava o drama de policiais e profissionais da saúde que iam para o trabalho sem saber se voltariam e de suas famílias.
5: É um amparo de toda a sociedade, um reconhecimento de toda a sociedade desse trabalho, porque hoje, caso aconteça alguma coisa com ele, não é considerado acidente de trabalho, simplesmente uma morte natural. A família acaba não tendo a segurança, os benefícios que a família tem que ter numa profissão como essa, que você vai para o trabalho e não sabe se volta.
4: O relator da matéria, senador Márcio Bittar, do PL do Acre, atualizou o projeto para levar em conta a lei aprovada pelo Congresso Nacional em 2021, que garantiu uma compensação financeira paga pela União aos profissionais de saúde incapacitados pela Covid-19 ou aos seus herdeiros, em caso de óbito. O substitutivo apresentado por Bittar estende os mesmos direitos e valores aos agentes de segurança pública, como policiais de todas as corporações, guardas municipais, bombeiros, agentes de trânsito e guardas portuários.
1: E o combate à criminalidade e a proteção do patrimônio público estarão entre os destaques das comissões do Senado nesta semana.
0: Na pauta, propostas que endurecem as punições para o furto de combustíveis e ampliam o tempo máximo de internação de menores envolvidos em atos infracionais graves. Saiba mais com a repórter Marcela Cunha.
6: Na terça-feira, a Comissão de Serviços de Infraestrutura pode votar uma proposta que endurece a punição contra o furto e o roubo de combustíveis, com penas de 4 a 10 anos de reclusão. E na Comissão de Segurança Pública, uma proposta aumenta o tempo máximo de internação de adolescentes que cometerem atos infracionais graves, especialmente os equivalentes a crimes hediondos. Hoje, pelo ECA, a internação não pode passar de 3 anos, como lembrou o senador Fabiano Contarato, do PT do Espírito Santo.
7: Não é razoável, por exemplo, hoje, se um rapaz de 17 anos, 11 meses e 29 dias, ele estuprar e matar e ocultar o cadáver, ele vai ficar no máximo 3 anos.
6: Na quarta, a Comissão de Constituição e Justiça analisa o projeto que facilita a cobrança da pensão alimentícia e outro que amplia o prazo para vítimas de crimes sexuais cometidos na infância ou na adolescência pedirem indenização na justiça. Já na Comissão de Ciência e Tecnologia, destaque para o projeto que reforça a proteção de dados pessoais Para reduzir o risco de vazamentos e uso indevido de informações dos cidadãos por empresas e órgãos públicos.
1: Já no plenário, estão na pauta desta semana medidas que ampliam a proteção aos trabalhadores domésticos resgatados de situação análoga à de escravidão.
0: A renegociação de dívidas de produtores rurais e a definição de novas regras para atividades de inteligência.

0: com acesso facilitado a benefícios sociais, acompanhamento psicossocial e políticas de qualificação e inserção no mercado de trabalho. Outra novidade, segundo o senador veneziano Vital do Rego, do MDB da Paraíba, é o combate à exploração no ambiente doméstico.
1: O trabalho doméstico tradicionalmente invisibilizado nas políticas públicas e na fiscalização estatal. O projeto reconhece que esse setor apresenta riscos específicos de exploração em razão do isolamento do local de trabalho, da assimetria de poder entre empregador e empregado e da naturalização histórica de práticas abusivas.
0: Já na quarta-feira, o plenário analisa a criação de uma linha especial de crédito com recursos do Fundo Social do Pré-Sal para a renegociação de dívidas de produtores rurais. O relator, senador Renan Calheiros, do MDB de Alagoas, afirmou que o texto foi ajustado para impedir que a regulamentação da proposta crie exigências excessivas ou restrições que dificultem a sua aplicação. Constam ainda da pauta da semana o projeto que estabelece diretrizes para as atividades de inteligência no Brasil e o texto que cria a política de governança da administração pública federal.
2: E motoristas com bom histórico no trânsito já podem contar com uma novidade na renovação da Carteira Nacional de Habilitação. Entrou em vigor a renovação automática da CNH para condutores sem infrações sujeitas à pontuação nos últimos 12 meses.
3: A medida reduz etapas burocráticas, mas mantém a exigência dos exames médicos obrigatórios, retomada pelo Congresso Nacional. A nova lei também prevê a criação de um teto nacional para o valor desses exames, que será definido pela Secretaria Nacional de Trânsito. Com a edição de Paula Groba e trabalhos técnicos de João Lira, o Jornal do Senado fica por aqui. Acompanhe agora as notícias da Câmara dos Deputados. Boa noite.
2: Boa noite e até amanhã.
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5: Deputados aprovam convenção da OIT sobre segurança e saúde no trabalho.
6: Câmara cria cadastro de pesquisa sobre drogas experimentais contra o câncer.
5: Relatório final sobre o combate à misoginia deve ser apresentado na quarta.
6: Projeto que altera código de mineração já pode entrar na pauta do plenário.
5: Boa noite. O plenário da Câmara pode votar projeto criticado pelo governo que altera o Código de Mineração. O repórter Antônio Vital nos conta como está a discussão.
7: Ganhou o regime de urgência e pode ser votado a qualquer momento no plenário da Câmara projeto que altera diversos pontos da legislação da mineração. Entre outras medidas, o texto amplia o conceito de garimpeiro e cria um leilão social, que vai ofertar áreas de menor volume de minérios e pode beneficiar cooperativas de garimpeiros, que terão prioridade no processo de autorização. A lei atual define a garimpagem como trabalho individual que utiliza instrumentos rudimentares, aparelhos manuais ou máquinas simples. A nova definição prevê que a atividade não depende da técnica utilizada ou do tamanho da produção. A proposta foi apresentada por um grupo de trabalho criado em 2022 para propor mudanças no Código de Mineração. O projeto é assinado pelo deputado Felipe Barros, do PL do Paraná, coordenador do grupo. A justificativa é que o projeto dá mais agilidade ao processo de mineração. Um dos pontos permite que o plano de aproveitamento econômico da jazida levará em conta apenas questões de salubridade e segurança e não vai abranger o método utilizado no garimpo e beneficiamento. Outro dispensa licenciamento ambiental para pesquisa se a tecnologia usada não provocar impactos significativos. O regime de urgência provocou discussão no plenário. O governo se manifestou contra a proposta e pediu mais discussão antes da votação, como disse a deputada Érica Cocai, do PT do Distrito Federal.
8: Esse projeto é para legalizar o garimpo, e legalizar o garimpo sem regras. Nós, o Brasil inteiro, viu o desastre que houve no território Yanomami, pela ação sem regras do próprio garimpo. Porque não dá para ficar todo o tempo passando a boiada, porque meio ambiente é fundamental para a própria soberania. Mas nós também temos a posição do Ministério do Planejamento, da Casa Civil, do governo, contra esta proposição. Não dá para liberar, como está se propondo, o garimpo sem regras.
7: Já o deputado Joaquim Passarinho, do PL do Pará, relator do grupo de trabalho que apresentou a proposta, defendeu as mudanças na lei de mineração. Segundo ele, o objetivo é permitir que pequenas empresas atuem no setor.
9: No nosso projeto, não há nenhum tipo de restrição ao meio ambiente, não há nenhum tipo de facilitação, não há anuência prévia, não há tasta, não há nada disso. Pelo contrário, o que nós estamos tentando é tirar da mão de 5, 6 empresas, umas nacionais, outras internacionais, que detêm quase todo o subsolo nacional pesquisado. Está na mão de 5 empresas.

0: e essas empresas não dão anuência para as menores empresas trabalharem. E o subsolo brasileiro, ele é do povo brasileiro.
1: Com o regime de urgência, o projeto que altera diversos pontos da legislação sobre mineração pode ser votado diretamente no plenário da Câmara, sem passar pela análise das comissões permanentes da Casa. Da Rádio Câmara de Brasília, Antônio Vital.
2: Relações Exteriores.
3: Pastor Henrique Vieira, do PSOL do Rio de Janeiro, protocolou no STF um pedido de inclusão de novas lideranças da oposição em inquérito que busca esclarecer a atuação de políticos brasileiros contra instituições e contra a soberania nacional junto ao governo dos Estados Unidos.
4: Pastor Henrique Vieira defende uma apuração técnica sobre reuniões ocorridas no país norte-americano. O deputado suspeita que a taxação a produtos nacionais e os ataques ao sistema de pagamento instantâneo PIX é fruto de pressão dessas lideranças.
3: José Medeiros, do PL de Mato Grosso, critica a condução da política externa do governo federal. De acordo com o parlamentar, o executivo cria atritos com o governo dos Estados Unidos para desviar o foco das críticas e dos vários problemas nacionais.
4: José Medeiros alega que possíveis taxações contra produtos brasileiros resultam de uma investigação sobre práticas comerciais consideradas prejudiciais aos Estados Unidos. Ele reitera que as novas taxas não têm relação com qualquer atuação de parlamentares da oposição.
2: Educação.
3: Comissão aprova projeto que autoriza o uso de escolas para atividades da comunidade no entorno. A reportagem é de Júlia Lopes.
5: Quadra, auditório e sala de aula poderão ser usados pela comunidade fora do período letivo. A Comissão de Educação aprovou o projeto de lei que permite às comunidades utilizarem os prédios escolares para a prática de exercícios e atividades de lazer. Pelo texto, a direção de cada instituição será responsável pela autorização e quem solicitar o uso deverá assinar um termo de responsabilidade sobre o patrimônio escolar. Além disso, a utilização dos espaços não poderá interferir no funcionamento regular da escola durante o período letivo, nem em atividades extracurriculares. O relator da proposta, deputado Luiz Fernando Vampiro, do MDB de Santa Catarina, destacou que, em muitos casos, esses espaços são os únicos disponíveis na comunidade para a realização dessas atividades.
6: Porque em algumas cidades do Brasil, nós temos um ginásio, por exemplo, de uma escola que é único naquela cidade e por uma briga política de alguma coisa não pode ser utilizado pela comunidade. Esse é o objetivo dessa lei, é colocar como base nacional a autorização de prédios públicos para a utilização do seu entorno onde está inserido.
5: O projeto prevê a realização de atividades formativas, científicas, culturais e esportivas com o objetivo de integrar a comunidade escolar, incluindo as famílias dos estudantes e moradores do entorno de cada escola. O texto estabelece ainda que atividades com fins lucrativos só poderão ser autorizadas se forem realizadas por entidades públicas ou de caráter social ou filantrópico, com finalidade social comprovada. O deputado professor Reginaldo Veras, do PV do Distrito Federal, que participou da discussão da proposta, explica na prática como essa medida já acontece nas comunidades do Distrito Federal.
7: Até às 23 horas do sábado e do domingo, a quadra é utilizada ininterruptamente pela comunidade, porque simplesmente, senhoras e senhores, não tem outro espaço de lazer. E o grande barato? A gente dialogando com a galera que usa para jogar o futebol, a gente ainda faz os mutirões para que eles façam a pintura, para que eles mantenham o espaço.
5: A proposta que busca promover a integração entre a escola e a comunidade e altera a lei de diretrizes e bases da educação nacional segue agora para análise na Comissão de Constituição e Justiça. Da Rádio Câmara de Brasília, Júlia Lopes.
2: 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Saúde.
4: Câmara aprova projeto que cria cadastro de pesquisas sobre drogas experimentais para tratar o câncer. A repórter Sofia Peçanha nos conta como deve funcionar.
8: A Câmara dos Deputados aprovou o projeto que cria o Banco Nacional de Combate ao Câncer. O objetivo é divulgar em todo o país, de forma sistemática,

0: batizada, os protocolos abertos de pesquisa de drogas experimentais em oncologia, já validadas pelas normas de ética médica. Segundo dados da Organização Mundial da Saúde, no ano passado o câncer foi a segunda doença responsável pelos óbitos registrados, juntamente ao grupo de doenças cardiovasculares e as doenças do aparelho respiratório. Nesse cenário, o projeto pretende democratizar os novos tratamentos, tornar os protocolos experimentais amplamente conhecidos pela comunidade médica e pelo público em geral, e humanizar os canais de acesso aos medicamentos e tratamentos, como ressaltou a deputada Rosângela Moro, de São Paulo, relatora na Comissão de Saúde.
1: A centralização dessas informações democratiza o acesso a novas opções de tratamento e fortalece a pesquisa clínica do país.
0: As pesquisas serão disponibilizadas ao público em geral, aos profissionais de saúde previamente registrados e às centrais de regulação de consultas de cada estado. Os dados coletados serão organizados e ordenados pelos ministérios das áreas da saúde e da ciência e tecnologia, ou por outro órgão indicado por estes ministérios. Médicos e demais profissionais poderão dispor de uma base de dados diversificada, atualizada, gratuita e de fácil acesso. Assim, a equipe médica ampliará o leque de alternativas de tratamento, potencializando as possibilidades de recuperação de cada paciente, como destacou a deputada Rosângela Moro.
1: Permitirá que profissionais de saúde e paciente tenham acesso a tratamentos inovadores, aumentando as chances de sucesso terapêutico e possibilitando a escolha dos tratamentos mais adequados ao tipo de câncer.
0: As informações disponibilizadas no banco de dados deverão estar habilitadas pela Comissão Nacional de Ética em Pesquisa e pela Agência Nacional de Vigilância Sanitária. O projeto que cria o Banco Nacional de Combate ao Câncer será analisado em seguida pelo Senado, caso não haja recurso para análise no plenário. Da Rádio Câmara de Brasília, Sofia Peçanha.
2: Desenvolvimento Regional.
3: Ricardo Maia, do MDB, registra a visita que fez a vários municípios no interior da Bahia. O parlamentar cumprimenta a população e lideranças locais, especialmente das cidades de Tucano, Ouriçangas, Queimadas e Cansanção.
4: Ricardo Maia destaca seu retorno à cidade de Araci depois de uma ausência de 2 anos relacionada à morte de seu irmão. Ele ressalta que, mesmo distante, continuou enviando recursos para a compra de viaturas, ambulâncias, tratores e para a construção de quadras esportivas, entre outras iniciativas.
2: Trabalho.
3: Câmara aprova a Convenção da Organização Internacional do Trabalho sobre Segurança e Saúde no Trabalho. As informações com a repórter Daniele Lessa.
5: A Câmara dos Deputados aprovou o projeto que aprova o texto da Convenção 187 da Organização Internacional do Trabalho, a OIT, sobre o marco promocional para a segurança e a saúde no trabalho. O texto da Convenção foi adotado pela OIT em 2006 e busca promover a melhoria das condições de segurança e saúde no trabalho, com ações para prevenir lesões, doenças e mortes relacionadas à atividade profissional. A mensagem presidencial que encaminhou o texto ao Congresso destaca que a segurança e a saúde no trabalho passaram a ser reconhecidas pela OIT como parte dos princípios e direitos fundamentais no mundo do trabalho. Segundo o documento, a proteção à vida, à saúde e à integridade física dos trabalhadores é um direito humano básico. A convenção prevê que os países que ratificarem o texto adotem uma política nacional, com programas nacionais de segurança e saúde no trabalho. Essas medidas devem ser construídas em consulta com organizações representativas de empregadores e trabalhadores. O texto também valoriza a criação de uma cultura de prevenção para reduzir riscos no ambiente de trabalho. Ao defender a proposta, o deputado Hildo Rocha, do MDB do Maranhão, argumentou que aumentar a segurança no trabalho melhora a produtividade das empresas.
6: Para que nós possamos criar um ambiente de trabalho mais seguro, mais saudável, e isso favorece, logicamente, a nossa economia brasileira, melhora, sem dúvida nenhuma, o custo Brasil, porque vai aumentar a produtividade.
5: Hildo Rocha disse ainda que o aumento da produtividade torna as empresas brasileiras mais atrativas para investimentos. O deputado Marcel Van Hatten, do Novo, do Rio Grande do Sul, encaminhou o voto contra a proposta, por considerar que o texto da convenção interfere no trabalho do parlamento.
7: Com tratados internacionais que afetam a nossa soberania, o Novo orienta contra. Afeta a nossa legislação nacional e a capacidade do parlamento decidir o que é melhor para o trabalhador.
5: O plenário da Câmara aprovou também mais 2 acordos internacionais.

0: internacionais. O protocolo de Montevidéu sobre compromisso com a democracia no Mercosul estabelece medidas a serem tomadas pelos países participantes em caso de ruptura da ordem democrática, incluindo fechamento de fronteiras e sanções políticas e diplomáticas. Também foi aprovado acordo com a Venezuela para a cooperação em ciência e tecnologia espacial, em projetos nas áreas de observação do território, telecomunicações, tecnologias e dados espaciais. O Brasil já mantém acordos similares com a Argentina, Peru e Colômbia. A Convenção da Organização Internacional do Trabalho sobre Segurança e Saúde no Trabalho e os dois acordos internacionais agora serão analisados no Senado. Da Rádio Câmara de Brasília, Daniele Lessa.
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2: Direitos Humanos.
3: O relatório final do Grupo de Trabalho sobre Combate à Misoginia deve ser apresentado na próxima quarta-feira. O repórter Murilo Souza adianta um pouco de como foi a última discussão do GT.
4: A Câmara dos Deputados encerrou a fase de audiências públicas do Grupo de Trabalho que analisa o projeto de lei que equipara a misoginia, definida como ódio ou aversão às mulheres, ao crime de racismo. O texto prevê penas de 2 a 5 anos de prisão para combater discursos de ódio e a discriminação baseada na crença da supremacia masculina. A coordenadora do colegiado, deputada Tabata Amaral, do PSB de São Paulo, anunciou que o foco agora está em receber sugestões técnicas para construir a versão para a votação.
5: O nosso trabalho está longe de ter terminado. A gente está agora numa fase muito importante de acolher as contribuições técnicas, de sugestões de alteração do texto que a gente está analisando. Então, por favor, me procurem, procurem a equipe do meu gabinete, a secretaria do nosso grupo de trabalho, para que a gente possa fazer esse esforço difícil, complexo, mas necessário de tentar... Não sei se consensuar, mas com certeza consolidar as contribuições para que a gente possa avançar.
4: A última audiência pública reuniu juristas, pesquisadores e representantes de embaixadas para avaliar a eficiência jurídica da proposta. O objetivo é assegurar que os novos mecanismos possam ser aplicados de forma prática pelo sistema de justiça e estejam alinhados com os princípios da Constituição Federal, como a liberdade de expressão e a dignidade humana. Segundo a deputada, o relatório final do colegiado será apresentado na próxima quarta-feira. Durante a reunião, representantes estrangeiros compartilharam as experiências de seus países. Simon Fairweather, conselheiro político da Embaixada Britânica, explicou que o Reino Unido incluiu o sexo na lista de motivações de crimes de ódio. Pela legislação britânica, se um crime for motivado por hostilidade baseada no sexo, a pena se torna mais severa. Ele também destacou ações voltadas para o ambiente digital, como a proibição de aplicativos de inteligência artificial que tiram a roupa de mulheres em fotos sem autorização. Já a representante da embaixada francesa, Cynthia O'Hyan, afirmou que a lei da França evita o termo misoginia, por considerá-lo amplo e subjetivo. O direito francês prefere focar em sexismo ou violência sexista. A constitucionalista Alice Bianchini, presidente da Associação Brasileira de Mulheres de Carreiras Jurídicas, garantiu que a proposta atende aos critérios técnicos necessários para integrar o sistema penal. Ela rebateu críticas de que o texto criaria um conceito vago e explicou que a proposta segue a mesma lógica das leis que já punem o racismo e a homotransfobia. O projeto de lei que criminaliza o ódio contra mulheres já foi aprovado pelo Senado e, se for aprovado pela Câmara dos Deputados sem alterações, poderá seguir diretamente para a sanção presidencial. Da Rádio Câmara de Brasília, Murilo Souza.
2: Segurança Pública.
6: Coronel Ulisses, do União do Acre, relata sua experiência de mais de 30 anos na segurança pública para apoiar a classificação do PCC e do Comando Vermelho como organizações terroristas. Segundo ele, as facções espalham medo nas comunidades, dominam territórios e impõem regras.
7: Para Coronel Ulisses, o governo federal é tolerante com o crime organizado e, por isso, resiste contra a classificação dos grupos criminosos como terroristas. O deputado entende que só o endurecimento das leis é capaz de desestimular a criminalidade e ampliar a proteção aos cidadãos.

0: Delegado Éder Mauro, do PL, critica a condução da segurança pública no Pará diante do avanço de organizações criminosas no estado. Ele relata que comerciantes de Belém têm sido ameaçados por criminosos que cobram taxas para permitir o funcionamento de estabelecimentos.
1: Delegado Éder Mauro responsabiliza o grupo político que comandou o governo estadual nos últimos anos. Ele também contesta a eficácia da PEC da Segurança Pública, que busca centralizar as ações no governo federal. O deputado entende que os estados precisam de mais autonomia.
0: Termina agora o jornal Câmara dos Deputados, produzido pela Rádio Câmara, com trabalhos técnicos de Wellington Teles e apresentação de Val Monteiro e Luciana Vieira. Uma boa noite para você.
1: Você fica com as notícias do Tribunal de Contas da União. Boa noite.
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1: Olá, apaixonados por pets. Meu gato está vomitando espuma branca. O que pode ser? São várias as razões para isso acontecer. Entre as possíveis causas estão problemas digestivos, como gastrite, doenças inflamatórias, pancreatites, insuficiência renal, diabetes, parasitas, entre outros. Mas será que é normal gato vomitar? Não é comum. Uma das causas de vômitos em gatos são as bolas de pelos, que são formadas por conta do acúmulo de pelos em seu intestino após eles se lamberem. Esse acúmulo de pelos pode gerar incômodo e induzir a vômitos, mas é possível reduzir essa quantidade de vômitos com a escovação frequente do seu peludo. Se o seu gatinho vomita regularmente, é bom prestar atenção, principalmente se você notar alguma coloração diferente no vômito, avermelhada ou amarelada, ou presença de vermes. Nesse caso, é hora de levar o seu amiguinho ao médico veterinário. Até a próxima dica!
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